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1: Sexta-feira, 29 de maio de 2026.
0: Vamos ao destaque do dia, avanço da economia.
1: Brasil registra crescimento de 1,1% nos primeiros 3 meses do ano.
0: Produto Interno Bruto foi impulsionado pela agricultura e consumo das famílias. Luana Karen.
2: Em valores correntes, ou seja, sem descontar a inflação, o PIB somou 3,3 trilhões de reais.
1: Recursos para a saúde, mais 225 milhões de reais serão investidos em equipamentos para cirurgias gerais e oftalmológicas. Graziela Mendonça.
3: São equipamentos para operações como vasectomia, laqueadura e catarata. A expectativa é reduzir o tempo de espera para as cirurgias no Sistema Único de Saúde.
0: Petrobras anuncia 72 bilhões de reais em Sergipe para a fábrica de fertilizantes e exploração de óleo e gás em águas profundas.
1: Durante o evento, o presidente Lula pede respeito à soberania brasileira, após Estados Unidos classificarem PCC e Comando Vermelho como grupos terroristas.
4: Não aceitamos ser tratado como um moleque. Nós não sabemos ser tratado como se fosse uma republiqueta. Não brinque com a soberania desse país, não brinque com a nossa democracia, não duvidem das coisas que nós fazemos aqui nesse país.
0: Move Brasil, já está disponível financiamento para a compra de novos caminhões e ônibus mais seguros e sustentáveis.
1: Hoje, na apresentação da Voz do Brasil, Mariana Jungmann e Luciano Seixas.
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1: O consumo das famílias e a agricultura ajudaram no crescimento do país no primeiro trimestre deste ano.
0: O IBGE divulgou hoje que o PIB, Produto Interno Bruto, aumentou 1,1% no período, com resultado positivo em 3 setores, agropecuária, indústria e serviços.
1: Lembrando que o PIB é o resultado de tudo que é produzido no país.
2: Na chácara de 3 hectares em Tangará da Serra, no Mato Grosso, José Francisco de Souza planta de tudo. E de tudo, a terra dá. Tomate, brócolis, cebola, repolho, cebolinha, alface, couve, milho. A produção é vendida nas feiras, mercados e enviada a escolas públicas da região. Em 2025, José conseguiu financiamento do Programa Nacional de Fortalecimento da Agricultura Familiar, o PRONAF, para a construção de 3 estufas na propriedade.
5: No ano de 2025, a gente conseguiu o financiamento do PRONAF. A gente precisava aumentar a produção e conseguimos financiamento para construir 3 estufas na propriedade, onde melhorou bastante e aumentamos bastante a nossa produção.
2: Puxado pelo campo e pelo consumo das famílias, o Produto Interno Bruto do país cresceu 1,1% no primeiro trimestre de 2026, comparado ao último trimestre de 2025. O PIB é considerado o termômetro oficial da economia. Ele mede o valor de tudo o que é produzido no país durante um determinado período de tempo. E esse tudo inclui desde o pãozinho da padaria, passando por carros e máquinas, até o corte de cabelo e a consulta no médico. São os bens e serviços. Para o economista e professor da ESPM, Jorge Ferreira dos Santos, o crescimento do PIB mostra a resiliência da economia brasileira.
6: Nós sabemos, do que está acontecendo no ambiente global. Você tem um ambiente de alta do petróleo, você tem uma pressão geopolítica muito grande. Apesar disso, a economia brasileira acabou performando um pouco melhor do que o esperado, puxado por esses 2 grandes vetores, né? Consumo das famílias e a produção do agro.
2: Os dados de crescimento do PIB no primeiro trimestre deste ano são ainda maiores quando comparados ao mesmo período do ano passado, uma alta de 1,8%. Em valores correntes, ou seja, sem descontar a inflação, o PIB somou 3,3 trilhões de reais. Reportagem Luana Karen.
0: Em suas redes sociais, o ministro da Fazenda, Dario Durigan, afirmou que o resultado de hoje sustenta a projeção de crescimento de 2,3% para o ano. E se confirmado, 2026 será o 4º ano consecutivo com crescimento do PIB superior a 2%.
1: Segundo o ministro, será o melhor ciclo da economia brasileira em 10 anos.
0: Hoje o presidente Lula cumpriu uma série de compromissos em Sergipe.
1: Na área da saúde foram anunciados mais de 200 milhões de reais para agilizar as cirurgias no país.
0: E entregues veículos que vão garantir atendimento a quem mora longe dos centros de atendimento.
3: Os investimentos anunciados para a saúde chegam a 225 milhões de reais. Com o recurso, serão adquiridos 150 combos de equipamentos para cirurgias gerais e oftalmológicas, permitindo a abertura de 100 novas salas cirúrgicas em todo o país. São equipamentos para operações como vasectomia, laqueadura e catarata. A expectativa é reduzir o tempo de espera para as cirurgias no Sistema Único de Saúde. Além desses equipamentos, o presidente Lula destacou outros esforços do governo para ampliar o atendimento especializado pelo país.
4: Temos 150 carretas andando por esse país para fazer todo tipo de exame que só rico fazia. Exame de qualquer tipo de câncer, o câncer de próstata, câncer de colo, sabe? Ao mesmo tempo, companheiros, nós temos 800 ambulâncias com gabinete odontológico para tratar dos dentes da pessoa nesse país.
3: Os investimentos foram anunciados durante visita do presidente Lula a Sergipe nesta sexta-feira. Primeiro, ele conferiu as instalações do Hospital do Amor de Lagarto, referência no combate ao câncer, que atende 150 municípios da região. O hospital recebeu 137 milhões de reais do Ministério da Saúde na sua implantação. E para ampliar ainda mais o atendimento em Lagarto, foi autorizada a construção de uma nova policlínica no município, com 30 milhões de reais do novo PAC. O ministro da Saúde, Alexandre Padilha, destacou a importância da nova unidade.
7: É o equipamento que vai fazer o tratamento de mais de 30 médicos e especialidades, que vai ter tomografia, que vai ter ressonância, que vai ter ultrassom, com a vantagem que não vai ficar dentro do hospital. Porque às vezes dentro do hospital, quando precisa fazer uma situação de urgência, a pessoa que estava esperando é desmarcado o exame, na policlínica ficar preservado e vai fazer o exame na maior velocidade possível.
3: Já na visita ao Hospital do Câncer de Sergipe, em Aracaju, o presidente Lula anunciou a entrega de um novo tomógrafo, que vai agilizar o diagnóstico e tratamento de pacientes oncológicos do estado. Também foram entregues 406 veículos do programa Agora Tem Especialistas, Caminhos da Saúde, para transporte de pacientes que precisam de atendimento fora dos seus municípios. Além de Sergipe, os estados de Pernambuco, Paraíba, Alagoas, Paraná e São Paulo vão receber os micro-ônibus e vans da iniciativa do governo do Brasil. Serão 3.300 veículos. É um investimento de mais de 1 bilhão e 400 milhões de reais. O governo federal entregou ainda unidades odontológicas móveis para municípios de Sergipe e de outros 5 estados. Reportagem Graziela Mendonça.
1: A Petrobras anunciou hoje mais de 72 bilhões de reais em investimentos no estado de Sergipe.
0: O valor será aplicado na retomada de fábrica de fertilizantes e também para exploração e produção de óleo e gás em águas profundas.
1: Hoje pela manhã, o presidente Lula visitou a fábrica, que terá capacidade para produzir 7% da demanda nacional.
8: Líder mundial na produção de alimentos, o Brasil ainda depende da importação de fertilizantes para garantir a produtividade no campo. Hoje, cerca de 80% dos insumos usados na agricultura vêm do exterior. A ureia, principal fertilizante nitrogenado utilizado em culturas como milho, café, arroz e cana-de-açúcar, é um dos produtos mais importados pelo país. Para reduzir essa dependência, o governo do Brasil e a Petrobras anunciaram investimentos bilionários para ampliar as operações da fábrica de fertilizantes nitrogenados, a Fafem, em Laranjeiras, em Sergipe. Segundo a presidente da Petrobras, Magda Chambriá, com os investimentos, a fábrica vai ampliar a produção de ureia e atender 7% da demanda nacional de fertilizantes.
9: Essa Fafem daqui vai produzir 7% da demanda de fertilizantes nitrogenados do Brasil. Mas nós fizemos a mesma coisa na Bahia. Nós estamos completando a obra da UFN3, fábrica de fertilizantes, no Mato Grosso do Sul. Fizemos a mesma coisa no Paraná. Com esses empreendimentos, nós vamos ser capazes de entregar para o Brasil cerca de 35% da demanda de fertilizantes nitrogenados.
8: A unidade voltou a operar após um período de paralisação e já retomou a produção de amônia e ureia. A reativação da fábrica é considerada estratégica para fortalecer a indústria nacional e garantir mais segurança ao agronegócio brasileiro. Além da retomada da Fafem, os investimentos incluem o projeto Sergipe Águas Profundas, voltado à exploração de petróleo óleo e gás no litoral sergipano. Com as novas plataformas, a Petrobras deve dobrar a produção de gás natural. Somados, os projetos da Petrobras terão investimentos de 72 bilhões e meio de reais e devem gerar cerca de 28 mil empregos diretos e indiretos no estado. É mais investimentos, maior produção nacional e menos dependência externa, defendeu o presidente Lula.
4: A Petrobras não é minha, o investimento aqui não é meu, é do nosso país. E vocês, petroleiros, acreditem na importância da Petrobras. Acreditem na maravilha da Petrobras.
8: As duas plataformas, que serão instaladas em Sergipe, terão capacidade para produzir diariamente até 240 mil barris de óleo e processar 22 milhões de metros cúbicos de gás natural. De Aracaju, Sergipe, Pablo Mundim.
0: Após os Estados Unidos anunciarem que vão classificar o PCC e o Comando Vermelho como grupos terroristas, o governo brasileiro emitiu nota afirmando que o país rejeita qualquer forma de interferência externa em seus assuntos internos.
1: E que o Brasil tem travado um combate permanente contra essas organizações criminosas.
0: Hoje, lá em Sergipe, o presidente Lula pediu respeito à soberania brasileira.
1: O vice-presidente Geraldo Alckmin também se manifestou, lembrando as ações já adotadas para enfrentar o crime organizado.
10: O governo do Brasil divulgou hoje uma nota reafirmando a soberania nacional e o combate permanente a organizações criminosas no país. A manifestação ocorreu depois da decisão dos Estados Unidos de classificar o PCC, primeiro comando da capital, e o Comando Vermelho como grupos terroristas. A nota diz ainda que enfrentar essas organizações criminosas com firmeza é e continuará sendo prioridade do Estado brasileiro. Para o governo do Brasil, o terror causado por essas organizações que buscam obter lucro através do crime, especialmente pelo tráfico de drogas e armas, não pode ser confundido com o tipo de ação por motivos ideológicos, políticos e religiosos do terrorismo internacional. Durante um evento em Sergipe, o presidente Lula cobrou respeito ao Brasil e afirmou que combater o crime organizado passa também pela aprovação da PEC da Segurança Pública.
4: Não aceitamos ser tratado como um moleque. Nós não aceitamos ser tratado como se fosse uma republiqueta. Eu trato um país pequeno com o mesmo respeito que eu trato a China, com o mesmo respeito que eu trato a Rússia, com o mesmo respeito que eu trato os Estados Unidos. Não brinque com a soberania desse país, não brinque com a nossa democracia. Se quiserem combater o crime organizado, não precisa pedir ajuda para ninguém. Aprove a PEC da Segurança Pública que está no Senado. Aprove a PEC que no mês seguinte terá o Ministério da Segurança Pública nesse país.
10: O vice-presidente da República e ministro do Desenvolvimento, Indústria, Comércio e Serviços, Geraldo Alckmin, também se manifestou sobre o assunto e afirmou que o Brasil combate o crime organizado de todas as formas.
11: O combate ao crime organizado, ele é feito por terra, mar e ar. O Congresso acabou de aprovar a lei antifacção, novos crimes foram listados, aumento das penas para o crime organizado e dificuldade da progressão penitenciária, da progressão de pena. Todo o empenho no combate ao crime organizado.
10: Uma reunião na Casa Civil nesta tarde com integrantes do Ministério da Fazenda e das Relações Exteriores discutiu os impactos dessa decisão norte-americana sobre o Brasil, principalmente nos campos jurídico, diplomático e financeiro. Em abril, durante sua viagem a Washington, o presidente Lula apresentou ao Departamento de Estado dos Estados Unidos uma proposta focada na inteligência e na cooperação internacional, que inclui ampliação dos controles sobre a lavagem de dinheiro praticada no exterior e sobre o tráfico de armas enviadas ao Brasil. Reportagem Graziele Bezerra.
0: Começou hoje o prazo para interessados em comprar caminhões, ônibus, micro-ônibus e implementos rodoviários pelo programa Move Brasil, para eles pedirem o financiamento.
1: O programa tem como objetivo estimular a substituição de veículos antigos por modelos mais modernos, eficientes e seguros.
0: E contribuir para a redução do consumo de combustíveis, emissão de poluentes, além de elevar a produtividade do transporte de cargas e a qualidade do transporte de passageiros.
1: Dezenas de instituições financeiras estão credenciadas pelo BNDES para fazer o financiamento com condições especiais, a depender do perfil do comprador.
12: O BNDES, Banco Nacional de Desenvolvimento Econômico e Social, abriu o protocolo para receber os pedidos de financiamento do BNDES Mais Mobilidade. A linha de crédito de até 21 bilhões de reais faz parte do Move Brasil, programa coordenado pelo Ministério do Desenvolvimento, Indústria, Comércio e Serviços para apoiar a renovação da frota de caminhões e ônibus no país. Podem pedir o financiamento caminhoneiros autônomos, pessoas físicas associadas a cooperativas, empresários individuais e empresas do setor de transporte rodoviário ou urbano, de cargas e passageiros. As condições de financiamento variam de acordo com o perfil do interessado. Para o caminhoneiro autônomo, o prazo de pagamento pode chegar a 120 meses, com até 12 meses de carência. Para a empresa do setor de transporte rodoviário ou urbano, de cargas, o prazo pode ser de até 60 meses, com até 6 meses de carência. Para a empresa do setor de transporte rodoviário ou urbano, de passageiros, o prazo pode chegar a 120 meses, com até 6 meses de carência. Os juros ficam perto de 13% ao ano. Quem estiver interessado em dar entrada num pedido de financiamento para a compra de caminhões ou ônibus, deve procurar uma das instituições financeiras credenciadas pelo BNDES. Como explica o chefe de departamento da área de operações e canais digitais do banco, Rodrigo Alac.
13: Isso significa que dezenas de bancos, diferentes tipos, estão aptas a conceder crédito com essa linha do BNDES. Dessa forma, a sugestão que fica para quem estiver interessado, seja o frotista ou transportador autônomo cooperado, é que ele busque a instituição financeira que ele já tenha relacionamento. Isso vai agilizar na concessão de crédito, porque essa instituição já conhece o cadastro, já tem o perfil de crédito desse interessado e pode agilizar a concessão.
12: Segundo o superintendente da área de desenvolvimento produtivo e inovação do BNDES, João Pieroni, o apoio à compra de caminhões e ônibus vai trazer vários benefícios para a economia do país.
14: A nova versão do Move Brasil é fundamental para a renovação de caminhões e ônibus no país, rumo a novos veículos cada vez mais sustentáveis e eficientes. Isso gera, ao mesmo tempo, uma grande demanda para a indústria, que passa a investir cada vez mais em ampliação de capacidade produtiva, no desenvolvimento de novos produtos, agregando cada vez mais valor no país. Isso gera renda, emprego de qualidade e fortalece a indústria brasileira.
12: As instituições financeiras que receberem os pedidos de crédito têm até o dia 28 de agosto para dar entrada no sistema do BNDES. Reportagem André de Barros Lima.
0: Mais de 110 mil atendimentos médicos e odontológicos foram realizados em comunidades ribeirinhas e isoladas da Amazônia Ocidental.
1: É a Operação Acre, realizada pela Marinha no Vale do Juruá durante 4 meses, alcançando moradores do Acre e do Amazonas.
15: Ao todo, 8.810 pessoas receberam atendimento durante a operação, que percorreu regiões de difícil acesso, onde muitas vezes o transporte fluvial é a única forma de ligação com centros urbanos e serviços públicos essenciais. Além das consultas médicas, odontológicas e exames laboratoriais, a missão distribuiu 453 mil medicamentos para garantir continuidade de tratamentos em comunidades afastadas. Também foram aplicadas vacinas e realizados atendimentos preventivos voltados à saúde da população local. Comandante do navio, capitão de corveta Marcelo Camerino da Silva de Souza, traz mais detalhes.
16: Essa comissão mostrou mais uma vez que a presença da Marinha na Amazônia vai muito além da navegação. Em muitos lugares, o navio representa o único acesso à saúde, ao atendimento médico e à esperança para milhares de famílias ribeirinhas. Cada atendimento, cada medicamento entregue, cada mamografia realizada carregam dignidade, cuidado e presença do Estado, onde muitas vezes ninguém mais consegue chegar.
15: Um dos destaques da operação foi a realização de 1.022 mamografias em parceria com a ONG Américas Amigas. A iniciativa buscou ampliar o acesso ao diagnóstico precoce do câncer de mama para mulheres que vivem em áreas remotas da Amazônia, onde exames especializados nem sempre estão disponíveis. O comandante do navio também falou sobre a importância da missão ser realizada todos os anos.
16: Manter essa missão todos os anos é fundamental, porque o povo amazônico precisa saber que não está esquecido. E para nós, militares, fica a certeza de que poucas missões têm impacto impacto humano tão grande quanto essa Operação Acre.
15: A Operação Acre integra as ações permanentes de assistência hospitalar da Marinha na região amazônica e tem como objetivo ampliar o acesso à saúde básica e especializada para populações ribeirinhas e indígenas em localidades isoladas do país. Reportagem Gabriel Pinheiro.
0: O INSS publicou hoje portaria que regulamenta a pensão que será paga às crianças e adolescentes, filhos de mulheres vítimas de feminicídio.
1: O direito à pensão é previsto por lei e a regulamentação vai permitir o início do pagamento de um salário mínimo por mês.
0: Tem direito à pensão os menores de 18 anos, cuja renda familiar por pessoa, ou seja, o valor da renda dividido entre os membros da família, seja igual ou inferior a um quarto do salário mínimo.
1: Além dos filhos biológicos, poderão receber o benefício em enteados e menores de idade que estiverem sob guarda da vítima. Eles devem comprovar que eram dependentes econômicos dela.
0: Para a presidente do INSS, Ana Cristina Silveira, a pensão especial é uma forma de garantir os direitos dessas crianças e jovens até o início da vida adulta.
17: Quando a mulher é vítima desse crime, filhos ficam órfãos, famílias inteiras são destruídas e precisam reconstruir suas vidas depois da violência. Nenhuma política pública é capaz de reparar essa perda, mas o Estado tem o dever de proteger quem ficou e garantir condições mínimas de cuidado, dignidade e amparo.
1: Para solicitar a pensão, é necessário que o representante legal do menor apresente os documentos como RG e CPF, a inscrição no CARD único, além de um documento que comprove o crime de feminicídio, como inquérito policial ou denúncia do Ministério Público.
0: As famílias podem tirar dúvidas e receber apoio no processo nas unidades do INSS ou nos Centros de Referência de Assistência Social.
1: O Brasil registrou a menor taxa de desemprego para o trimestre encerrado em abril deste desde 2012.
0: Com o mercado de trabalho aquecido, o governo do Brasil oferece mais oportunidades de capacitação para os trabalhadores.
1: E anunciou esse mês investimentos para ampliar a oferta de cursos de qualificação profissional em todo o país.
0: Ao todo, vão participar da iniciativa 31 entidades conveniadas ao SINE, o Sistema Nacional de Emprego.
18: Serão 30 milhões de reais do Fundo de Amparo ao Trabalhador para fortalecer a oferta de cursos de qualificação profissional em 14 estados e 17 municípios. Os recursos serão destinados a entidades conveniadas ao Sistema Nacional de Emprego, o SINE. O valor será dividido em duas modalidades. 15 milhões de reais serão repassados segundo os critérios do índice sociodemográfico. Esse índice leva em conta a realidade de cada estado ou município, observando os locais que mais precisam, com população maior e mais necessitada. Os outros 15 milhões serão distribuídos segundo o índice de gestão descentralizada, que observa se o ente federativo já executa ações de qualificação profissional. Bahia, Sergipe e Rio Grande do Sul estão entre os estados que vão receber mais recursos. O ministro do Trabalho e Emprego, Luiz Marinho, destacou que a ideia é apoiar locais com maior necessidade, mas também incentivar os que demonstraram capacidade de execução e entrega de cursos.
19: Nós temos muitas empresas com muitas vagas em aberto, precisa preencher muitas vezes, adequando a qualificação, especialmente ao trabalhador e à trabalhadora, que às vezes uma dica de aperfeiçoamento, de agregar mais conhecimento, possa fazer a grande diferença na empregabilidade.
18: Segundo o Ministério do Trabalho e Emprego, o objetivo do repasse das verbas é que cada local amplie a oferta de cursos, segundo as necessidades específicas do mercado de trabalho, e com isso, mais pessoas sejam empregadas. Reportagem Márcia Fernandes.
1: O governo do Brasil lançou uma campanha nacional para incentivar a separação e a destinação adequada de resíduos sólidos.
0: Com a mensagem "O resíduo que você separa vira renda na mão de quem recebe", a campanha destaca a importância da separação do lixo dentro de casa e reforça o papel dos catadores na cadeia de reciclagem.
1: A ideia é reduzir impactos ambientais, diminuir o volume de resíduos enviados aos aterros sanitários e ampliar a geração de renda para trabalhadores do setor.
0: Essas foram as notícias do Governo do Brasil.
1: Uma realização da Secretaria de Comunicação Social da Presidência da República.
0: Com produção da empresa Brasil de Comunicação.
1: Fique agora com as notícias do Poder Judiciário e do Congresso Nacional. Boa noite, bom final de semana.
0: A gente volta segunda-feira. Boa noite.
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21: Plenário do STF deve retomar a análise da chamada uberização no mês de junho.
22: Tribunal de Justiça do Amazonas cediu encontro regional da magistratura Região Norte.
21: STJ aplica perspectiva de gênero para julgamento sobre ingresso de droga em presídio e mantém falta grave de preso.
22: Boa noite, eu sou Marcela Luiza.
21: E eu sou Walter Lima.
22: O presidente do Supremo Tribunal Federal, ministro Edson Fachin, marcou para junho a retomada do julgamento que vai definir regras para trabalho em aplicativo.
21: Os processos tratam da existência ou não de vínculo trabalhista entre motoristas e as plataformas digitais. Marcelo Della Libera.
23: A expectativa é que a corte busque um equilíbrio entre os direitos previstos na Constituição e os novos modelos de prestação de serviços. O presidente do Supremo, ministro Edson Fachin, afirmou que a corte está pronta para analisar a questão.
24: Nós fizemos audiências públicas, instruímos o processo, ouvimos os mais diversos setores interessados, tivemos também uma interlocução, um diálogo republicano importante com o parlamento e, mais uma vez, com entidades públicas e privadas, e chegou o momento agora de apresentar uma resposta para essas questões cruciais.
23: A decisão do STF poderá orientar milhares de ações judiciais em andamento no país sobre o tema.
22: A Justiça do Amazonas é o primeiro tribunal a sediar o encontro regional da magistratura Região Norte.
21: O evento ocorreu nesta sexta-feira e faz parte de uma iniciativa inédita do CNJ para fortalecer o diálogo entre os tribunais brasileiros. Vitória Vitor.
25: A abertura do encontro foi conduzida pelo presidente do Supremo Tribunal Federal e do Conselho Nacional de Justiça, ministro Edson Fachin, com foco na integração entre os tribunais da região e na discussão de políticas públicas para o fortalecimento do sistema de justiça. O encontro trouxe para o centro de debate temas ligados à tecnologia, inovação e às especificidades da Amazônia.
22: Mantida falta grave a preso que pediu a companheira para levar drogas ao presídio.
21: Nesse caso, o STJ aplicou a perspectiva de gênero para responsabilizar, não apenas a mulher. Fátima Uchoa.
26: A companheira do preso foi flagrada com maconha durante revista para ingresso no presídio. Ele declarou ser usuário e tê-la pressionado para levar a droga. Até então, o entendimento predominante no STJ afastava a responsabilização do apenado por falta de provas ou por considerar o ato apenas preparatório. Agora, a sexta turma do STJ manteve a falta grave contra o apenado por considerar que a conduta dele pode configurar participação no tráfico. Segundo o relator na sexta turma, ministro Rogério Schietti Cruz, punir só a mulher e não quem a induziu ou se beneficiaria da conduta reproduz seletividade punitiva e desigualdade de gênero.
22: Terminou hoje a 10ª edição da Semana da Conciliação Trabalhista.
21: Os trabalhadores puderam, de forma mais rápida, encerrar processos na Justiça. Larissa Batista.
27: Os dados parciais da 10ª Semana da Conciliação Trabalhista mostram uma arrecadação de mais de 1 bilhão e 500 milhões de reais. Foram realizadas mais de 82.600 audiências e cerca de 408 mil pessoas foram atendidas. Já o número de processos conciliados passou de 24 mil. A ação foi encerrada nesta sexta-feira de forma simbólica, no Tribunal Regional do Trabalho da 6ª Região, em Pernambuco.
22: Em ano eleitoral, ter acesso rápido à legislação é essencial para quem trabalha com as eleições.
21: Pensando nisso, o TSE lançou a versão digital 2026 do Código Eleitoral anotado. Estevam Furtado.
28: O material reúne leis eleitorais atualizadas, notas explicativas e decisões da Justiça Eleitoral. Está disponível gratuitamente no catálogo de publicações e na biblioteca digital do TSE. A versão em PDF traz recursos como busca rápida, sumário clicável e navegação interativa, facilitando a consulta de temas como pesquisa eleitoral, prestação de contas e inteligência artificial.
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22: Uma boa noite.
21: Bom fim de semana e até segunda-feira.
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3: Eu sou Paula Groba.
4: E eu sou Ricardo Nakaoka.
3: E estes são os destaques de hoje do Jornal do Senado, que começa agora.
4: Senadores da oposição apresentam proposta de jornada flexível em resposta à PEC sobre escala 6x1.
3: Avança projeto que amplia a validade de laudos para pessoas com deficiência.
4: Senado volta a analisar seguro rural com juros menores e mais acesso a crédito.
3: Boa noite.
4: Boa noite.
3: A proposta que reduz a jornada semanal de trabalho de 44 para 40 horas ganhou um novo capítulo no Senado. Em resposta à mudança sugerida pelo governo e já aprovada na Câmara, senadores da oposição apresentaram uma alternativa que prevê jornadas flexíveis.
4: Pelo novo texto, as jornadas seriam flexíveis, com pagamento proporcional à carga horária. Os detalhes com o repórter Alexandre Campos.
6: Pela proposta da oposição, as partes poderão decidir por uma jornada menor de 20 horas de trabalho por semana, por exemplo. O valor da hora trabalhada será proporcional ao salário mínimo nacional ou ao piso da categoria, calculado com base na jornada máxima de 44 horas. Primeiro signatário da proposta, o senador Rogério Marinho, do PL do Rio Grande do Norte, acredita que esse modelo de jornada flexível, além de não prejudicar os empresários e evitar riscos de demissão, dá ao trabalhador a liberdade de decidir como melhor utilizar o seu tempo.
7: É assim que acontece, por exemplo, nos Estados Unidos. E veja, preservando todos os direitos do trabalhador que estão contidos no artigo 7º da Constituição na sua proporcionalidade.
6: Para o senador Rogério Carvalho, do PT de Sergipe, a proposta da oposição, ao permitir uma jornada flexível, vai reduzir a renda do trabalhador.
8: 70% da população aprova a redução da jornada. E o que eles estão propondo é uma afronta a essa vontade, ou seja, é uma parte do parlamento de costas para a vontade popular.
6: A PEC que permite a flexibilização da jornada de trabalho está na Comissão de Constituição e Justiça.
3: Muitos alunos com altas habilidades acabam enfrentando desinteresse, isolamento e até abandono escolar por falta de acompanhamento adequado. Para mudar essa realidade, o Senado aprovou um projeto que cria uma política nacional voltada a estudantes com superdotação.
4: A proposta prevê identificação precoce, atendimento especializado e maior flexibilidade no ensino para garantir que esses talentos sejam desenvolvidos dentro das escolas. O texto segue agora para a sanção presidencial. Repórter Douglas Castilho.
9: O texto garante que a identificação da condição de neurodesenvolvimento seja feita de forma pedagógica através de um estudo de caso escolar. A relatora senadora professora Dorinha Seabra, do União do Tocantins, destacou que a falta de preparo das escolas tem levado à exclusão de jovens e defendeu a estruturação do sistema público para o devido acolhimento.
10: Essa é uma forma de garantir e respeitar as diferenças para que elas não se tornem barreiras para que essas crianças e jovens permaneçam nas nossas escolas.
9: A senadora Mara Gabrilli, do PSD de São Paulo, ressaltou que um dos objetivos da medida é identificar a dupla excepcionalidade, que é a coexistência entre altas habilidades e alguma outra condição associada, como uma deficiência ou transtorno.
11: Precisamos de uma política pública que enxergue esses estudantes de forma integral e evite que tantos talentos continuem invisíveis dentro das escolas.
9: O projeto permite que despesas de capital para a implementação das medidas da Política Nacional para Estudantes com Altas Habilidades ou Superdotação poderão ser contempladas com recursos públicos do PAC. O texto vai à sanção presidencial.
3: E atualmente, pessoas com deficiência precisam renovar periodicamente laudos e avaliações para ter acesso a benefícios e políticas públicas, mas essa exigência pode mudar.
4: Avançou no Senado um projeto que amplia o prazo de validade dessas avaliações e reduz a necessidade de reavaliações frequentes. Repórter Márcio Maturana.
1: Indeterminado nos casos de deficiência permanente ou irreversível. 5 anos nos casos de deficiência reversível ou progressiva. Esses prazos de validade para avaliação biopsicossocial de deficiência estão no projeto aprovado pela Comissão de Direitos Humanos, que agora segue para a votação final na Comissão de Assuntos Sociais. O relator da proposta, senador Flávio Arnes, do PSB do Paraná, criticou a frequência atual de avaliações.
12: Realmente, esse acesso a uma regularidade de avaliações, isso causa um transtorno gigantesco para as pessoas e para as famílias. Temos que ser menos

0: Uma proposta que altera as regras do seguro rural vai voltar à análise dos senadores. O projeto foi modificado pela Câmara dos Deputados durante a votação e, por isso, retorna ao Senado.
1: O texto prevê taxas de juros menores e prioridade em operações de crédito. Repórter Pedro Pincer.
2: A proposta da senadora Tereza Cristina, do Progressistas de Mato Grosso do Sul, prevê taxas de juros menores e prioridade em operações de crédito rural amparadas pelo seguro rural. O projeto foi aprovado pela Câmara dos Deputados com mudanças, entre elas o detalhamento das cláusulas que permitem o uso do seguro rural como garantia em empréstimos rurais. Para o relator, senador Jaime Campos, do União de Mato Grosso, o seguro rural é fundamental para que os produtores do país possam enfrentar os prejuízos cada vez mais frequentes provocados pelas mudanças climáticas no campo.
3: Já teve gente que já replantou pela terceira vez soja aqui no Mato Grosso, lá que eu vi, que plantou apostando na chuva, a chuva veio, botou o cara, veio aquele solo 45 graus, foi embora. Foi lá, deu outra replantada. Também não aconteceu. Já está na terceira.
2: O projeto trata também do fundo destinado à cobertura suplementar dos riscos do seguro rural, conhecido como Fundo Catástrofe. Previsto desde 2010, o mecanismo não chegou a ser implementado por falta de regulamentação e de aportes contínuos de recursos.
0: E o Brasil passa a ter a primeira Universidade Federal Indígena. A nova instituição, criada por lei sancionada pela Presidência da República, tem a missão de ampliar o acesso dos povos originários ao ensino superior e de unir a produção científica aos saberes tradicionais.
1: De acordo com a lei, a universidade poderá estabelecer processos seletivos próprios, que deverão ter percentual mínimo de seleção de candidatos indígenas. A reportagem é de Lana Dias.
4: A primeira Universidade Federal Indígena do Brasil terá sede em Brasília e deve valorizar, preservar e difundir os saberes dos povos indígenas brasileiros e latino-americanos, além de promover a sustentabilidade socioambiental dos territórios. O relator da proposta, senador Eduardo Braga, do MDB do Amazonas, reforçou que a universidade contribui para o protagonismo das comunidades.
5: A criação da UNID constituirá mais um importante passo no papel de protagonismo que os povos indígenas têm exercido na formulação de políticas públicas voltada para suas realidades.
4: A universidade poderá estabelecer processos seletivos próprios, que deverão ter percentual mínimo de seleção de candidatos indígenas. Os cargos de reitor e vice-reitor deverão ser ocupados obrigatoriamente por docentes indígenas. Os primeiros serão nomeados pelo ministro da Educação, até que a UNIND tenha estatuto para organização própria. De início, a instituição atenderá 2.800 estudantes em 10 cursos de graduação.
1: Com edição de Paula Groba e trabalhos técnicos de João Lira, o Jornal do Senado fica por aqui. Acompanhe agora as notícias do Tribunal de Contas da União e da Câmara dos Deputados. Boa noite.
0: Boa noite e um bom fim de semana.
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7: O Tribunal de Contas da União fiscalizou os programas de transferência de renda no país, como o Auxílio Gás, o Bolsa Família e o Benefício de Prestação Continuada. Juntas, essas três ações movimentaram mais de 270 bilhões de reais em 2024. O trabalho identificou sobreposição de benefícios, falhas na gestão e dificuldades para atender famílias em situação de vulnerabilidade. Para o ministro relator do processo no TCU, Jorge Oliveira, o principal problema é a falta de coordenação entre União, estados e municípios.
8: Os programas das três esferas de governo operam muitas vezes sem integração de dados, sem mecanismos efetivos de coordenação e sem uma visão consolidada da Política Nacional de Transferência de Renda.
7: O tribunal determinou que o governo federal adote medidas para melhorar a integração entre programas e tornar a gestão mais eficiente. Saiba mais em tcu.gov.br.
6: 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Jornal Câmara dos Deputados.
9: Deputados alteram regras de internação do adolescente usuário de drogas.
10: Câmara aprova mudanças no seguro rural para cobrir prejuízos no campo.
9: Plenário repercute a aprovação da proposta que reduz a jornada de trabalho.
10: Boa noite. José Ayrton Félix Cirilo, do PT do Ceará, acredita que a redução da jornada semanal de trabalho pode beneficiar especialmente as mulheres, por causa da sobrecarga de tarefas profissionais e domésticas. Ele acrescenta.

0: Acrescenta que a medida representa uma conquista na valorização dos direitos trabalhistas.
1: Denise Pessoa, do PT do Rio Grande do Sul, observa que avanços tecnológicos que aumentam a produtividade permitem jornadas de trabalho menores, sem prejuízo econômico. Ela cita experiências internacionais e afirma que a redução da carga horária amplia o bem-estar, o equilíbrio social e a eficiência no trabalho.
0: Ao destacar que o fim da escala 6x1 busca corrigir desigualdades históricas nas relações de trabalho, Gervásio Maia, do PCdoB da Paraíba, defende ainda mais políticas do governo federal voltadas à valorização do trabalhador. O deputado registra também a mobilização popular em torno do tema.
1: Reginaldo Lopes, do PT de Minas Gerais, cita estudos que relacionam o aumento da produtividade com a redução da carga horária de trabalho. O parlamentar alerta para o crescimento das doenças psicológicas por causa das escalas exaustivas.
0: Carlos Aratini, do PT de São Paulo, acusa a oposição de tentar barrar o fim da jornada 6x1 ao propor emendas consideradas radicais de última hora. O congressista lembra que o Partido Liberal tentou fixar um prazo de 10 anos para a transição da proposta.
1: Alfredinho, do PT de São Paulo, critica a bancada do PL por tentar confundir a população ao propor a jornada 4x3. De acordo com o deputado, o partido sempre se posicionou contra os direitos dos trabalhadores e a redução da escala de trabalho.
0: Rogério Correia, do PT de Minas Gerais, reforça que o Partido Liberal apresentou emendas à redução da jornada de trabalho que previam 10 anos de transição e o aumento da carga horária. Segundo o deputado, historicamente o PL favorece empresários com recursos públicos.
1: Érica Cocai, do PT do Distrito Federal, celebra os índices atuais de empregos e critica o que chamou de cinismo da oposição em relação à jornada de trabalho. Ela lembra que o PL assinou emendas que previam prazo de 10 anos para implementar a nova carga horária e para atrasar o processo de mudanças.
0: Para Tarcísio Mota, do PSOL do Rio de Janeiro, a oposição tentou manipular a opinião pública, mas a pressão popular forçou uma mudança no discurso conservador diante da necessária redução da jornada de trabalho. Ele reitera que o progresso social depende de leis que protejam o trabalhador contra a exploração.
1: Por outro lado, Kim Kataguiri, do Missão de São Paulo, critica o fim da escala 6x1 e afirma que mudanças constitucionais por si só não garantem alterações práticas nas condições de trabalho. De acordo com o parlamentar, a medida pode gerar efeitos diferentes dos esperados no mercado de trabalho.
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3: Agricultura.
0: A Câmara aprovou mudanças no seguro rural com uso de recursos do orçamento para cobrir prejuízos do produtor. O repórter Antônio Vital acompanhou a votação.
4: A Câmara dos Deputados aprovou o projeto que altera a legislação sobre seguro rural, que protege os produtores contra perdas provocadas por fenômenos climáticos, pragas e quedas do preço. Entre outras medidas, a proposta torna obrigatória a previsão de recursos do orçamento e a participação do governo federal no fundo que vai cobrir os pagamentos. Além disso, torna esse orçamento imune a corte de verbas. A proposta também define que o seguro rural é isento do pagamento de tributos federais, diretos ou indiretos. A obrigação foi criticada pelo deputado Kim Kataguiri, do Missão de São Paulo.
5: A gente já tem um orçamento que é 92% de despesas obrigatórias e cria-se aqui mais uma despesa obrigatória, e aí a gente vai carimbar ainda mais despesas, por mais que haja feito acordo com o governo para que haja o limite. Ainda assim, nós estamos positivando, nós estamos colocando na lei que nós teremos uma despesa de caráter continuado obrigatório.
4: O projeto estabelece que o contrato de seguro rural passa a ser uma das garantias das operações de crédito, ou seja, condiciona benefícios do crédito rural, como juros menores e prazos maiores, à contratação de seguro rural pelo produtor. A proposta dá prazo máximo de 30 dias para que o produtor receba o prêmio pelos prejuízos sofridos. Para isso, os produtores terão que fornecer dados precisos sobre o tamanho da área e a data da colheita, para que a seguradora calcule o valor do prêmio. O projeto, que já tinha sido aprovado pelo Senado, recebeu parecer favorável do relator, deputado Pedro Lupion, do Republicanos do Paraná, coordenador da Frente Parlamentar da Agropecuária. De acordo com o relator, as mudanças são necessárias para aumentar o uso do seguro rural no país, que hoje cobre menos de 3% da área total da lavoura. Segundo ele, o projeto dá mais previsibilidade e segurança jurídica para o produtor rural. No plenário, o relator foi o deputado Arnaldo Jardim, do Cidadania de São Paulo.
3: Nós temos hoje uma baixa cobertura de seguro rural. Daquilo que é a área plantada no nosso Brasil, nesse instante a cobertura de seguro é apenas de 7,8%. Portanto, a tentativa aqui é fazer com que isso se amplie, dando mais segurança, dando mais estabilidade a todos que produzem e que possam cumprir a sua missão, assim como maior segurança jurídica.
4: O texto altera ainda a gestão do fundo, criado em 2010, que serve como garantia para os riscos do seguro rural. O fundo passa a contar com a participação, com direito a voto, das seguradoras, empresas da cadeia produtiva do agronegócio e cooperativas de produção agropecuária, na proporção do número de cotas adquiridas. O texto aprovado também retira da lei que trata do fundo o limite atual de R$4 bilhões relativo à participação do governo federal como cotista. O projeto que altera a legislação sobre seguro rural voltou para análise do Senado. Da Rádio Câmara de Brasília, Antônio Vital.
6: Meio Ambiente.
1: Os parlamentares aprovaram novas punições internacionais para o vazamento de óleo no mar. O repórter José Carlos Oliveira tem mais detalhes.
7: A Câmara dos Deputados aprovou a nova redação da Convenção Internacional sobre Responsabilidade Civil por Danos Causados por Poluição por Óleo. O Tratado da Organização Marítima Internacional existe desde 1969 em resposta ao vazamento de 120 mil toneladas de petróleo no litoral de França e Inglaterra 2 anos antes. Também criou o Fundo Internacional de Compensação por Danos Decorrentes da Poluição por Petróleo. O texto foi atualizado em 1992 e no ano 2000, com algumas alterações que vêm sendo gradativamente aprovadas pelos países membros da Organização das Nações Unidas, como explica o relator deputado Nilton Tato, do PT de São Paulo.
8: Tem uma nova convenção internacional que já tem mais de 140 países signatários e esse projeto de lei é para que o Brasil faça parte dessa nova convenção, que traz maiores responsabilidades para pessoas jurídicas e pessoas físicas que porventura sejam responsáveis de forma acidental ou de forma proposital pelo derramamento de óleo e de petróleo nos mares, aumentando inclusive a faixa de proteção do mar daquilo que está sob responsabilidade do Brasil.
7: Para mostrar a importância da medida, Nilton Tato citou o vazamento de mais de 5 mil toneladas de petróleo cru no litoral do Nordeste e do Sudeste do Brasil em 2019. Trata-se do maior desastre e crime ambiental já registrado no litoral do Brasil, ainda não inteiramente desvendado e com sérios impactos socioambientais e econômicos.
8: Quando tem esse tipo de derramamento, você tem impacto, seja para a biodiversidade, para a fauna dos mares, mas também tem consequências do ponto de vista social e econômica. Lembram quanto que prejudicou o turismo em boa faixa do Nordeste, aquelas manchas? Então é um pouco isso, é de como é que a gente cria, então atualiza a legislação brasileira de acordo com normas internacionais para a gente evitar que tenha essas consequências.
7: Entre as novidades da Convenção Internacional está o aumento dos limites de indenização a ser paga pelos proprietários de navios petroleiros nos casos de acidente com poluição por derramamento de óleo. Outra mudança amplia a área considerada para a responsabilização civil dos poluidores. Antes, o limite era o de mar territorial, até 22 quilômetros da costa dos países. Agora, esse limite vai até a Zona Econômica Exclusiva, situada até 370 quilômetros da costa. Da Rádio Câmara de Brasília, José Carlos Oliveira.
6: Transportes.
0: Os deputados aprovaram um projeto que estabelece regras de segurança para motoristas profissionais. O texto foi aprovado pelas comissões da Câmara e agora será analisado pelo Senado. A repórter é Maria Neves.
9: A Comissão de Constituição e Justiça da Câmara aprovou o projeto do deputado Reginaldo Lopes, do PT de Minas Gerais, que estabelece quais devem ser os padrões de segurança e saúde de motoristas profissionais. Pelo texto, esses trabalhadores deverão seguir exclusivamente as especificações dos fabricantes dos veículos, em conformidade com a homologação da autoridade competente. De acordo com Reginaldo Lopes, a falta de clareza nas regras sobre padrões de segurança causam dificuldades para os motoristas profissionais que, diante de diferentes interpretações, não conseguem saber qual conduta devem seguir. O relator na Comissão de Constituição e Justiça, deputado Alex Manente, do Cidadania de São Paulo, concorda com o autor. Para Manente, a atual falta de clareza nas regras gera insegurança jurídica.
10: As faltas de clareza nas regras de padrões de segurança causam dificuldade para os motoristas profissionais que, diante de diversas interpretações que surgem no tema, não conseguem saber qual a conduta e regra que devem cumprir, o que muitas das vezes acabam por prejudicar os profissionais, como também as melhores práticas para a segurança quanto para a atividade. Para garantir tanto a segurança para a atividade como também para a saúde dos motoristas, esse projeto de lei busca deixar claras regras para a atividade.
9: O relator na Comissão de Viação e Transportes, deputado Ricardo Aires, do Republicanos do Tocantins, também argumenta que a proposta contribui para a simplificação do ordenamento jurídico ao reduzir interpretações contraditórias e facilitar a atuação das autoridades. Ricardo Aires sustenta ainda que as especificações dos fabricantes são parâmetros fundamentados em padrões rigorosos de engenharia e segurança desenvolvidos e testados para garantir o desempenho adequado dos veículos e a proteção dos ocupantes. Da Rádio Câmara de Brasília, Maria Neves.
6: Justiça.
1: O plenário da Câmara aprovou regras para a internação de adolescentes, usuários ou dependentes de drogas. Vamos saber os detalhes com o repórter Antônio Vital.
4: A Câmara dos Deputados aprovou o projeto que permite a internação de adolescentes usuários de drogas em comunidades terapêuticas, instituições que acolhem dependentes químicos e muitas vezes são ligadas a igrejas. O projeto original, apresentado pelo deputado pastor Sargento Isidório, do Avante da Bahia, garantia aos pais ou responsáveis o direito de internar à força adolescentes com menos de 18 anos nesse tipo de estabelecimento. Segundo o autor da proposta, a internação é uma maneira de tirar os adolescentes do crime. Ele deu como exemplo a comunidade terapêutica que fundou no município de Candeias, na Bahia. Depois de muita discussão e críticas do PT e do PSOL no plenário, o texto final apresentado pelo relator, deputado Dr. Fernando Máximo, do PL de Rondônia, autoriza a internação voluntária, a pedido dos pais ou, na falta deles, a pedido de autoridade administrativa, desde que haja laudo médico que aponte a necessidade de internação para preservar a integridade física do adolescente. Nesses casos, a internação e a alta do adolescente devem ser comunicadas imediatamente ao Conselho Tutelar e ao Ministério Público. Hoje, o Conselho Nacional dos Direitos da Criança e do Adolescente, o CONANDA, proíbe a internação de crianças e adolescentes em comunidades terapêuticas. Resolução do CONANDA determina que esse atendimento deve ser feito pela Rede de Atenção Psicossocial do Sistema Único de Saúde, o SUS, preferencialmente nos Centros de Atenção Psicossocial Infanto-Juvenil, CAPS-I, ou nos Centros de Atenção Psicossocial Álcool e Drogas, CAPS-AD. Deputados do PSOL e do PT criticaram a possibilidade de internação em comunidades terapêuticas. Para a deputada Érica Cocai, do PT do Distrito Federal, não há comprovação de que esse tratamento seja eficaz.
11: Nós já fizemos várias inspeções em várias comunidades terapêuticas. Algumas não tinham atenção da saúde ali dentro. Apenas havia um processo de catequização, substituindo a necessidade de termos um atendimento multidisciplinar. Nós temos inúmeros relatórios que indicam que as comunidades terapêuticas, em grande medida, provocam uma série de violações.
4: O relator, deputado Dr. Fernando Máximo, explicou o acordo que permitiu a aprovação da proposta.
12: Nós fizemos algumas alterações para que haja um consenso com o governo, com a esquerda, e eles pediram para a gente tirar, por exemplo, internação compulsória. Essa internação agora vai ser voluntária, o jovem adolescente querendo, ou quando os pais quiserem que ele seja internado, ou por determinação judicial, ou por algum laudo médico mostrando que aquela criança precisa ficar internado.
4: O projeto aprovado obriga que o adolescente acolhido nessas instituições frequente aulas de educação básica. A exceção é para casos de adolescentes ameaçados por facções criminosas. Também obriga que essas instituições possuam equipe técnica multiprofissional nas áreas de saúde e assistência social, além de estrutura com aspecto residencial, áreas de lazer, esportes, espaços culturais e salas de aula. O projeto que permite a internação de adolescentes, usuários ou dependentes de drogas em comunidades terapêuticas seguiu para análise do Senado. Da Rádio Câmara de Brasília, com informações de Daniela Lessa, Antônio Vital.
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6: Presidência.
0: Inteligência artificial e mudanças nas regras para microempreendedores individuais, temas em análise na Câmara, foram destacados pelo presidente da Casa, deputado Hugo Mota. A reportagem é de Luiz Gustavo Xavier.
14: O presidente da Câmara, Hugo Mota, afirmou que vai trabalhar para que a comissão especial que debate a regulamentação da inteligência artificial no país vote o texto até o dia 9 de junho e para que a proposta vá ao plenário até o final do mês de junho. Mota deu declaração no evento Brasil Tech Summit, que debateu os avanços e os desafios da economia digital. O presidente defendeu um marco regulatório que possa aliar liberdade econômica, política e de expressão com a responsabilidade de quem atua nesse meio. Segundo ele, não há mais espaço para distorcer a regulamentação digital e chamar essa responsabilização de censura.
15: Porque se fazia muito uma dicotomia que liberdade e responsabilidade não poderiam andar juntas. E hoje eu penso que todos se conscientizam que é possível sim aliar a liberdade econômica, não é? Aliar a liberdade política, a liberdade de opinião a um tipo também de responsabilização sobre quem está atuando nesse meio. É esse o papel que nós parlamentares temos que cumprir, andando numa linha muito tênue de não desequilibrar para nenhum dos lados.
14: Outra pauta que está em discussão na Câmara é o que aumenta o faturamento das MEIs. O presidente afirmou que é preciso analisar o impacto fiscal de eventuais mudanças no faturamento dos microempreendedores individuais. Segundo ele, o texto já aprovado pelo Senado está em análise pela comissão especial criada para debater o tema. Os senadores aprovaram o limite de R$ 130 mil reais anuais e a contratação de até 2 funcionários. Atualmente, para ser enquadrado como MEI, o faturamento da empresa deve ser de até R$ 81 mil reais e é permitida a contratação de apenas 1 funcionário. Para Mota, antes de votar, é preciso avaliar se as contas públicas toleram tal mudança.
15: Nós vamos entender primeiro a questão do impacto fiscal, por isso o diálogo com o governo, para que a gente possa fazer uma proposta que as contas públicas suportem. Eu digo sempre que papel em branco suporta que você escreva tudo. Nós temos que fazer o diálogo e a construção política para que aquilo que seja aprovado seja na prática efetivado e venha a se tornar, de fato, uma melhora para todas essas empresas, milhões de empresas no Brasil.
14: Em relação ao projeto de lei encaminhado pelo Executivo com urgência constitucional, que trata do detalhamento da redução da jornada de trabalho, Mota afirmou que ainda não há um cronograma para votar o texto. Ele afirmou que vai aguardar a aprovação pelo Senado da PEC 6x1. O parlamentar disse ainda que acredita que os senadores darão celeridade à proposta. Da Rádio Câmara de Brasília, Luiz Gustavo Xavier.
1: Termina agora o Jornal Câmara dos Deputados, produzido pela Rádio Câmara. O programa teve trabalhos técnicos de Wellington Teles e a apresentação de Luciana Vieira e Val Monteiro. Boa noite.
0: A Voz do Brasil volta na segunda-feira. Uma boa noite para você e um bom fim de semana.
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1: É, gente, se um dia a sua mulher pedir desculpa pra você, você pode ter certeza que

meu. Ó, acende daquele jeito que acendeu aquela hora lá pra nós, só pra nós enxergar o povo aqui. Aí apaga esse inverso só um pouquinho aí pra nós. Só pra nós vir. Joga a mão em cima, todo mundo assim, barretão. Pra você que tá, que ainda tem esperança da sua mulher assumir que você tá certo. Joga a mão em cima. Pro lado, pro outro, pro lado, pro outro. Isso é barretão. Essa já.

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madrugada de todo o Brasil! Excelente dia de A a Z, de 0 a 100, que é pra de ninguém esquecer! É o Fernando Riquetti, turma, chegando por cá com toda a sua comitiva pra mais um Brasil Caminhoneiro aqui na capital. Olha o sabadão pintando aí, gente! 30 de maio de 2026. É, turma, é o último programa do mês de maio, hein? É, segunda-feira. Vamos estar por cá já com o calendário virado no mês de junho. Você tá doido? Amanhã é dia 31 ainda, hein? Tem mau dia, tem mau dia. Mas é, gente, é outono brasileiro, termômetro na casa dos 15 graus aqui pelos lados da Avenida Paulista, tá geladinho. E vamos chegar hoje à máxima de 23. O sol, pinta já pelas bandas do leste às 6 horas e 40 minutos e se esconde atrás da Serra da Cantareira às 17 horas e 28 minutinhos. Comigo fazendo essa edição do Brasil Caminhoneiro lá do outro lado do vidro, meu querido Luiz Jesus. Bom dia, Jesusinho, tudo bem? Hã? Que é? Contagem regressiva pro fim de semana? É, acabando o programa ele vai, ó, se pirulitar lá pro QTH de sossego. Legal, legal. É isso aí, gente. Olha, falta pouquinho para as festas juninas, hein, ô Jesusinho? Eita, nós. Aí tá chegando aí o São João, né? São João, que é o momento mais importante, né? Dessas festanças juninas, e principalmente lá pelos lados do Nordeste, né? Movimenta muito a cultura, a economia. Alô, Campina Grande! Tem um São João bampo demais lá, fi. Cê tá doido? Você já participou de algumas festanças dessa lá no Nordeste, lá, ô Jesus? Nunca? Rapaz do céu! É bom demais, cara. Olha, parece festança de carnaval. As quadrilhas lá são diferentes, né? Aqui você tem aquelas quadrilhas meio xoxas. Ela é ponte quebrando. Não sei o quê. Todo mundo com uns passos mal ensaiados. Rapaz, lá parece que é desfile de escola de samba, cara. Tem umas competições ali bonitas, velho. Rapaz, tudo bem ensaiadinho, bem legal, gostoso de ver a turma dançar lá. Legal, legal. Importante é celebrar, importante é festar, beleza? É isso daí. Pois é, gente, hoje dia 30 de maio nós celebramos aí o Dia das Bandeiras. E existem bandeiras de tudo que é coisa, né? É bandeira de nações, tem bandeira de estado, tem bandeira de agremiações políticas, tem bandeira de recreações desportivas, tem de guerras sinalizadoras. É, de guerras e sinalizadoras também, né? Tem dois tipos de bandeira. Tem bandeira da marinha, tem bandeira de organizações, tem bandeira de clube de futebol. Bom, seja o que for que represente, toda bandeira, ela é carregada de simbolismo e representa a luta, a história, as convicções e a esperança de um povo. E nas bandeiras dos países, né? É sempre legal a gente destacar que a gente encontra em cada detalhe um pedaço da história. A bandeira do Brasil, por exemplo, né? Ela traz um significado em cada uma ali das, elementos que compõem ali a bandeira, né? O branco, o desejo pela paz, né? O verde representa as nossas riquezas naturais, né? Encontradas aí pelas nossas florestas. O amarelo, as nossas riquezas, né? E o azul, o nosso céu. As estrelas representam cada um dos estados do Brasil, né? São 26 mais o Distrito Federal. Legal. E tem as bandeiras dos estados aí também, né? Aí você comenta com a gente aí, ó. Que estado você é? Como é que é a tua bandeira? Manda pra cá pra nós aqui que a gente gosta de saber por demais do teu dia a dia aí também, legal? Hoje também aí nós celebramos o Dia da Mulher Militar. Ah, eita nós! Parabéns a todas as mulheres. E nossa reverência aí a todas as mulheres que fazem parte aqui da Polícia Militar do Estado de São Paulo, viu? Um abraço, um beijo pra todas elas aí, o nosso respeito. Hoje também é dia do geólogo, né? Então vai a nossa homenagem aí a todos os geólogos. E aí tem os paleontólogos, tem os petrólogos. Sabe que tem petrólogos? Ah, bicho, os camaradas que ficam estudando petróleo, fi. Ah, tem os pesquisadores minerais, tem os geólogos do petróleo, também tem. Tem os hidrogeólogos. Tudo essa monte de turma aí, ó. Geotécnica, geoquímica, a geofísica, os geólogos marinhos, geólogos ambientais. Ó, gente, e os interessados em querer seguir carreira nessa área, você tem que fazer o curso superior em geologia. Aí você entra em cada uma das especializações aí. Ah, Kate, mas não sei qual que eu quero. Mas não importa, vai fazer o curso lá, que lá no meio sempre tem os doutores, os mestres que vão te indicar aí a melhor área, né? De acordo com a tua aptidão aí também, legal? Hoje também é o dia do decorador, aquela turma que emprega a sua criatividade e o bom gosto para poder criar aí uma gama de ambientes, né, utilizando objetos decorativos.
Você é bom decorador, ô Jesus? Eu também não, cara. Eu sou bem ruizinho. Ah, pra mim pega uma mesinha de centro, pra um vasinho com flor ali, tá bom. Não, porque tem que combinar com não sei o que, com o tapete, com a parede. Deixa pra lá, vai. Hoje também, turma, hoje é dia da gente esclarecer também a turma a respeito aí da esclerose múltipla. O objetivo da data é enviar uma mensagem positiva aos pacientes, pros amigos, pros familiares, incentivando essa turma aí a compartilhar as suas histórias, conscientizando o público e educando outras pessoas sobre esse grave problema neurológico, tá bom? Hoje é o dia da batata frita. Semana tivemos o dia do hambúrguer, hoje é dia da batata frita. Eita, batata frita é bom, eu gosto. Tá doido? E no nosso calendário litúrgico, hoje celebramos aí o dia de Joana d'Arc. Joana d'Arc foi uma camponesa, uma santa francesa, né, canonizada pela Igreja Católica e considerada uma heroína da França, né, pelos seus feitos durante a guerra, dos 100 anos. Essa mulher foi corajosa, hein? Já assistiu os filmes lá da Joana d'Arc? Já, Jesus? Já, né? Ô, rapaz, legal, mulher corajosa, hein, filho? E é mais corajosa que muito marmanjo que a gente tem hoje em dia, viu? Ih, rapaz, nem me fala. E hoje é meu dia também. Não, não é aniversário do Riquete, não. Mas hoje é dia de São Fernando, padroeiro da Espanha. É verdade, São Fernando. Ah, vai, São... Agora, peraí, é Santo Fernando, São João. Ah, não, é São Fernando. É Santo Antônio, quando você tem um santo que começa com a letra A, aí você põe santo. Quando começa com consoante, aí você põe o São. São Fernando, é isso aí. E tem aniversário de cidade hoje aí também, viu? Olha, ó. No Acre, hoje feriado no município de Mâncio Lima, Conceição do Araguaia, no estado do Pará. Em Minas Gerais, temos aí os municípios de Descoberto, Indianópolis e São Félix de Minas. No estado de São Paulo, os municípios de Palestina, São Joaquim da Barra. São Joaquim da Barra, né, que tinha o conhaque lá, terra do Rolando Boldrin. São Rolando Boldrin, acho que era de São Joaquim da Barra, não era? Era sim, o Rolando Boldrin era de São Joaquim da Barra. E também o município de Valparaíso. No Rio Grande do Sul, os municípios de Barracão e Santo Augusto. Então, parabéns aí a todos vocês que nasceram, moram nessas cidades. E parabéns aí a todos os aniversariantes desse dia 30 de maio. Saúde, sucesso, sorte e felicidade para todos vocês aí. Tá bom? É isso aí. Além do meu querido Luiz Jesus, vejo lá do outro lado do vidro o tio Amauri. Hoje rendendo o nosso querido Reinaldinho, que tá de folga lá pelos lados da Barra Funda. Ei, Reinaldinho, aquele abraço pra você, meu irmão. Bom descanso aí, tá legal? O Jeová e o Batatinha, esses não têm sossego, esses não têm folga. É direto e reto, estão lá no, pelos lados dos transmissores, lá no bairro de Eldorado, em Diadema. Ô, turminha dos transmissores, aquele abraço pra vocês. Tamo junto no Balaio do Gato. É isso aí. Apresentações feitas, barriga vazia, mão lavada, sim. Bora nós acelerando o carrão no FM 77.5, 1040 kHz no AM, para você que nos acompanha pelas redes sociais, pelo aplicativo e para você que está sempre conosco pelo YouTube. youtube.com/capital com você. Obrigado pelo carinho, obrigado pela beira. Tamo junto no Balaio do Gato sempre. Tá vendo? Quantas opções para você estar sempre ligadinho aqui com a gente. 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E sabadão, você sabe, é dia de dose dupla. E a gente começa o programa de hoje com Bruni Marrone, com o feriado nacional. E na sequência, Gilberto e Gilmar. Tá embolado o meio de campo. Ih, mas vamos curtir modão. Vai lá, Jesus, só pega o dedo aí. Uau.

tá aí o Gilberto e Gilmar com Tá Embolado no meio de campo. Antes, Bruno e Marrone abrindo a seleção musical com Feriado Nacional. E você participa aqui com a gente pelo DDD 11 983345777. Anotou? DDD 11 São Paulo 983345777. Mandar um beijo lá pro meu querido professor Paulo Alcorage. Eita, nós tá lá pelos lados de Itatiba, lá com a dona Beni, lá passando aquele cafezinho cavado, que daqui a pouquinho vão vir aqui para São Paulo visitar os filhos. Ah, esse, hein? Um abraço, professor. Tamo junto no Balaio do Gato sempre aqui, viu? Quem tá conosco também é o vovô Josué, lá na cidade de Fátima, na Bahia. O Duberrante, lá da Tropa do Alho, tá? Falou que tá lá no QTH de Sossego hoje, tá? Vai das cobertas. Ah, esse, hein? Um abraço pra você, Duberrante. Tamo junto no Balaio do Gato sempre aqui também, tá bom? O nosso querido QRA lá, o... Oh, meu Deus do céu, quero fugir aqui o recado dele. É lá do GAC, Grupo Amor por Caminhão. Ô, Carlos Eduardo Brevê Carreteiro. Ô, Carlão, aquele abraço pra você. Diz que ele tá junto lá com o Eli, lá da dupla Eli e Henrique, lá pedindo pra nós tocar um modão. Já, já a gente solta aí, tá bom, meu velho? Aquele abraço pra vocês aí, turma. E tamo junto no Balaio do Gato sempre, legal? É isso daí. Turma, a gente vira e mexe aí, tá falando sobre a questão de postura, né? Então é muito importante que todo motorista, seja de carro, ônibus ou caminhão, fique atento sempre à questão da postura enquanto dirige, né? É que os especialistas chamam de ergonomia. Ergonomia, gente, nada mais é do que a interação do motorista com o veículo. Então, para você melhorar o seu conforto durante a tocada, independente do veículo que você esteja, tá legal? É sempre importante que você posicione as mãos no volante, imaginando aí os ponteiros do relógio, né? Pode ser marcando 9 horas e 15 minutos, pode ser 3h45, não tem problema, tá bom? Tanto faz, tá? Então você colocando ali, sempre os braços ali segurando o volante nessa posição, aí como se fosse 9h15, isso além de deixar você descansado, também é uma posição segura para você poder dirigir, tá bom? Grudando o filme no volante, você consegue bem aí fazer uma curva, fazer aí um direcionamento aí do teu veículo dentro de uma faixa de rolagem, tá legal? Importante que você também ajuste os bancos, ajuste o encosto de cabeça. Tem pessoal que só puxa o banco para frente e para trás, né? Mas o encosto de cabeça também é importante, viu, gente? Para você estar sempre ele numa posição, para você ficar ali com a coluna sempre reta. Quer dizer, o pessoal coloca o encosto lá para trás, o camarada dá aquela encostada lá, pronto, já é motivo lá para dar uma torção, tá bom? E durante a direção, uma outra dica é você deixar sempre o pé esquerdo apoiado no piso. Pra você que roda com carro mecânico, tem gente que apoia o pezão lá no pedal da embreagem. Ô, gente, para com isso. Pega o pezão esquerdo aí, ó, deixa apoiado no piso aí, tá bom? E durante as paradas, sempre é importante você dar uma caminhada ao redor do teu caminhão, do teu veículo. Faça alongamentos, porque além de melhorar a circulação, uma dica legal, espanta o sono também. Legal? Gostou da dica? Passa pra frente, você não é baú pra guardar segredo? Vamos demais, moda boa! Eita, nós tem moça bonita chegando aqui em dose dupla pra poder cantar com a gente. É, você tá doido? Lady Laura com Uma Mulher Apaixonada. E na sequência, Valéria Barros com Não Vá. Vamos curtir? A outra sessão dose dupla, só cheirosa aqui, hein? Só mulher. Eita, nós vamos ouvir!

Valéria Barros com Não Vá. E antes, Lady Laura também marcando presença aqui na Bolé do Brasil Caminhoneiro com Uma Mulher Apaixonada. Ah, mulherada, beijo grande pra vocês. Muito obrigado pelo carinho aí, viu? Tem muita gente que aproveita o final de semana, né, Jesus, pra fazer aquela manutenção preventiva no veículo, né? Quem roda no aplicativo, no táxi, tá sempre dando uma olhadinha. E quem tá no caminhão também sempre prioriza. E parabéns a você que faz isso, viu? Tem que estar de olho sempre, legal? Eu queria dividir com vocês, turma, um estudo que foi realizado pela Polícia Rodoviária Federal e divulgado essa semana, que revela que 27% dos acidentes nas estradas, olha aí, ó, são causados por falta de manutenção do veículo. E aí tem direção, tem sistema de freios, suspensão, pneus, rodas. Tudo isso, gente, quando não está em boas condições, colocam sim em risco a sua segurança e dos demais usuários que acabam dividindo a rodovia e a pista com você, tá legal? Sem falar, gente, que manutenção preventiva é a forma mais econômica de você manter o seu cargueiro, o seu carro, a sua motocicleta e a sua picape em bom estado, legal? Então, olha, pintou um problema? Encosta no mecânico, já manda fazer, não deixa acumular coisas não, tá bom? E outra dica, procure fazer sempre revisões programadas no pesado, tá legal? Porque isso evita quebras inesperadas e que podem afetar aí o teu orçamento. Legal? Vamos ficar de olho, gente. Vamos ficar de olho, fazendo sempre a corretiva, mas a preventiva é muito melhor, mais econômica, e você não corre o risco de ficar aí, ó, dando prego aí no meio do acostamento também. Beleza? Onde mais duas aí, ô Jesus? Eita, nós. Olha o Baitaca aí chegando com Admiro a Bicharada e na sequência Eli Henrique, atendendo o pedido, Vou Deixar Goiás. Vamos ouvir!

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0: Tá aí o Eli Henrique com Vou Deixar Goiás. Antes o Baitaca com Admiro a Bicharada. Vamos pro intervalo? Pausa rapidinha pra tomar uma água, um café cavalo. Na volta tem a nossa reza aqui no programa. Não vai longe não, que o intervalo é rápido e eu volto já.
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2: Isso aí, gente, hora da nossa oração aqui no Brasil Caminhoneiro, né? E amanhã nós vamos celebrar a solenidade da Santíssima Trindade, hein? Rapaz, semana passada tivemos aí o domingo de Pentecostes. Esse domingo agora a gente vai celebrar aí a solenidade da Santíssima Trindade. O Evangelho, né, ele é tirado lá do livro de São João, né, tá lá no capítulo 3, versículos de 16 a 18. O Evangelho é bem curtinho e ele fala de um diálogo de Jesus com Nicodemos, né? E Nicodemos, só para você entender, gente, ele era um membro do Sinédrio. Sinédrio, sabe o que que é? É como se fosse o Supremo Tribunal ali da época. Então, no Sinédrio, ele era composto por 71 membros, né? E ali você tinha sacerdotes, tinha anciãos, tinha os escribas, né? Que eram os fariseus e os saduceus. E essa turma toda, eles tinham autoridade sobre questões religiosas, questões civis, jurídicas, né? E eles foram famosos, né, por liderar o julgamento de Cristo. Só que Nicodemos, ele era um apaixonado pelo mistério de Deus. E Nicodemos reconhece em Jesus um mestre divino. E o que, que Nicodemos fazia? De forma secreta, à noite, ele sempre ia falar com Jesus. E Jesus escutava Nicodemos, né? Compreende que se trata de um homem em busca de Deus. E Jesus, né, numa dessas conversas, né, narradas aí por São João, primeiro Jesus surpreende Nicodemos, né, respondendo a ele que para entrar no reino de Deus é preciso renascer, é preciso a gente dar uma nova dimensão para a nossa vida. E depois Jesus revela a Nicodemos o centro do mistério, dizendo que Deus amou de tão forma, de uma forma tão especial a humanidade, que ele acabou enviando o seu filho ao mundo. Então, gente, Jesus, o Filho, fala do Pai, né? Fala de Deus e fala do seu imenso amor, né? Filho e Pai, Pai e Filho, né? É uma imagem familiar que, se a gente for pensar bem, ela altera, né, aquela nossa imagem sobre Deus. Porque toda vez que a gente fala de Deus, né, parece que a gente está falando de uma majestade distante da nossa realidade, tão inacessível, né? Enquanto que ouvir falar de um pai, de um filho, parece que a gente é meio que reconduzido à casa, né? A gente fala de alguém ali tão íntimo, né? E a gente, turma, precisa realmente pensar de Deus dessa forma, né? Sabe? Pensar Deus através dessa imagem de uma família reunida à volta de uma mesa. E ali a gente, como acontece, né, com pai, filho, a esposa, o marido, né? A vida é compartilhada ali na mesa, né? E a gente tem que pensar assim. E a gente imaginando, né? É uma imagem que nos fala de um Deus comunhão, de um Pai, Filho e Espírito Santo comunhão, a Santíssima Trindade. Isso não é apenas uma imagem, gente, isso aí é uma realidade. É a realidade porque o Espírito Santo, né, o Espírito que o Pai, através de Jesus, derramou nos nossos corações, é isso que nos deixa pertinho de Deus. Aquela presença sempre próxima, aquela presença compassiva, aquela presença terna. E Jesus também era assim. E aí a gente se pergunta, né, como é que um filho pode parecer tanto moralmente com o Pai? A gente sabe que no universo, né, existem

Santo Agostinho que dizia, né, que ele estava vendo ali um menininho tirando água do mar e colocando dentro de um buraquinho, né? Então ele ia lá com o baldinho, tirava lá, colocava dentro do buraco, ia lá no mar, pegava o baldinho e colocava dentro do buraco. Até que Santo Agostinho perguntou para ele: menino, o que você está fazendo isso? Né? Me explica por que você está fazendo isso. Né? E ele fala assim: olha, é mais fácil eu entender o mistério de eu tentar colocar o mar dentro desse buraquinho do que o senhor muitas vezes querer entender e querer explicar os mistérios da Santíssima Trindade. Aí Santo Agostinho compreendeu, falou assim: acho que é um anjinho de Deus mesmo para poder passar isso para mim, né? Então, gente, mais do que querer entender a Santíssima Trindade, é a gente compreender esse amor trino, esse amor único no nosso dia a dia, e a gente dissipar, a gente transmitir esse amor às pessoas que convivem no nosso dia a dia também. Legal? Vamos nesse momento então, turma, colocar aqui as intenções particulares de cada um de vocês que nos acompanha aí no dia a dia. Coloque a sua intenção particular no colo de Jesus e de Maria. E tenha certeza que através deles, o nosso Pai Celestial, a Santíssima Trindade, vai conceder a cada um de nós a graça que tanto esperamos, o momento certo, na hora exata. Basta ter fé, basta acreditar. Tá legal? Vamos rezar então? Ave Maria, cheia de graça, o Senhor é convosco. Bendita sois vós entre as mulheres. Bendito é o fruto do vosso ventre, Jesus. Santa Maria, Mãe de Deus, rogai por nós, pecadores, agora e na hora da nossa morte. Amém. Pai nosso que estais no céu, santificado seja o vosso nome. Venha a nós o vosso reino. Seja feita a vossa vontade, assim na terra como no céu. O pão nosso de cada dia nos dai hoje. Perdoai-nos as nossas ofensas, assim como nós perdoamos a quem nos tem ofendido. E não nos deixeis cair em tentação, mas livrai-nos do mal. Amém. Que Nossa Senhora, Mãe de todas as glórias e graças, São José Operário e seu esposo, hoje celebrando o dia da Santa Joana d'Arc e também de São Fernando, padroeiro da Espanha, e junto com São Cristóvão, padroeiro dos viajantes e dos motoristas, e de todos os santos e santas, que eles nos abençoem e nos protejam por todos os dias de nossas vidas, que assim seja. Amém.

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1: É, meu querido Luiz Jesus, já tá lá acenando. Acabou, Riquetti, acabou. Mas antes da gente se despedir de vocês, ó, lembrar que daqui a pouquinho, 7 horas da manhã, tem Brasil Caminhoneiro inédito na tela da Record, viu, gente? O Francisco Garonce vai estar chegando com uma matéria que ele fez na cidade de Itaúna, nas Minas Gerais, falando que a cidade, gente, que não é, assim, uma cidade muito grande, não. Mas ela, por conta da ferrovia, é uma cidade que tem um alto índice de acidentes envolvendo trens com carros, caminhões, ônibus, pedestres ali também. E o Garonce vai trazer uma matéria especial, viu, gente? Falando sobre os cuidados que cada um de nós tem que ter na hora que vai atravessar uma via férrea, tá legal? Então não perde não, que a matéria tá muito legal. E pegando uma onda aí, né, pegando, surfando aí na onda das ferrovias, não tô falando de surfista de trem não, viu, gente? Eu vou trazer para vocês uma reportagem que nós gravamos aqui em São Paulo, falamos dos caminhões rodoferroviários. Você sabe o que é isso, Jesus? Não é caminhão de limpeza, não. Por que limpeza? Ai, meu Deus, caminhão rodoferroviário é rodo e tem limpeza. Não é, gente, são caminhões híbridos. Ai, gostou? É, são caminhões que podem rodar tanto nas ruas e avenidas, quanto também sob os trilhos, viu? Eles têm um sistema pneumático ali que, se apertando um botãozinho, ele já consegue rodar sob os trilhos. Então é um caminhão que foi criado, né, otimizado para poder fazer o atendimento aí na via férrea. Principalmente aqui para o atendimento no transporte aqui da CPTM, das concessionárias, na manutenção da rede aérea, às vezes troca de dormente, troca de trilho, trabalho de melhoria de sinalização, conserto também. Então é uma matéria bem legal também, que eu tenho certeza que você vai gostar, viu? E é claro que tem caminhoneiro envolvido em tudo isso daí, beleza? Então não perde não, viu, gente? É daqui a pouquinho, 7 horas da manhã, Brasil Caminhoneiro na tela da Record. E amanhã, domingo, repeteco do programa na tela da Record News também às 7 horas da manhã. Beleza? Feito? Combinado? Agora sim, ponto final nessa edição do Brasil Caminhoneiro, agradecendo por demais essa audiência qualificada que rodou com a gente nessa hora cheia. Jesus, obrigado pela semana, bom final de semana pra você, bom descanso, tá bom, meu irmão? E volto com as baterias carregadas aí pra segunda-feira, a gente começar o mês de junho, ó, no pique, com notícia boa, com informação, moda legal também e a participação de todos os nossos ouvintes, beleza? Turma, um bom final de semana para todos vocês, fiquem com Deus, cuidado nas estradas e segunda-feira, se Deus quiser, aliado e querer, tô de volta com o meu querido Luiz Jesus aqui para mais um Brasil Caminhoneiro, tá legal? Enquanto eu recolho a minha estraia, vou deixar vocês aqui com o Amado Batista, participação especial aqui do Léo Magalhães, viu, gente? Música legal, chamada Não Quero Falar Com Ela. É do DVD de 50 anos do Amado Batista, gravado mês passado lá em Goiânia. Tá bem legal esse DVD aí, tá bom? Vou deixar vocês aí com uma amostra grátis aí só pra vocês curtirem a moda do Amado Batista, tá legal? Tchau, turma, fiquem todos com Deus, bom final de semana, até segunda-feira, se Deus quiser. Tchau!

0: Obrigado, Batista.
1: Maravilha de você aceitou o meu convite, viu? Obrigado por tudo.
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1: Aí, meu compadre, vou falar pra ela agora. Vambora.

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sou Dona Eliana, cigana, taróloga e conselheira espiritual. E estou aqui com um programa Uma Estrela no Ar, inédito, cheio de novidades, especialmente para você. A partir desse momento, vou pedir permissão, vou pedir licença para adentrar em sua casa, adentrar em seu trabalho, adentrar onde você estiver, hein? E já quero também agradecer pela confiança depositada em mim, na minha cigana e em toda a falange espiritual que me acompanha. Muito obrigada por estar nesse início de noite com o meu, com o seu, com o nosso programa. Hoje vamos aprender muitas coisas juntos, hein? Inclusive, curiosidades ciganas. Muito facinho de fazer e resultados incríveis. Então, fique atento, hein? Gente, já vai aí entrando em contato através do WhatsApp da rádio 11 983 345777, ou através do YouTube Capital com Você, e já vá dando aí sua opinião, se já conseguiu alguma coisa através do meu povo e da minha cigana, já grava aí um agradecimento. E já vai fazendo suas perguntas, hein? Lembrando que são muitas perguntas, infelizmente não dá para atender a todos. Adoraria atender, mas não tem como. Então não fique bravo comigo, não fique brava com a Tule. Nós não temos culpa, é o tempo que voa, tá bom? 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Se você está longe, não se preocupa não, meu povo vai até onde você estiver. Além de você fazer a consulta com total sigilo e privacidade, o meu povo vai até onde você estiver através de energia te descarregar. Então não se preocupe se você está no Brasil, em Portugal ou em qualquer outra parte do mundo. Você vai fazer a consulta como se estivesse aqui, dentro da minha sala, na minha frente, tá bom? Não tem diferença. Faço com videochamada, faço por telefone, da forma que for melhor para você. Então ligue agora, tá bom? E já agende sua consulta. Não deixe sua vida descer ladeira abaixo, seu casamento acabar, a família se autodestruir brigando por besteiras. Ligue e já veja o que a gente pode fazer por você e já salve tudo, tá bom? Muitas vezes dá mais trabalho depois que perdeu o trazer do que prevenir. Então já ligue e previna-se. O marido ou a esposa tá meio estranho, vamos logo cortar esse mal pela raiz, tá bom? Não espera não, não espera outra ou outro levar para depois você vir tentar reconquistar, tá bom? Telefone na tela, já vai ligando aí, hein? Mas então é necessário que você liga, tá? Hoje, gente, teremos cor da vela, banho, incenso da semana, curiosidade da semana, que a história vai ser muito bom para você que tem aí barriga e quer perder. É muito simples, estômago alto, tá? Você vai precisar apenas de uma coisinha e o milagre vai estar feito. É claro que você vai fazer e não vai ficar comendo aí 1 quilo de batata por dia, senão engorda, né? Mas se fizer com fé e, é claro, seguir direitinho, com certeza seu estômago vai baixar, sua barriga vai diminuir, você vai perder os quilos que você quiser, tá bom? Também teremos a história cigana, que hoje tá linda. Então, não perca não, hein? Hoje tá assim, ó, piscou, perdeu. Pode nem piscar, fica atento, tá bom? Gente, falando aqui que no dia 24 de maio comemorou-se o dia da padroeira do meu povo, é claro, do meu povo cigano, né? A protetora das mulheres que buscam a fertilidade, Santa Sara Kali, tá? Segundo a tradição, ela era uma serva egípcia que acompanhou as três Marias em um barco à deriva após a crucificação de Jesus. Diante do desespero das águas revoltas, Sara fez uma prece profunda e prometeu a Deus que, se todas fossem salvas, dedicaria sua vida a ele e usaria um lenço na cabeça como sinal de respeito e humildade para sempre.
O milagre aconteceu. O barco cruzou o mar Mediterrâneo e atracou em segurança no sul da França, sobrevivendo graças à sua fé e tornando-se um símbolo de resistência. Olha que linda fé, né? Agora que você ouviu essa linda história de amor e fé, convida todos, a partir desse momento, a fecharem os olhos, respirarem bem fundo, para que juntos possamos fazer uma linda oração em homenagem a Santa Sara Kali. Minha doce Santa Sara Kali, tu que és a única santa cigana do mundo, tu que sofrestes todas as formas de humilhação e preconceito, tu que fostes amedrontada e jogada ao mar para que morresses de sede e de fome, tu sabes o que é o medo, a fome, a mágoa e a dor no coração. Não permita que meus inimigos zombem de mim ou me maltratem, que tu sejas minha advogada perante Deus, que tu me conceda sorte, saúde e abençoe toda a minha vida. Amém.

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3: Já voltei e quero falar para você que para voar não é necessário ter asas, não. Você pode voar muito além através da sua fé e dos seus pensamentos. Pense nisso e voe. Bom, gente, você sabia que eu, Dona Eliana Cigana, fui designada a lhe ajudar nesse plano? Sim, eu não tô aqui a passeio não, viu? Eu tô aqui para cumprir uma missão. E já que as forças superiores me designaram com essa finalidade, vou cumprir com muita seriedade, afinco e muita fé. Então, se você está aí passando por algum problema, está com depressão, não acredita mais em nada e já pensou até em tirar a própria vida, e também acredita que o seu problema não tem solução, bobagem! Claro que tem sim! Eu, Dona Eliana, com a permissão do meu pai maior, vou lhe ajudar a sair de tudo isso e você vai voltar a valorizar a vida, a acreditar no seu presente e, principalmente, acreditar no seu futuro. Você sabia que se colocar primeiro em tudo não é egoísmo? Sim! E sabe por quê? Porque nós humanos pensamos erroneamente que devemos, a todo custo, primeiro ajudar aos outros e somente depois a gente. Errado, isso está tudo errado, porque primeiro você precisa estar forte para depois conseguir ajudar alguém. Então precisa se fortalecer, tá bom? Você já ouviu falar que a regra dos comissários de bordo é, se o avião estiver caindo, primeiro eles precisam colocar o oxigênio neles? Sim, sabe por quê? Porque senão eles desmaiam e não pode ajudar mais ninguém. Assim é conosco. Primeiro precisamos estar forte para depois levar uma palavra amiga, um abraço amigo, um abraço caliente a quem precisa, tá bom? Se você tá só o bagaço, desacreditando de tudo, se arrastando, você vai levar que tipo de energia para quem tá precisando de você, né? Então, a partir de hoje, coloque-se em primeiro, segundo, terceiro, quarto lugar e depois vem os outros. Independente se esse outro seja filho, mãe, vizinho, tio. Se você não tiver forte, meu amigo, se você não tiver forte, minha amiga, você não ajuda ninguém, nem a você mesmo. Então procure ajuda, tá bom? Reze toda noite, agradeça pelo dia, agradeça pelo que você conquistou. Nunca reclame de estar limpando sua casa, agradeça por você ter uma casa para limpar. Muitas vezes a pessoa não tem a casa, daria tudo para estar ali no seu lugar. Não reclame de lavar louça. Se você está lavando a louça sujou é porque você tinha o que cozinhar. Então você teve o que comer. Quantas pessoas no mundo estão morrendo de fome, sem alimento? Daria tudo por um grãozinho, um único grãozinho de arroz, sabe? Então vamos reclamar menos, vamos agradecer mais, vamos olhar para frente, tá bom? Não reclame do seu trabalho também, gente. Tem tanta gente que está aí na cama e daria tudo para estar fazendo o que você está fazendo no serviço. Agradeça, tá? Se ainda não é o trabalho dos seus sonhos, agradeça, porque esse vai ser o caminho, o meio de você se preparar para alcançar o que você tanto almeja lá no futuro. Estude, se prepare, corra, vá atrás. Nunca ache que você é incapaz. Sabe aquelas pessoas mais antigas achavam? A gente até brinca falando que tinham a síndrome de Gabriela. Assim, eu nasci assim, eu vou morrer assim. Não, não é porque você nasceu, vamos dizer, com menos recursos, que você tem que morrer com menos recursos. Não, através da sua luta, corra atrás, inverta tudo. Se na tua família ninguém tem um curso superior, seja o primeiro, dê o exemplo, que a partir dali as próximas gerações, o seu sangue vai se orgulhar, vai se espelhar através de você. Então, não queira começar a fazer muito, comece pelo pouco, um passinho de cada vez e você vai ver, você vai se tornar muito útil a quem está precisando, tá bom? 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Relacionado a produtos e trabalhos, ok? Relacionado à vida pessoal, tenta aqui na rádio, através do YouTube, né? Capital com você, ou através do WhatsApp da Rádio Capital, 983-345777. Através dos meus que eu divulgo, é para você se informar sobre consulta, entre outros, tá bom? Então, gente, faça por você, nunca esqueça disso. Daqui a pouquinho nós já vamos começar a falar com você, ouvinte, que com certeza já está aí bombando nas perguntas, hein? Já a gente vai começar a responder. Daqui a pouquinho, aguenta aí mais um minutinho, porque agora eu vou pedir para você acessar a minha rede social, Dona Eliana Cigana, e inscreva-se, seja o meu seguidor. Vou adorar, hein, ser seguida por você. Gente, vamos lá, já tem algum ouvinte aí na espera? Se já tiver, vamos já colocar, né? Não vamos perder tempo não, que eu sei que você, minha amiga, que você, meu amigo, está aí ansioso por perguntar.
4: Você que está ouvindo aí, eu sou a Tule, manda mensagem no 983345777. Manda sua pergunta aqui, se a gente conseguir, com certeza a gente vai ler. Dona Eliana, tem uma pergunta aqui que é da Cléo, vou tentar entender a pergunta dela. Cléo Alves, aqui da Zona Sul. A vizinha dela pediu para perguntar o que é bom. Não sei se isso tem alguma coisa a ver com a espiritualidade, tá, Dona Eliana? Ela tá com psoríase no cabelo e tá caindo muito. Ela foi uma pergunta bem fechada, não deu para entender muito bem, mas ela tá perguntando o que é bom para psoríase no cabelo e se é algo relacionado à espiritual.
3: Olha, não, tem a ver com ansiedade, com algum problema psicológico, requer tratamento com psiquiatra e também psicólogo, tá bom? Mas assim, para a gente ver bem a fundo, precisa também marcar uma consulta para saber se tem algo espiritual, tá bom? Tudo é uma sucessão, começa com espiritual, normalmente, e depois vai progredindo. Para o seu cabelo parar de cair, ensinei um trabalho aqui na semana passada. Você pode acessar a rede aí que você vai estar ouvindo. E também você pode estar lavando o seu cabelo com água de coco, sabe? Coco verde? Gente, aquela água é maravilhosa. Não é só para hidratar o corpo, não. Ela deixa o cabelo com brilho, ajuda a crescer, fortalece.
4: Olha que legal.
3: Molha o cabelo bastante, assim, com água. Pega um coco, assim, sem dó. Vai molhando, massageando. Faça isso mais para o final do dia. Deixa até o dia seguinte e você vai ver, vai começar a melhorar. Mas lembrando, tá? Aqui a gente cuida da parte espiritual. Coisa da matéria do físico, Deus deu livre-arbítrio pro homem estudar, ter o conhecimento. Exato. E tratar. Vamos trabalhar juntinhos, tá bom? Eu na espiritualidade e o médico no conhecimento dele.
4: Exato. Eu vou colocar novamente, para quem tá assistindo a gente pelo YouTube, os telefones da Dona Eliana para poder, se alguém tiver uma pergunta no particular, para poder fazer, às vezes, um tratamento. E eu peço até desculpa, Dona Eliana, sobre a mensagem que eu li agora.
3: Imagina.
4: Porque o que acontece, essa pergunta, essa pessoa ela mandou várias vezes.
3: Sim.
4: E às vezes é até bom deixar claro esse tipo de pergunta quando eu leio para a senhora poder explicar para o ouvinte que ele tem que mandar. Às vezes, pede para a pessoa acessar, assistir a gente, fazer a pergunta diretamente para a Dona Eliana, mandar a data de nascimento certinho, o nome. Porque esse tipo de pergunta, a espiritualidade não trabalha desse jeito, né?
3: Precisa perguntar de forma direta, tá bom? E sempre lembrando o que eu acabei de falar. Eu cuido da parte espiritual com o meu povo espiritual e o médico faz a parte que ele estudou tanto, do conhecimento dele.
4: Exato.
3: Tá bom?
4: E às vezes dá a impressão de que eu aqui do outro lado, a Tuli, não tô lendo, não quero ler as mensagens, mas às vezes a Dona Eliana tem que explicar para vocês entenderem.
3: Não,
4: tá,
3: gente, olha, não culpem a Tule de jeito nenhum. O tempo corre, o tempo voa, a culpa não é dela. Semana passada ela estava até chateada que um ouvinte parece que ficou bravo porque não conseguiu colocar a pergunta no ar. Tá? Então, assim, o programa teria que ser 24 horas
4: Exato.
3: Só de pergunta e resposta.
4: Exato.
3: Então, não tem como. 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A gente vai ter todo o tempo que for necessário para achar o problema, achar principalmente a solução, a causa dele, tá bom? Aqui a resposta é mais de forma direta, tá bom?
4: Maravilha. O telefone ficou na tela. Enquanto isso, eu vou fazer uma outra pergunta. Quem mandou foi a Eliette. Wilson, ele mandou um beijo pra sua mãe, pelo que eu tô vendo aqui.
3: Opa, já retribui em nome da minha mãe. Obrigada,
4: agora
3: eu
4: entendi
3: Wilson.
4: A mensagem. Ele coloca assim, ó, o nome dele é Wilson Gonzaga Marinho. Ele nasceu no dia 23 de fevereiro de 1977. Ele diz que a vida profissional dele, o emprego, se vai dar certo, porque nada dá certo.
3: Olha, Wilson, você já começa falando que nada dá certo? Poxa, você não tá ouvindo o programa? Eu já não te falei que isso já quebra a força sua? Tá precisando ouvir mais, hein? Aí que a gente pega quando o ouvinte não tá acompanhando semanalmente, hein? Olha, programa quarta-feira às 18 horas, sábado às 8 horas da manhã, não tem desculpa. Ouça, tá? E aprenda que a palavra tem força, isso é bíblico, tá bom? Fala, vai dar certo. Se você sai já com negatividade falando que nada dá certo, é óbvio que nada vai dar certo. Mas vamos lá, deixa eu tentar ver aqui rapidinho, na correria do nosso tempo, o que que acontece aqui. Não sei se você é casado, se já pulou a cerca, tá mostrando aqui que tem alguns problemas sim, fechar o seu caminho. Você só não tá de cama e ainda não tá mais literalmente para baixo do que está, por conta que tem uma grande força espiritual aqui que te acompanha. Algum ente querido que já partiu e olha por você, tá bom? Mas olha, não vamos responsabilizar o tempo todo quem já foi embora, não. Vamos fazer a nossa parte aqui com responsabilidade. Porque para mim é bom, o povo joga trabalho em vocês, vocês me procuram, eu trabalho, tá? Mas para vocês não é legal, vocês vão ficar assim vivendo só desmanchando o trabalho porque pulou a cerca, ou porque traiu a namorada, ou porque traiu o marido, ou vice-versa, gente. Vamos levar com mais respeito a nossa vida e para com o outro também, tá bom? Porque muitas vezes a pessoa a outra pessoa tá tão machucada, tão desacreditada, e quem encontra, se aproveita, a pessoa fica com raiva e vai para onde? Pro tal centro de macumba, fazer macumba, que qualquer hora eu vou explicar para vocês o que é macumba, tá bom? Porque todo mundo chama os outros de macumbeiro. Bom, já vou explicar. Macumba nada mais é do que trabalhos que são feitos dentro da religiosidade. Só isso. Então, não pense que está ofendendo ninguém quando está chamando de macumbeiro, tá bom?
4: Exato.
3: É, então, vamos assim entender um pouquinho mais. Mas olha, Wilson, no que depender de mim, vou pegar seu nome, pôr no nome aqui na oração. Se puder, agenda consulta. Vamos ver direitinho, te encaminhar. Mas pensa direitinho, puxa aí na sua memória que você deve até ter uma ideia de quem fechou os seus caminhos. Mas começa já a quebrar esse tabu pensando positivo. Quando você acordar, agradece a Deus por ter acordado, por ter duas pernas, dois braços e fala, hoje eu vou sair, tudo vai dar certo para mim. E eu tenho certeza que tudo vai dar certo. Acenda sempre que puder uma vela cor de laranja e ofereça para minha cigana, que ela vai até onde você estiver e vai te ajudar. Isso vale para todos os ouvintes, tá? Para aqueles que estão tentando fazer uma pergunta e não estão conseguindo aqui, nem sempre o atendimento dá tanto resultado. Às vezes o que dá o resultado é a fé e o que você ouve aqui no geral. Então vai lá, acende uma vela, oferece para minha cigana, a vela é cor de laranja, e faça o seu pedido. Eu tenho certeza que ela vai te ouvir da mesma forma, tá bom? Bom, gente, já já mais pergunta, hein? Já já eu vou estar respondendo novamente a você. E já já também, em seguida, vai entrar o agradecimento do ouvinte, tá bom? Eu fico muito feliz quando vocês conseguem alguma coisa e agradecem aqui, porque é uma forma de mostrar que eu, Dona Eliana, não estou aqui para brincadeira. Meu povo espiritual precisa trabalhar para que você consiga o que você quer e dessa forma eles ficam mais fortes para ajudar os outros, tá bom? Olha, gente, presta atenção no que eu vou falar de novo, hein? Mês de junho, eu, Eliana, faço aniversário. Mas quem ganhou o presente é você. Isso mesmo, é você, tá? Você comprando dois amuletos, você escolhe o terceiro de presente. A sua escolha, tá bom? Pode ser para você ou para dar de presente para outra pessoa. Não tem problema. Ou se você não quiser o terceiro amuleto, você fala, Dona Eliana, eu quero o brinde surpresa. Eu adoro ser surpreendido. Legal, vou mandar para você um brinde surpresa. Mas já vou avisar, hein? Essa semana já tentaram subornar lá meus colaboradores. Eles não sabem o que é. Quem coloca na caixinha sou eu. Quem me intui é a minha cigana. Então, muitas vezes, nem eu sei. Só sei lá na hora que eu tô pondo na caixinha, tá bom? Não perca seu tempo tentando enrolar meus colaboradores. Eles não têm culpa porque eles não sabem, tá bom? Então, assim, três amuletos, o terceiro de presente. ou um brinde surpresa. Fica a sua escolha, tá bom? E vocês já sabem, né? Eu, meu aniversário, eu fico mais feliz em dar presente do que em recebê-los, tá bom? Lembre-se, o poder de mudar a sua vida, de mudar o seu destino, está em suas mãos, tá bom? Está em seus dedinhos. Então, já utilize agora os seus dedinhos e já liga lá no consultório, já se informa sobre todos os amuletos, tá? Escuta esse agradecimento, aí já eu falo de alguns amuletos para você.
5: Olá, meu nome é Roberto e eu tenho o amuleto de proteção da Dona Eliana há mais de um ano. E eu não saio de casa sem ele. Eu sempre seguro ele com as duas mãos e faço as minhas orações antes de fazer qualquer coisa, e tudo tem dado certo na minha vida. Depois que eu recebi o amuleto de proteção espiritual das mãos da Dona Eliana, em uma semana eu fui chamado para uma entrevista de emprego, e isso depois de 3 anos buscando recolocação, e fui aprovado numa empresa multinacional, e estou trabalhando nessa empresa até hoje, e agora eu tive uma promoção. Dona Eliana, muito obrigado por esse amuleto, e que Deus e os guias lhe abençoem muito. Muito obrigado.
3: Olha, gente, faça que nem o Roberto. Adquira um amuleto, que eu tenho certeza que tem um para o seu caso. E tem, alcance seus objetivos de forma protegido, tá bom? Ah, e esse amuleto, além de te proteger e tudo mais, né? Além de abrir os seus caminhos, no caso dele, ele pegou com bastante afinco, estava desempregado há muito tempo, conseguiu lá o trabalho dele. Você também pode pedir esse amuleto para proteger sua casa, seu carro, seu comércio, tá? Peça esse amuleto, eu tenho certeza que você vai se surpreender com o resultado. Também tem amuleto para união de família, um fala A, o outro entende B, e é uma guerra total dentro da sua casa. Então, peça o amuleto, coloque o nome de todos que residem no mesmo ambiente, eu tenho certeza que vão ficar todos unidos, vão falar a mesma língua, tá bom? Também tem um amuleto do Ciganinho Ferran. Gente, eu acho lindo o Ciganinho Ferran. Uma hora eu vou contar a história para vocês do Ciganinho Ferran. É, para proteger o seu neném, tá? De 0 a 14 anos, ele protege, tá? A criança. E a partir dos 14 anos até os 18, seria o amuleto de São Cosme e São Damião. Sabe aquele filho rebelde que responde, acha que sabe tudo, que o pai e a mãe não sabem nada, que ele é dono da verdade? Vamos colocar esse filho carinhosamente no lugar dele. Vamos fazer com que ele te respeite, tá bom? O amuleto de Cosme e Damião, então, para esse filho rebelde e para acalmar a sua criança de 0 a 14 anos, amuleto do Ciganinho Ferran, tá bom? Gente, já vai anotando aí, porque eu falo muito e depois o tempo passa e acabo não passando para você o que eu prometi, tá? Primeiro, semana passada, a gente falou que ia mostrar o que era cará e na correria eu esqueci. Mas depois eu lembrei e tá aqui, olha. Cará é essa bolinha aqui, ó, peludinha. Você descasca ele cru, bate no suco de laranja e vai aumentar a sua imunidade. Ou qualquer outro suco, da sua preferência, tá bom? Eu prefiro limão, laranja, mas pode bater com a fruta que você quiser, até mesmo com água. Tá sem fruta aquele dia? Bate com água e bebe. É riquíssimo em ferro, carboidrato, em tudo que você imaginar. Então fica aqui, ó. Quem não conhecia o cará, é essa bolinha feia, feia, mas poderosa, tá bom? Vamos lá, agora já anota aí. Banho da semana, banho com flor de colônia. Gente, colônia nasce na beirada de rio, nasce no matagal, aí tem aquela florzinha branca. Colhe 3 florzinhas daquela e faça o banho. Além de muito perfumado, você vai ficar leve e protegido. A vela é cor de laranja, onde vai ativar a sua energia. Você vai ter uma semana muito legal. E o incenso é de madeira, porque madeira é, é o perfume que os ciganos se atraem para abrir caminhos e tudo mais. Então, incenso de madeira, tá bom? Compre em qualquer casa de artigos religiosos. Vou dar aqui rapidinho a notícia do Fênix e em seguida vamos colocar mais ouvintes no ar, tá bom? Olha, gente, essa semana eu tô feliz, tô mais tranquila. O Fênix começou a reagir bem aos tratamentos, tá bom? Então, essa semana a novidade é que ele tá instável. Continue em observação, o intestino ainda não funciona legal, só através de massagem. mas eu tenho muita, muita fé que em breve ele vai estar andando e com a bexiga, o intestino, tudo funcionando, tá bom? Para quem tá aí na rede social, pode olhar a foto do Fênix, assim que ele se encontra, tá bom? Porém, aquela feridinha ali da perna já tá quase que toda fechadinha. Tô muito feliz. Também já quero agradecer pela preocupação das pessoas estarem ligando, perguntando do Fênix. Muito obrigada, gente. E também pelas pessoas que estão me ajudando um pouco ou muito, da forma que pode, eu sou imensamente grata. Mas ainda continuo precisando, tá, gente? De soro fisiológico, tapete higiênico, que ele usa muito, como você vê ali, ele tá sentadinho em cima de um tapete higiênico, porque ele não tem controle, então a gente usa muito, troca 5, 6, 7 vezes por dia, e vocês sabem, o pacotinho disso tá valendo mais do que ouro, né? Também preciso de curativos, no caso de gases, esparadrapo. Se você puder colaborar com ração, gente, com o que você puder colaborar, eu ficarei eternamente grata. E você sabe que aos olhos de Deus, o pouco é muito. E esse pouco, com certeza, vai ser convertido na sua família em fé e bênçãos. Então, colabore com o que você puder. 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Gente, não tenha vergonha, de um em um real, a gente junta, paga uma consulta. Tem uma pomada que ele usa, vai uma bisnaga por semana. A pomada custa R$ 278,00. É uma pomada que tem antibiótico e precisa dela para que feche aquela ferida da perninha dele. Então, se você puder, com um real, com o que você puder, me ajude. E o Fênix, e eu agradeço em nome do Fênix e de todos os pets que a gente cuida, tá bom? Ah, gente, outra observação, muitas vezes eu socorro animaizinhos de outras pessoas também, tá? Não precisa só estar em meu poder para eu ajudar, não. Às vezes a pessoa precisa de um medicamento ali, tá desesperada, a gente tendo condições, a gente ajuda sim. Também distribuo cesta básica para as pessoas menos favorecidas. Às vezes está desempregada ali na comunidade, a gente acaba ajudando. Nesse frio, a gente também muitas vezes distribui cobertores, porque é muito triste você saber que uma pessoa está ali se tremendo a noite toda porque ninguém colaborou, ninguém doou. Então, se você tiver aí cobertor em bom estado, leva lá no meu consultório, não precisa ser só novo, não, tá? Mas leva limpinho, em condições de uso, tá? Porque o ano passado, eu vou te contar, levaram o cobertor que a gente teve o trabalho de lavar e quando tirou da máquina, saiu só as tiras. Então, assim, tá em boas condições? Leva que a gente doa, a gente vai fazer bom uso do que você doar, tá bom? Tem mais ouvintes, vamos colocar no ar agora. Olha, gente, hoje eu tô tentando atender mais ouvintes pra vocês não quererem bater na Tule, tá bom? Mas se quiser bater, depois eu conto a hora que ela sai da rádio, por qual portaria ela sai, tá bom? Brincadeiras à parte, ela não tem culpa não, viu, gente?
6: Meu nome é Luzia. Eu gostaria saber sobre a vida do meu filho, se ele vai conseguir fazer a cirurgia que tanto ele quer fazer para ter mais movimento. Ele é do dia 25/3/1994. O nome dele é Washington da Silva Vazão. Por favor, me responde sobre a saúde dele, a vida dele, se ele vai conseguir fazer essa cirurgia que tanto ele espera.
3: Ele vai conseguir sim, mas fala para ele não ficar tão para baixo quanto ele tá agora não, tá bom? Para ele acreditar, saber que tem mais pessoas na frente. Pela minha intuição aqui, acredito que seja bariátrica, né? A saúde dele tá um pouco comprometida sim, mas ele tendo fé, seguindo a instrução médica e tudo mais, ele vai fazer essa cirurgia. Vou pedir uma gentileza, dona Luzia, quando marcar a cirurgia dele, me liga para que eu faça uma afirmação lá no pé, no altar da onde eu acendo as velas, para que corra tudo bem e ele se recupere rápido, tá bom? Fala para ele manter, se possível, né, controlar um pouquinho a ansiedade dele, porque infelizmente aqui nesse nosso país tudo é complicado, né? Então tudo demora mais. Mas ele vai conseguir, para ele não desistir, tá bom?
7: Meu nome é Marisete de Lima Xavier. Nasci dia 23 de fevereiro de 68. queria saber sobre minha vida financeira, que não vai para frente, é tudo amarrado. Não consigo pagar minhas contas, não sobra dinheiro para nada. Faço muita simpatia, muita coisa que as pessoas ensinam, mas não desamarra minha vida financeira. A senhora poderia me ajudar? Muito obrigada.
3: Dona Marisete, eu tô vendo aqui que o seu caminho foi amarrado lá no passado, tá? Foi fechado. Então, não adianta fazer o paliativo. Tem que desmanchar o que foi feito para que a senhora consiga caminhar direitinho, tá bom? É, eu vou ensinar aqui para ver se dá uma melhorada, que é o tapete cigano. A senhora, embaixo do chuveiro, desenha um círculo, tá? Que caiba os dois pés da senhora dentro e encha ele de sal grosso. Aí a senhora pisa em cima, liga o chuveiro e mentaliza que a água do chuveiro é a água de cachoeira que está caindo em cima da senhora. Conforme aquela água que a senhora vai mentalizar que é de cachoeira vai caindo, ela vai derretendo todo o sal grosso e vai caindo pelo ralo. Ali a senhora mentaliza também que assim como aquele sal grosso está derretendo, indo pelo ralo, está se destruindo todo o mal material e espiritual que possa estar travando os seus caminhos, tá bom? Feito isso, no dia seguinte, faça aquele banho que eu ensino aqui direto. É um banho maravilhoso, é um banho cigano. Você vai fazer com apenas casca de uma laranja, um anis estrelado e 3 pedacinhos de canela em pau. Ferva ali por uns 3, 5 minutinhos, apaga, abafa. Quando estiver morninho, toma o seu banho de higiene normal. Depois do seu banho, joga esse chá do pescoço para baixo, tá bom? Mas faça com fé, e eu tenho certeza que as coisas vão começar a melhorar para a senhora, tá bom?
8: Meu nome é Miss Vene de Salles Brito, nasci em 4/8/83, e eu quero saber se eu vou receber toda a diferença da pensão alimentícia que está na justiça da minha filha.
3: Pensão, né, alimentícia no Brasil é complicado, né? Olha, que mostra que você vai receber, mas não vai ser toda não, tá? Tem uma mulher aí no meio atrapalhando, a pessoa vai alegar que não tem todo o valor e muitas vezes é melhor você fazer um acordo do que ficar sem nada, tá bom? Então, faça um acordo para receber os atrasados e combine para que daqui para frente o pai dessa criança não atrase mais, porque a criança não come só quando sobra o dinheiro, não. A criança tem necessidades diárias e sabemos que é muita necessidade. Gente, a pensão no Brasil é vergonhosa. Muitas vezes não dá nem para comprar o leite da criança durante o mês. Imagina a fralda e outras coisas. Você aí que sai fazendo filho achando que é comum, que é só fazer e largar, toma vergonha na cara, quer transar, usa camisinha, use métodos preventivos. A criança não tem culpa da sua irresponsabilidade. Eu fico muito brava, gente, porque quem sofre é a criança, né? E a mãe também sabe que ao transar vai engravidar. Previna-se, não dá para culpar só um. A culpa é dos dois, ninguém faz filho sozinho, tá bom? Então, se não conhece direito, já vai logo saindo, ao bel prazer aí, use camisinha, tome anticoncepcional. Gente, a criança sofre e depois, no futuro, acaba revoltada e aí vira isso aí que a gente tá vendo no mundo, né? Tá bom? Então, assim, tenta fazer um acordo e siga sua vida em frente, mas só engravide agora, mulherada, se vocês quiserem engravidar. Tem tantos meios hoje, né? Tá bom? Não tô brava com você, não, viu? É uma dica para você e para todas que estão ouvindo. Porque é assim, por um segundo, uma criança, um serzinho que não tem nada a ver com isso, sofre a vida inteira.
4: Exatamente. Tá, eu queria só fazer uma observação, dona Eliana. Ah, o que eu mais ouço é da mulher, ah, é porque o sonho dele é ser pai. Todo mundo quer ter filho, mas na hora que nasce, ninguém quer cuidar. Então, a gente, como mulher, tem que ter essa captação, tem que ter essa sensibilidade de entender que quando a gente tem um filho, quando nasce, o filho é da mãe, não é do homem.
3: É, mas eu não vou generalizar não, Tuli, porque tem pais maravilhosos.
4: Não. Mas existem casos, aquele caso que a mulher sempre fala, de que porque o desejo dele era ser pai, Tem muito homem, assim como existem homens, mulheres e Sim. mulheres, tem muito pai que é muito valioso, por exemplo. O pai Sim. do meu filho é um cara maravilhoso. Só que a gente, como mulher, também tem que ter esse tino. Você vai querer ter um filho com um cara só a bel prazer?
3: Não dá.
4: E a responsabilidade?
3: Exatamente. Gente, agora, depois da gente falar tudo isso aqui, né, comentários até pessoais, vocês desculpam, mas às vezes a gente, realmente, a mulher, a gente se põe no lugar, né? É, a gente vai entrar aí no intervalo e em seguida já vou fazer uma perguntinha aí para vocês.
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3: Já voltei, você viu? Foi rapidinho, só o tempo de ir ali molhar a garganta, né? Que já tava seca. Gente, eu quero perguntar a todos vocês, meus amigos e minhas amigas. Vocês têm acendido? Vocês têm cuidado do seu anjo da guarda?

acendido velas para iluminá-lo? Pensando nisso, meus mentores espiritual me autorizaram a lançar a campanha Meses Iluminados. 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

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Gente, anota aí rapidinho a curiosidade cigana para você perder barriga e baixar o estômago alto. Você vai precisar apenas de um pedaço de cordão, isso mesmo, que tem a medida da circunferência da sua barriga, tá bom? Aí pega um pouquinho maior, porque aí você vai dar nós, ou seja, cada nó equivale a 1 quilo que você quer perder. Se você quer perder 5 quilos, 10 quilos, dá ali 5 quilos, 10 nós, 5 nós, a quantidade, tá bom? E amarra na sua cintura, amarrou, deixa ali, tá bom? Toma banho com ele, faça tudo com ele. Na medida que ele arrebentar sozinho, com certeza você vai ter perdido o peso que você desejava. Mas olha lá, hein? Não adianta dar aí 20 nós e comer massa o dia inteiro. Comer 10 pãozinhos francês de manhã. Não vá abusar e depois vai falar que a curiosidade não serviu, hein? Então, assim, faça a sua parte, a entidade faz a dela, tá bom? Vamos lá, gente, agora chegou aquele momento, a hora que eu vou contar para você a história, a lenda da cigana Fada Dourada. Dizem que em tempos atrás, quando esse mundo ainda seguia tradições, um jovem cigano corria floresta dentro, buscando algumas ervas para sua mãe fazer remédios. Aí ele encontrou uma flor branca, como uma lua sendo levada pela correnteza de um riacho. Este rapaz correu na tentativa de pegar esta flor. Ao chegar próximo de onde o riacho fazia uma curva, ele tropeçou e caiu na água. Ao estar imerso, começou a entrar em desespero. Não importava o quanto nadasse, ele só fazia afundar. O céu azul lhe parecia cada vez mais distante e parecia se alterar em um turbilhão de inúmeras cores. Verde, vermelho, lilás, prata, estrelas brilhantes como se fossem joias o adornavam. O rapaz nunca havia visto um céu tão belo e por um momento havia se esquecido da situação ao qual estava preso. O ar começava a lhe fugir dos pulmões sem ele perceber. Estava encantado pelo céu feito de sonhos. No entanto, ainda estava submerso, não importava o quanto tentasse e o quanto mais nadava, mais afundava. E a água cristalina havia se tornado escura como um breu. As bolhas de ar que se escapavam de seus lábios adquiriam um brilho dourado, como lanternas de papel, lanternas que flutuavam em meio à escuridão. Uma claridade distante que parecia ser o céu, se alterava e parecia se mover, contorcia e se contorcia. Os minutos que se passaram ali pareciam dias lutando para chegar à superfície e seu peito doía com a necessidade de ar, desistindo de tentar sair daquele local, deixou-se envolver. No momento em que se apaziguou seu coração, sua visão se tornou turva e cansada. Uma estranha paz tomou conta da sua mente, e naquele momento parecia que mais nada importava. Então adormeceu. Fora acordado por uma voz melódica com o bater de guizos de ouro. Ao abrir os olhos, deparou-se com uma visão que faria os portões do paraíso parecer o inferno na terra. A jovem sentada ao seu lado, que o sacudia de leve para despertá-lo, tinha a beleza

0: invejável de uma ninfa, cabelos negros como a noite sem estrelas, uma pele branca imaculada, semelhante às pétalas de uma flor. Traços tão delicados que pareciam que iriam se quebrar a qualquer momento, e um par de olhos que mesclava o azul do céu com o verde das florestas. Nunca havia visto uma beleza tão pura como aquela. O jovem cigano, sem saber o que fazer, prostou-se à jovem, como o faria na presença de um deus. Aí, tudo o que ela fez foi rir docemente, perante tanta inocência, e eles se apaixonaram, ao notar a mesma essência presente na alma um do outro. Com o passar dos dias, os enamorados se amavam cada vez mais, deitaram-se perante as estrelas, cantaram canções e riram felizes com aqueles dias tão prazerosos. Mas como nada é perfeito, as crias das trevas que reagiam àquele mundo começaram a interferir de todas as maneiras possíveis, seja ferindo no coração, na mente ou no corpo. Eles nunca haviam incomodado aquela mulher, e o universo era tão verdade, mas por inveja, a felicidade não tiveram clemência ao impor sua vontade. Por isso, contra as regras daquele mundo, um dos dois teria que se sacrificar a si, pelo bem do outro. Ao final, o jovem foi enviado de volta para o seu mundo, sem se lembrar daquela por quem havia se apaixonado. E essa jovem sentou-se próximo ao local de onde ele havia partido e continuou velando por ele. Com o passar dos anos, devido ao tempo que ficara imóvel, seu corpo começou a enrijecer, até que se tornasse uma estátua por completo, e raízes prendessem seus pés ao chão e suas asas se tornassem lâminas. Aqueles que reagiam àquele mundo, ao compreender o real significado de possuir uma alma nobre, tiveram piedade da jovem, e sua alma pura atingiu sua pele, seus cabelos, com um dourado reluzente. Aqueles que um dia perceberam as trevas perderam completamente o poder sobre aquele mundo, que se fragmentou e deu origem às pessoas aladas que ali viveram. Desde os primórdios, aquele mundo, os pais contam aos seus filhos a lenda da fada dourada, e que se alguém especial que você queira proteger e zelar, deve fazer uma oração à fada dourada, depois escrever o nome do amado ou amada em uma pétala de flor branca e colocar embaixo dos seus pés. E assim, nada de ruim acontecerá a quem é importante para você. Esta foi a história, esta foi a lenda da fada dourada.
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1: Gente, que história linda, né? Chegando o mês de junho, mês dos namorados, aí já fica em homenagem, né? Olha, eu quero dizer para você que você é muito mais do que você pensa e você pode muito, mas muito mais do que você imagina. 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Olha, já quero dar um alô especial aqui para algumas pessoas. A Viviane, que é um alô, e mandou dizer que ela tá querendo um amor oriental, hein, gente? Se você é oriental, liga lá no meu telefone, já deixa os seus dados que eu coloco ela em contato com você, tá bom? Alô para o Luciano, de Bom Sucesso. Para a Deise, que tem um filho, Galo. Que tem um filho galo, que já vai entrar aí na tela. Ela trata esse galo como se fosse um bebê. Ele dorme até na cama com ela, gente. Acreditem, ele não deixa ela falar comigo. Ela tá no telefone comigo, ele canta. Ou ele me ama ou ele me odeia. Ainda vou descobrir, viu? Vou perguntar aqui pra cigana. Também um alô pra Tânia, pra Nilda, pra Paula, pra Mariana, pra Vastir, pra Edjane e pra Solange. Enfim, pra todos sintam-se aqui abraçados por mim, porque não dá para falar o nome de todos, tá bom? Então, a todos, inclusive aos ouvintes da Rádio Capital. Bom, gente, já quero aqui agradecer por hoje, pela companhia, pela confiança depositada em mim, toda a minha falange, da minha cigana, tá bom? Quero dizer que sábado, a partir das 8 horas, estarei aí novamente com você, quarta-feira aqui de novo, e desejo a todos um final de semana esplêndido, uma semana abençoada, tá bom? Até lá, fiquem com Deus, beijos de luz, hein? Aguardo vocês aqui novamente, no mesmo horário.

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3: 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Um ótimo dia aos ouvintes da capital, ótimo sábado a todos os ouvintes. O destaque do trânsito para o corredor norte-sul, que já é ruim no sentido zona sul de São Paulo, desde a Praça Campo de Bagatelle até a Pinacoteca do Estado devido ao excesso de veículos. Depois o caminho melhora. Para o sentido zona norte, intensidade entre a Vicente Hall até a jornalista Roberto Marinho, volta a ficar intenso na cabeceira do aeroporto e na passagem pelo Parque Ibirapuera tem uma ocorrência por ali. Depois o caminho melhora. 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
0: bom dia! Começando mais um Domésticas em Destaque. Comigo, Janaína Souza, sou presidente da Federação das Empregadas e Trabalhadoras Domésticas, também do Sindicato da Grande São Paulo. Quero dar um bom dia para todos os ouvintes. Bom dia, Rei. Bom dia,
4: bom
0: Vini.
4: Dia!
0: É um prazer estar mais uma vez aqui para falar um pouquinho da nossa categoria, para falar, levar até você. Hoje é um tema muito importante, que ainda, para nossa categoria, é um pouquinho confuso. A gente entra na NR1, a gente não entra. Trabalhadora doméstica, como que vai ficar com tudo isso? Por isso, hoje a gente fez esse programa. Quero dar um bom dia, Gabi, um bom dia para o pessoal que está na live.
7: Bom dia, Jana. Bom dia, Fabi. Bom dia, Rei. Bom dia, Vini. Bom dia a todos os ouvintes, vocês que estão nos escutando. Acesse Capital com você ou Domésticas em Destaque Oficial. Vou aqui dar um bom dia pro pessoal do YouTube. Vocês que estão nos escutando, pode mandar no chat também, pode mandar uma mensagem. Manda um bom dia, o pessoal interage bastante aqui. Tá aqui no chat a Monique Venturelli, a Mary Gaspar, Carmen Maria, Fernanda Domingues, a Bruna Baldasso, Gabriel Vieira, a Érica Moura, Marcelo de Giuseppe, pessoal, a Domingas Conceição tá aqui também, Joelma Silva, bom dia a todos, vocês estão aqui na live, já aproveita, deixa seu like e também vai lá no nosso Instagram, arroba programa Domésticas em Destaque, sigam a gente, posta aquela fotinha que tá assistindo. 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E os nossos parceiros de todas as quarta-feiras, Café com Benefícios, com Vini Della Carte, a Stephanie Dalmazzo. E também tem reprise aqui na Rádio Capital, todos os sábados, às 7 horas.
0: E para quem perdeu o programa deles na quarta-feira passada, eles apresentaram os pontos negativos da NR1, né? Como tudo no Brasil que é feito. E assim, lá, vamos usar o português correto, pelas coxas. E eles mostraram alguns pontos que tá divergente na NR, mas é o que eu fiz um comentário. Infelizmente, no nosso país é assim, eles criam... a NR é uma norma, né? Eles criam como foi criada a nossa lei da doméstica e depois eles largam ali, sem uma explicação completa, sem um aperfeiçoamento, com muitas dúvidas. Então, quem perdeu na quarta passada, assiste hoje, porque foi bem assim polêmico. Eles fuçaram no que tá errado na NR. E eu queria dar um bom dia para nossas convidadas. Hoje a gente está com duas convidadas. A gente está com a doutora Fabiola, Fabiola Ferrari, uma das melhores advogadas que eu já conheci sobre trabalho doméstico. Tive o prazer de trabalhar com ela e entende muito sobre a nossa categoria, vive o dia a dia. Eu quero dar um bom dia, doutora Fabiola. Cri, cri, calma que tá entrando, calma que tá entrando, doutora, bom dia!
16: Ina, bom dia aos demais participantes, aos componentes da mesa aí, é sempre um prazer estar falando com vocês e estar participando desse programa que tenta trazer para a categoria que infelizmente ainda é tão não conhecida, né? Então, que passa por tantas coisas aí, que não tem os seus direitos reconhecidos de forma plena, né, pelo judiciário, poder estar falando um pouquinho aqui. Eu agradeço o convite, viu? E a oportunidade.
0: Ah, nós agradecemos, doutora. E também, hoje a gente está com duas Fabi.
17: Duas Fabi.
0: E a Fabiana Siléu, é isso mesmo, Fabiana Siléu? Terapeuta neuropsicopedagoga implementadora de NR1, reconhecida pelo MEC. Isso. Fabi, seja muito bem-vinda, viu?
17: Muito obrigada, meninas. É um prazer imenso estar aqui com vocês.
0: A gente vai falar um pouquinho hoje sobre a NR1, no trabalho doméstico, porque tem muitas dúvidas. É, se é válido para trabalhadora doméstica, como que vai ser, se vai ter a parte da... Como que vai ser averiguado isso daí, se tá cumprindo, se não. A gente sabe. Uma coisa é fato, a doutora Fabiola sabe muito melhor que eu, que como tudo pro trabalho doméstico é difícil. Então eu acredito que se realmente a NR1 servir para o trabalho doméstico, eu tava conversando com a Fabi lá fora e a gente tava falando alguns pontos que eu acredito que é o que vai ser pra parte do empregador. Mas vamos começando. Doutora Fabiola, pra gente iniciar, o que, que seria a NR1?
16: Então, na verdade, a NR1, né, a norma regulamentadora, é uma norma voltada à saúde mental, né, dentro do ambiente de trabalho, né. É uma das NRs que vem nessa parte de medicina e segurança do trabalho, né. Mas a NR1, até a Fabiana pode me corrigir se eu estiver errada, é para avisar essa parte da saúde mental do trabalhador, né. Do trabalhador doméstico, do trabalhador que não seja o trabalhador doméstico, ela vem para buscar prevenir aquelas situações que acontecem corriqueiramente no ambiente de trabalho, de assédio moral, né? E conseguir que hoje a gente tenha uma redução, na minha concepção, fazer com que haja uma redução nos casos de pornô, né? Que é aqueles afastamento pela saúde mental do trabalhador, né? Então a NR1 vem nesse sentido de proteger a saúde mental do trabalhador.
0: E doutora, eu acredito que hoje ela ganhou uma repercussão maior, porque desde o dia 26 de maio ela tá valendo, né?
16: Sim. Exatamente. Na verdade, assim, já era para ter entrado em vigor, foi sendo postergada, né, a aplicabilidade dela. Eu penso que para que as empresas pudessem, de um modo geral, estarem se adequando, né, porque agora, quando você faz aqueles PGR, LTCAT, PCMSO, a partir de agora você vai ter que também fazer essa parte, fazer constar, né, nesses programas de prevenção de riscos no ambiente de trabalho, né, a NR1 também, né, quais são os riscos que podem incidir dentro da norma regulamentadora número 1, né. Então, eu acho que todo mundo meio que foi pego de surpresa quando essa norma regulamentadora ela foi editada, né. Porque sempre se falou da saúde mental do trabalhador, mas nunca de fato foi feito algo para entender o que estava acontecendo com o trabalhador. Isso se tornou muito latente depois da pandemia, né? Eu não tenho estatísticas, mas a gente lê as notícias e tudo, e vê que houve um aumento muito grande de casos de pessoas afastadas por questões relacionadas à saúde mental.
0: Sim.
7: E bom dia, doutora Fabiola. Eu queria fazer uma pergunta agora para Fabiana Cileu. Fabi, o que são os riscos psicossociais no ambiente de trabalho?
17: Os riscos psicossociais no ambiente de trabalho é tudo que organiza as relações trabalhistas, né? Todo o formato, todos os fatores que organizam o trabalho são os riscos psicossociais. A norma, a NR1, ela existe desde 1978, como bem a doutora Fabi colocou ali, né? Existe uma preocupação muito grande com a saúde mental, mas isso não existe desde agora, né? Há muito tempo atrás, desde 1978, já existe essa preocupação em organizar todos os setores. Mas antes os riscos eram físicos, né? Sim. Biológicos, químicos. Hoje existe essa preocupação com a saúde mental.
0: Eu tava conversando com a Fabi lá fora, e ontem eu tava conversando com tava conversando com uma pessoa e que teve problema de... sofreu muito com problema de ansiedade no trabalho. A ansiedade, assim, foi a mil, devido a uma supervisora que tinha no setor. Ela até teve que sair, saiu desse setor porque não conseguia mais. E depois dela, as pessoas que ficaram no lugar dela, ocorreu a mesma coisa. E essa semana eles tiveram a... eles tiveram que responder aquele, o questionário que tem que ser feito. E ali nesse questionário, o pessoal que trabalha nesse setor, que colocaram a situação pelo que eles passam, e já tá dando resultado. Ela chegou e falou assim, olha, me mandou mensagem, você sabe o que aconteceu? A pessoa, enfim, que causou todo o meu transtorno, toda a minha ansiedade, vai ser chamada segunda-feira no RH. E aí vai, o pessoal da... ainda me passou, é o RH que vai fazer parte, a pessoa da clínica que uhum. prestou o questionário para eles. Então, assim, já tá valendo, já tá... não vai ter... A gente entendeu, eu entendi pelo menos, que não vai ter nada que vai ser
17: prorrogado.
0: Não vai ser. Já tá valendo, dia 26 já. De maio, valeu. Só que aí eu pensei assim... Doutora Fabiola, me corrija se eu estiver errado. Vamos para o trabalho doméstico. O empregador, o mínimo que eu acho que... O empregador, ele tem que entender o que é a NR1. Uhum. Só que o modo de aplicar para a trabalhadora doméstica tem todo uma diferença das empresas. Ali ele já vai na parte do IPI, da trabalhadora doméstica, porque a gente sabe que tem muitas que mexem com produto químico. Então, ele já vai ter que ver esse lado. E também, a parte da saúde mental é uma coisa que a gente sempre fala, a gente tem na nossa convenção BMSP, que é para isso mesmo, para as meninas tratarem, passar para o psicólogo. Então, eu acredito que para a trabalhadora doméstica, como é difícil ter uma investigação, ter aquela coisa que nem o Ministério do Trabalho, que a gente tem parceiros que trouxe aqui, e não consegue uma fiscalização por ser âmbito familiar, às vezes só tem aquela trabalhadora doméstica, vai ser difícil. Vai ser difícil essa parte de... a não ser que tenha uma denúncia. Aí, se tiver a denúncia, é diferente. Mas eu acredito, doutora, que para a trabalhadora doméstica, as regras vão ser diferentes, né?
7: Sim. E, Jana, eu vou dar uma pausa rapidinho no assunto, porque a gente tem o sorteio hoje.
0: Ah, é verdade! Aí a gente, sim, depois a doutora vai responder a pergunta que eu fiz.
7: Exatamente. Então, vocês que querem participar do nosso café da manhã no sábado que vem, dia 6/6, manda uma mensagem aqui no nosso WhatsApp, que é o 11 983 34 5777. Semana que vem iremos fazer um café da manhã super especial aqui na Rádio Capital com 5 ouvintes. Então manda uma mensagem que no final do programa iremos anunciar as 5 ganhadoras. E esse café da manhã é um café da manhã especial. Estaremos com a Érica Bernardes, presidente do Sim Doméstica de Jundiaí. Ela fará uma surpresa para vocês nesse café da manhã. E essa surpresa, essas 5 ouvintes que estará no nosso café da manhã no sábado que vem, já estão inclusas nessa surpresa. Então, você que está acompanhando a gente, fiquem ligadinhos, se inscrevam para o café da manhã e também acompanhe no sábado que vem para saber dessa notícia, dessa surpresa que a Erika está preparando com a gente com todo carinho. 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
0: A gente vai estar lá no café da manhã,
7: no café,
0: a gente vai
7: estar
0: e na surpresa. Então vai ser bem legal. E voltando, doutora Fabiola, você também acredita que para as trabalhadoras domésticas a regra vai ser diferente?
16: Vai ser diferente, né? A regra é a mesma. O que acontece dentro do trabalho doméstico é a dificuldade, como vocês mesmas colocaram, da fiscalização. Porque você esbarra no que está na Constituição Federal, que a casa é um asilo inviolável. Então, diferentemente de uma empresa onde o auditor fiscal do trabalho pode chegar e entrar, se a empresa falar, não, você não vai entrar, ele pode acionar a força policial e entrar, né? Na casa da gente já muda esse contexto, né? Não deveria ser dessa forma, né? Mas vai ser a realidade. Por mais que a regra, a norma seja a mesma, seja para o trabalhador celitista, seja para a trabalhadora doméstica, eu fiz essa diferenciação porque a doméstica, ela não está inserida na CLT, né? Ela tem legislação própria. deveria ser a mesma, mas não vai ser justamente por esse aspecto, que você esbarra na dificuldade da fiscalização. A gente viu, não há muito tempo aí, como existe uma diferença grande com relação ao trabalhador doméstico, à trabalhadora doméstica. Aquela moça que foi cobrar a empregadora, lá os empregadores que estavam devendo para ela, e ela ainda saiu de errada, saiu algemada dentro de uma viatura na frente do filho dela. Então, infelizmente, a nossa legislação, que deveria tratar todos da mesma forma, né? Todos são iguais perante a lei, como diz a nossa Constituição, na prática não é isso que a gente vê acontecer. Então, eu acho que a NR1, no papel, ela é linda. Porém, para a categoria das domésticas, ela não vai ter a mesma aplicação que ela vai ter para outras categorias.
0: E perguntando para as duas, Fabi, o que vocês pensam que essa exclusão mostra sobre o trabalho doméstico hoje no Brasil?
17: Que ainda está forte a invisibilidade, né, gente?
0: Né?
16: Olha, Janaína, como você mesma disse, eu trabalhei e tive o prazer e a honra durante muitos anos de trabalhar junto ao Sindicato das Domésticas, né? E nós esbarramos na primeira dificuldade é conseguir que os juízes apliquem a nossa convenção coletiva.
0: Sim.
16: Já começa daí. Você entendeu? Então, você imagina, tá lá no artigo 7º da Constituição Federal o reconhecimento das convenções coletivas de trabalho, que veio depois da emenda constitucional. E na prática, infelizmente, a gente não vê isso acontecer. Então, você pensa assim, você tem um sindicato organizado, com uma carta sindical, que está lá, preenche todos os requisitos do artigo 8º da Constituição. Você tem o sindicato de empregados de um lado, o sindicato de empregadores do outro, e você bate no judiciário para cobrar um piso salarial, ou cobrar um seguro que tem em convenção, ou hoje cobrar que o empregador tem que fazer o bem mais, né, fazer o bem mais família lá, que tem uma série de benefícios para o trabalhador, e o juiz simplesmente fala assim, mas a convenção coletiva de trabalho de doméstica não pode ser reconhecida, por quê? Porque empregador doméstico não é categoria econômica. Então, agora, você imagina que é um direito básico que está na Constituição, no artigo 7º, que é cláusula pétrea, os juízes não reconhecem. Agora, você imagina assim, a dificuldade para você fazer com que eles reconheçam, não é nem fazer com que eles reconheçam, a dificuldade de você provar que uma empregada doméstica está sofrendo assédio no ambiente de trabalho e exigir a aplicabilidade da NR1.
0: Olhando por esse lado, doutora, eu tô pensando aqui, se para nós foi difícil fazer com que os empregadores entendessem que ele tinha que pagar uma cesta básica para trabalhadora doméstica, quanto mais fazer ele entender que é uma classe que entraria também na NR1. É incrível, umas coisas assim... que a gente tá aí em 2026, 13 anos da PEC e... a gente não vê uma grande mudança, principalmente pela parte do judiciário. É bem triste mesmo. E, Fabi, por que as empresas passaram a discutir mais a saúde mental?
17: As empresas passaram a discutir mais a saúde mental porque hoje a saúde mental impacta diretamente na qualidade do trabalho, em todas as profissões. Né, nos resultados, em todos os setores.
0: E você implementa, né? A o que você está vendo nas empresas? Como que está sendo recebido isso por elas?
17: Agora que a lei entrou vigente, em vigência, agora é que as empresas estão começando a procurar.
0: Eles esperaram entrar.
17: Sim.
7: Obrigatório.
17: Adiaram o máximo que podiam. Né, e esperando por uma nova prorrogação, né? Porque assim, um ano atrás foi implementado, um ano atrás entrou em vigência e agora não tem mais prorrogação. É claro que o fiscal do Ministério do Trabalho, ele não vai bater na empresa e dizer assim, ó, cadê o questionário? Cadê a implementação? Ah, não tem? Tá aqui a multa. Não. Nos próximos meses é um processo de orientação, você precisa implementar, você precisa se adequar, mas daqui a pouco eu volto.
4: É um alerta.
0: Ah, eles vão primeiro, eles vão fazer que nem escola, né?
4: É, faz uma advertência.
0: Eles vão advertir, eles vão fazer advertência pra depois eles fazerem alguma coisa.
4: Sim.
0: Caramba.
4: O Ministério do Trabalho ainda não se pronunciou oficialmente pra dizer sobre isso, né? Mas a gente sabe, a gente vem acompanhando fiscais do Ministério do Trabalho.
0: E agora eles estão com o pessoal do... A gente esteve aqui, né, com os auditores fiscais. Sim. E foi contratado bastante auditor fiscal.
4: Mais de 700.
0: E eu acredito que eles vão pegar firme e vai pegar pesado.
4: Eu acompanho escolas, empresas, todas as instituições. A gente já tem empresa sendo denunciada. Eu estava ouvindo vocês conversarem, e aí vem muito pertinente, como neuropsicopedagoga, né? O conhecimento é a base de tudo, gente.
7: Sim.
4: Não tem como.
0: Caramba.
4: O trabalho doméstico precisa se pautar no conhecimento. Porque a gente estava comentando aqui como é que a empregada doméstica ela vai comprovar o assédio. Se ela tiver conhecimento sobre isso, ela vai saber como comprovar.
7: Uhum.
4: Então, o conhecimento é a base.
0: Sim.
7: É, o problema é elas não saberem que podem denunciar.
4: Exato.
7: E podem.
4: Não saber mas o que enquadra, né?
0: Mas, risco. Na verdade, o meu receio não é nem elas não saber. O meu receio é o medo que elas têm de... Porque, assim, a trabalhadora doméstica, ela tem um medo gigantesco delas serem taxadas, primeiro, que como mentirosas, que aquilo é uma mentira, não aconteceu. E o medo de perder o emprego. Porque muitas a gente... não é clichê falar que realmente... Uhum. E é a verdade, 90% mulheres periféricas e que são arrimos da casa. Não tem marido, o marido largou, foi embora. Largou com seis filhos ali. Ela tem que trabalhar para manter aquilo. Então, assim, eu não digo que... às vezes não é a falta do conhecimento. É o medo batendo ali e falando para ela. Se você fazer, se você denunciar, você vai perder o emprego. Então são situações que realmente... Pra gente que tá na linha de frente, tem hora que eu paro e penso. Até vou numa outra situação que a doutora Fabiola, ela trabalhou muitos anos, ela sabe. Quando a gente vai criar uma convenção coletiva, se eu pudesse, eu pedia tudo. Eu colocaria tudo ali. Tanto que pra mim conseguir um benefício como o Bem Mais e uma assistência à saúde como o BMSP, eu lutei foi muito tempo. Eu tô na frente, eu tô desde 2015. 2014 eu conheci, 2015 eu entrei. Então é muito tempo também. E eu fico pensando, é difícil. É uma categoria que eu não sei. Às vezes eu paro e penso assim, se eu pudesse pedir na convenção tudo, só que aí eu vou lá naquele porém. Se eu pedir tudo que eu quero, amanhã eu tô com todas as domésticas na rua. Pegando outras pessoas que aceitam trabalhar por nada, pelo mínimo, por causa disso. Então é bem complicado.
7: E Jana, chegou uma pergunta aqui no chat do Gabriel Vieira. Ele falou, a empresa pode burlar esses auditores ou, tipo, contratar um deles mesmo?
0: Auditor fiscal, não, porque é MTE.
4: Não.
0: Auditor, não. O que eles vão ter que... As empresas vão ter que fazer... Essas pessoas que vão aplicar a minha maior dúvida são as pessoas que vão aplicar o teste.
4: Uhum.
0: Eles têm que saber o que eles estão fazendo.
4: Sim, eles precisam ter formação específica. Não existe uma formação específica de base. Qualquer pessoa, seja pedagogo, psicólogo, terapeuta, pode implementar, desde que ele tenha formação técnica comprovada. Senão ele não pode implementar.
0: Eu acho que agora vai ser difícil o brasileiro dar o jeitinho, né?
4: Agora vai quem ser vai querer assinar, né? Porque você faz
0: porque vai,
4: uma...
0: Você vai ter que assinar aquilo ali, né?
4: O documento que você produz tem a sua assinatura. E o Ministério do Trabalho, ele vai entrar na empresa, ele não vai querer só ver relatório, ele vai querer evidência comprovada de que realmente está sendo implementado. Nós temos 22 milhões de pessoas adoecidas comprovadas com atestado mental, com atestado de saúde. Adoecimento mental. Mais
0: grande.
4: De 22 milhões de pessoas. Então, não vai. Agora não vai. Assim, é um grande avanço e um grande ganho para a saúde mental. Em todas as profissões. E, Jana, só comentando o que você falou agora. Eu entendo muito a questão do medo da doméstica, porque ela é uma. Na empresa, você faz uma denúncia até descobrir quem foi.
0: Entendeu? É isso que é complicado.
4: Sim,
0: porque...
4: por isso que o conhecimento vai ajudá-la a se proteger nesse momento.
0: A gente fala porque quantas vezes, né, doutora Fabiola, a doutora mesmo perdeu, perdeu um processo porque a doméstica teve medo de... O medo, eu acho que é o que impera na classe doméstica, né, doutora? A doutora Fabiola está sem áudio?
7: Ela... Acho que ela deu uma saidinha, mas já volta. E Fabiana, quais situações mais desgastam emocionalmente as trabalhadoras domésticas?
17: Eu acho que ainda é a falta de reconhecimento, né? A desvalorização da causa. Eu acho que quando você não se sente reconhecido no seu trabalho, não se sente respeitado, em todas as situações a baixa autoestima vai acontecer, né? Sim. Então acho que ainda é a falta de reconhecimento. A falta do respeito, a falta de... Né? Você faz parte do meu dia a dia, você é importante neste ambiente. Isso precisa ser dito, né?
0: E muitas vezes o problema é isso, não ser dito. Conseguimos contato de novo com a doutora? Doutora Fabiola, existem dificuldades para ser denunciado abusos e constrangimento no trabalho doméstico?
16: Na verdade, hoje em dia não existe mais tanta dificuldade como tinha antigamente, né? Hoje em dia, qualquer um pode acessar, né, o site do Ministério Público do Trabalho, uhum, e fazer uma denúncia, né, até de forma anônima, né? Muitas pessoas, às vezes, não têm esse conhecimento, mas dentro do site do Ministério do Trabalho, né, do Ministério Público do Trabalho, você pode fazer a denúncia, né, de forma anônima, e eles vão procurar fazer as averiguações se aquela denúncia é procedente ou não, né?
0: Certo. Porque, e tem mais, eu tinha mais uma perguntinha que a gente vai deixar para fazer quando a gente voltar do nosso intervalo. A gente vai dar uma paradinha agora e daqui a pouquinho a gente volta.
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0: Voltando aqui mais um pouquinho com Domésticas em Destaque, hoje um assunto importante que é a NR1 para o trabalho doméstico. Chegou uma pergunta aqui, daqui a pouquinho a Gabi vai fazer, mas antes a gente tem que falar do nosso café da semana que vem.
8: Exatamente, você
0: depois
8: que quer...
0: Depois de um feriadinho...
8: Depois de um feriado, verdade. Então, você que quer participar de um café da manhã muito especial com a gente, manda mensagem agora pra gente no 11 983345777. E o melhor, esse café da manhã vai estar sendo passado ao vivo também. Então, venha participar com a gente. Uma manhã muito especial, faz um feriadinho. Então, no 11 983345777. Manda, eu quero participar do café da manhã, que vai ser muito especial.
0: Só lembrando, tá? Só vai participar, entrar na rádio, quem for sorteado. Quem a Gabi, a produção, entrar em contato.
8: Eu mesma mandei mensagem na segunda-feira.
0: Do contrário, não vai entrar, não adianta vir. Como já aconteceu, a gente não pode, não vai ter como liberar. Então é só mesmo as 5 pessoas que for sorteada que vai estar vindo.
8: E, Jana, queria deixar aqui também que hoje eu e a Jana estaremos em um evento mega especial. Estaremos com a Carol Maia no Aqui Não Entra Luz, o documentário que ela lançou sobre empregada doméstica. O Vini vai colocar aqui na tela pra gente. E vai ser aonde, Jana? Vai ser num cinema aqui em São Paulo. Entrada gratuita. Vai ter pipoca também, gratuita. Será no Cinema Sem Teto, no aqui no... Deixa eu ver o endereço aqui. Opa, perdi. Peraí.
0: E vai ter um debate onde eu vou depois da apresentação da estreia. Gente, eu assisti a primeira pré-estreia aqui e falei... Não percam quando vocês tiverem a chance de ir.
8: Acabei de ver aqui, vai ser na Vila Mariana, aqui em São Paulo, na ocupação Elza Soares. E no debate vai estar a Carol Maia, que é a diretora, a Ediane Maria, que é a deputada estadual, e a Nicole Boulos, Natália Boulos, Natália coordenadora Boulos. Do MST, e a nossa querida Janaína Souza, presidente do Sindicato da Grande São Paulo.
0: Eu vou, porque assim, eu amei a estreia, eu adorei mesmo, eu me emocionei, e eu vou assistir de novo, e agora vai ter pipoca.
8: Então,
0: pra quem sabe, eu adoro pipoca.
8: Ah, eu então, também. Não todo perca, mundo convidado.
0: Quando vocês tiverem a possibilidade de assistível. Agora vamos voltar ao nosso tema aqui. Doutora Fabiola, qual é o principal objetivo da NR1? Gente, a gente tá com um probleminha na live. A gente vai precisar tirar o... A produção vai mexer aqui, mas a gente vai continuar com a Fabi. Sim. Fabi, você que tá fazendo todo esse trabalho, né? Todo esse trabalho nas empresas. O que que você tá vendo pra parte dos trabalhadores? Como que eles estão recebendo isso daí?
9: Eles estão gostando, então, né? Com certeza, porque quem não sofre de ansiedade e saúde mental hoje, né? Quem não tem pressão psicológica, quem não tem que equilibrar todos os pratinhos, né? Com todas as demandas da vida. Então, o trabalhador, ele tá percebendo que isso vai somar e vai ajudar no dia a dia dele, né?
0: E é que nem a gente tava falando lá fora. Ontem, a hora que essa minha amiga me mandou, ela mandou pra mim assim: agora, tudo o que eu sofri, eu vou conseguir, eu vou ver que vai ser resolvido. E já começou.
9: Sim, já começou.
0: Excesso de função, Fabi, ainda é uma realidade comum?
9: Ainda é uma realidade, né? Porque muitas profissionais são contratadas para fazer a limpeza. Aí chegar, e hoje, será que você pode pegar meu filho na escola? Ah, será que você pode levar o cachorro para passear? Né? Será que você pode preparar o almoço? Hoje eu não tô com a minha vida muito corrida. E na verdade, assim, aquilo que a gente sempre diz, o combinado não sai caro, né? Se tudo estiver muito claro, todas as suas funções estiverem claras, as responsabilidades de ambas as partes, não vai ter problema de sobrecarga e excesso de função, né?
0: Sim.
8: E chegou uma pergunta aqui no YouTube pra gente, da Joelma Silva. Ela falou: e a prevenção com os EPI? No caso da diarista, que ela trabalha um ou dois dias na semana, não tem como ela mesma acabar no caso, mas ela pode se responsabilizar por levar?
9: Se a cliente permitir, sim. Eu conheço, eu atendo duas domésticas que elas levam a sacolinha. Até a gente tava conversando ali fora.
0: Isso.
9: Ela leva a sacolinha de produtos dela porque ela já sofreu problemas respiratórios com produtos químicos clandestinos. Então ela leva a sacolinha de produtos dela, ela inclui isso no valor que ela já solicita ali no acordo que ela tem com a cliente dela. E ela leva. Se a cliente aceita, ok. Se a cliente não aceitar, aí ela é responsável por esse processo de segurança da profissional.
8: Sim. E no caso da diarista também, o uso de EPI é máscara, luva.
0: Sem misturinhas,
8: que o nosso amigo Eric já veio aqui falando sobre máscaras, luvas, equipamentos e as...
0: E eu vou ser um pouquinho mais drástica. Vou responder também. Pode. Não foi pra mim, mas eu vou responder. No caso da diaristas que não atendem empregadores, atendem clientes, deixando bem claro que não são seus patrões, são seus clientes, fica a critério seu de falar vou ou não fazer. A partir do momento que você leva os seus produtos, se a sua cliente não quiser, você vai conseguir outra lá na frente.
8: Exatamente.
0: Tá? Então é só um toque. Perfeito. Porque a diarista, às vezes, elas eu fico pé da vida com isso, porque elas têm que entender. Vocês não possuem patrões, vocês possuem clientes. Então eu acho que tá na hora de mudar um pouquinho essa mentalidade da parte de achar que o porquê você precisa, você é obrigada a fazer qualquer coisa.
9: Você também demite clientes.
0: Você também demite.
8: Exatamente.
0: A gente recebeu uma diarista aqui, foi o ponto que ela falou. Eu demito clientes. E eu achei maravilhoso, perfeito. É isso mesmo. Não quer, manda embora. Sim. Fabi, o excesso de funções ainda é uma realidade comum? Eu já fiz, né?
8: Já.
0: Ai, desculpa.
8: Imagina.
0: Gente, é que eu começo a falar e eu me perco.
9: Imagina.
0: Mas a gente. tem problema não, passa reto.
9: Tranquilo.
0: Convivência. Vamos falar de convivência. Convivência diária dentro da casa interfere na relação do trabalho?
9: Interfere, né? Porque você convive diariamente com aquela família. Se você não tiver clareza sobre a sua função e ele não tiver clareza sobre o papel dele na sua vida, você não consegue separar. Então,
0: esse é um problema gigantesco.
9: É um problema. Eu faço parte de uma associação comercial, sou coordenadora adjunta de um núcleo de saúde mental, e lá a gente segue muito as orientações do Instituto Janeiro Branco, que é o Instituto de Desenvolvimento do psicólogo Leonardo Abraão. E ele fala muito sobre cuidados individuais, atitudes institucionais e políticas públicas. Então, quais são os seus cuidados individuais, né? A gente fala do empregador, mas a gente também precisa saber o que a gente tem que fazer para cuidar da nossa saúde mental. Então, o que eu posso fazer para me poupar de não ser, me envolver o tempo todo nas questões emocionais daquela família? Eu também preciso saber separar. Isso aqui é meu, isso aqui não é meu. Eu estou saindo do meu trabalho agora levando a minha sacolinha, não a sacolinha do outro.
0: É, é um ponto. E é difícil, né?
9: É muito difícil.
0: Sabe por que eu falo que é difícil? Porque a gente que. Quando a gente convive muito tempo junto, a gente acaba pegando a dor do outro. É aquela coisa de você ser a esponja da situação. Então você acaba pegando o problema da outra pessoa. E no trabalho doméstico é isso. Você entra ali na casa do empregador e tem aquela patroa que briga com o marido, vai contar pra ela. Aquele marido que também briga e vai. E ali ela vai absolvendo aquilo.

0: sobre a profissão, sobre a regulamentação, sobre o papel dela ali, eu cumpro a minha função e ela cumpre a dela. Mas isso, infelizmente, ainda está bem precário.
1: Mesmo sem NR1, o empregador, ele tem por obrigação oferecer um ambiente saudável e respeitoso, né, Fabi?
0: Sim.
1: Acho que não precisa de uma norma para isso, né?
0: Não, eu até gravei um vídeo sobre isso. Qual é o nosso papel diante da sociedade dentro da NR1? Todos nós temos a nossa função. Se você não é empregador, você precisa saber a lei para você pensar na forma como você vai agir com um prestador de serviço que chega até você. Se você reclamar do serviço dele, se você o tempo todo detonar o trabalho do outro, você também está contribuindo para a falta de saúde mental dele. É a mesma coisa no trabalho doméstico. Se eu sei do meu papel como pessoa, é o mínimo de respeito que deve ser implementado dentro da casa, né? O respeito pela outra pessoa. Uhum. Ela também tem uma família, ela também deixa a casa dela para ir trabalhar. Será que ela chegou bem naquele dia? Será que tá tudo bem? Ou eu já chego logo no início da manhã cobrando pelo que não foi feito, de alguma coisa que não foi feita no dia anterior? Né? Acho que o respeito é a base de tudo.
1: De tudo, né? Eu queria dar um agradecer à doutora Fabiola. A gente também tá com um probleminha aqui e a gente não tá conseguindo linkar com o dela. Então, doutora, foi um probleminha técnico.
2: Sim.
1: Muito obrigada mesmo, doutora Fabiola. Eu entrei no quando eu entrei em 2014, a doutora Fabiola já estava 500 anos lá no sindicato. Então, assim, ela saiu faz alguns... Eu acho que ela saiu em 2019, 2000 e... Só que ela é aquela advogada que eu corro todo o tempo. Eu falo para os meus diretores, pode trazer 500 advogadas, mas eu sempre corro para ela para tirar minhas dúvidas. Então, doutora, muito obrigada, viu? Doutora, todo mundo sabe que eu sou fãzaça dela. E você acha que a NR1 deveria ter sido mais estudada, mais debatida, para que entrasse de uma maneira diferente para o trabalho doméstico?
0: Com certeza. Com certeza, porque a NR1 ela não contempla o trabalho doméstico por uma falta de pesquisa, eu acredito.
1: Sim.
0: Né? Porque ela está muito exposta, a trabalhadora doméstica, ela está muito exposta a todos os riscos psicossociais, ao assédio, à ansiedade, à depressão. Quem disse que ela não pode ter? Todas as funções, todas as profissões contemplam todos os riscos psicossociais.
1: Por que a trabalhadora doméstica não, né?
2: Exatamente, que é uma das áreas que mais precisa. As empresas com certeza precisam, mas a trabalhadora doméstica, ela tá muito vulnerável ali sozinha.
0: Sim.
2: Tanto que eu fiquei pensando que você comentou nas empresas, é denúncia anônima, o grupo se junta e bastante pessoas pode denunciar, o empregador nunca vai saber quem foi que denunciou, a empregada que tá sozinha ali, se com certeza vir a denúncia, vai saber automaticamente que foi ela.
0: Sim, mas é complicado, mas os canais de denúncia vão funcionar, né, eles estão sendo bem fiscalizados, então... Eu entendo que a preocupação com o trabalho, ela é muito pertinente, mas e a sua saúde precisa vir em primeiro lugar.
2: Exatamente.
0: Né? Se você não estiver bem, nem naquele lugar e nem em nenhum outro lugar você vai conseguir trabalhar. Então, em primeiro, eu entendo perfeitamente, a gente precisa trabalhar, mas você precisa ficar bem.
2: Sim.
0: Se você não tá bem no seu trabalho, ele não tá te fazendo tão bem, não é mais tão necessário na sua vida, né?
1: E o primeiro ponto de qualquer função, isso daí, trabalho doméstico, qualquer outra categoria, é a saúde mental, né? E hoje eu vou sair até um pouquinho desse tema da NR1. Tá dentro também do tema, a saúde mental hoje, a gente vê pessoas ali que tá do nosso lado, tão felizes, estão rindo, aí daqui a pouquinho você descobre que aquela pessoa... Isso daí, semana passada, eu tive um caso que me abalou, assim, de um jeito, porque foi o que aconteceu. Um garoto, um menino super, assim, família, tinha absolutamente tudo. Eu conheci desde pequenininho, quando nasceu, eu trabalhei, né, com os pais, com a mãe dele. E do nada... Então, a gente vê que a saúde... As pessoas parecem que estão adoecendo mais, né? E eu acho que é

0: essa coisa louca, a gente tá correndo o tempo todo. Uhum. A gente não tem a gente não tira um tempo, a gente tá... É o trabalho, E a gente acaba deixando de pensar na nossa saúde mental. E sem ela, a gente não é nada, né? É muito louco
1: isso.
0: É bem
1: bacana você trazer isso, Jana, porque o nosso cérebro, ele não foi projetado pra viver tantas coisas ao mesmo tempo como a gente vive hoje. A gente tem acesso à informação que acontece de todos os lugares do mundo ao mesmo tempo. Então, a gente tem uma sobrecarga de informação.
2: Sim.
1: E uma sobrecarga de coisas que a gente faz ao longo do dia. As pessoas hoje dormem menos, elas têm menos momentos de pausa, elas se preenchem menos delas mesmas.
0: Sim.
1: A gente costuma muito usar esse exemplo. Você tá tomando banho, você não lembra se você passou sabonete aqui. Então você passa de novo.
0: Sim.
1: Porque você não tá presente, você não tá vivendo o momento presente. Seu cérebro tá sempre pensando na situação que vai acontecer. Eu tô sempre além. Eu tô sempre vivendo o momento além do presente. Então essa necessidade que hoje o ser humano tem de viver o tempo todo, todas as situações, causa uma sobrecarga mental. E aí a gente não tá preparado pra isso, porque a gente não descansa, a gente não dorme as 8 horas do dia, porque a gente atravessa a cidade pra trabalhar.
0: Sim.
1: Né? A gente come menos, a gente come mal, porque chega em casa tarde do trabalho, do estudo. Trabalha o dia inteiro, vai estudar, chega em casa tarde, come qualquer coisa e vai dormir. Aí acorda no outro dia, com o corpo precisando de energia, mas eu tenho que arrumar energia, não sei da onde, e vou trabalhar.
0: Sim.
1: E eu já tô pensando no retorno pra casa, na mistura que eu vou ter que comprar, no jantar que eu vou preparar, no filho que vai sair da escola, na prova que vai acontecer, principalmente a mulher.
0: É, esses dias aqui a gente tava falando sobre o fim da escala 6x1, né? E eu vi uma fala do nosso presidente, e ele falou que, inclusive pra mulher que tem jornada dupla. Aí eu ainda comentei com as meninas, eu falei, gente, só que pra nós, mulher, não vai acabar a jornada 6x1. Porque a gente vai parar de trabalhar na sexta, mas o sábado, domingo, a gente vai... Aí eu fiquei pensando, eu falei assim, infelizmente, nós, mulheres, a gente tem uma sobrecarga maior. E se a gente não cuidar da nossa mente... Gente, e a nossa mente engana muito.
2: Sim.
0: Quando a gente acha que...
2: Jana, eu queria aproveitar e falar para as pessoas que têm dúvidas, querem conversar com a gente. Chegou dúvidas aqui referente à cesta básica no chat do YouTube. Manda uma mensagem no nosso WhatsApp. Eu mesma respondo vocês. Durante a semana inteira eu tô com esse WhatsApp. Pode mandar uma mensagem, então, no 11 993 74 9214. Esse é o WhatsApp oficial do Domésticas em Destaque. Eu mesma fico com ele, então pode mandar mensagem. Qualquer dúvida que vocês estiverem, pode mandar durante a semana que eu converso com todas vocês.
0: Mas eu vi uma aqui e eu não vou falar... Eu não prestei atenção no nome, mas eu só vou responder. Meninas, acordem, trabalhadoras domésticas. Eu falo todos os programas. Vocês têm que saber o direito de vocês. Eu recebi a pergunta aqui da cesta básica. Sim, você é trabalhadora doméstica, você tem... Sim, você tem que cobrar, sim. Você tem benefícios, você tem o bem mais familiar, que ajudou pra caramba. Eu falo porque eu tive na linha de frente, pandemia. Primeira pessoa que morreu no Brasil foi uma doméstica. Uhum. E a gente usou muito o bem mais familiar para as domésticas. BMSP, assistência à saúde. Então, meninas, vocês têm sim. Eu acho que foi a Rosilene que perguntou.
2: Isso.
0: Tem cesta básica. Mas como que eu cobro do meu empregador? Tem que cobrar sim. Parem de achar que vocês não têm que cobrar. Vocês têm sim. E se tiverem mais dúvidas, manda no WhatsApp da Gabi. Durante a semana a gente vai respondendo. E Gabi, a gente tem já o nome dos sorteados?
2: Quase, quase.
0: Quase
2: tá,
0: lá.
2: Tá sorteando.
0: Fabi, que mensagem você deixa sobre NR1, sobre tudo, para os nossos empregadores e trabalhadores domésticos? A gente já está chegando ao fim. É muito rápido.
1: Olha, vou falar primeiro para os empregadores, para os clientes. Valorizem o trabalho da empregada doméstica. Ela cuida do seu bem mais precioso, que é o seu lar. O desenvolvimento da sua família, a organização da sua casa, dos seus afazeres. Ela é uma pessoa super importante na sua casa, então valorize o trabalho dela. deles, né? Porque nós temos homens também.
0: Homens também.
1: Para os profissionais, né, do trabalho doméstico, se valorizem. Nós enxergamos vocês, né? Vocês são valorizados, vocês são importantes, indispensáveis para o desenvolvimento de uma casa, para o desenvolvimento de uma empresa, para o bem-estar das pessoas. Mas o mais importante, falo até como terapeuta de mulheres, se preencham de tempo para descanso. Eu sei que às vezes é gostoso chegar em casa mais cedo, né? Pular o almoço, pular o café, mas 5 minutinhos que você para e toma um cafezinho e fala, não, agora eu vou parar, respira fundo.
0: Ah, eu tiro. Eu gosto de fazer isso.
1: Parabéns, Jana.
0: Eu tiro meu tempo.
1: Precisamos.
0: Quando... Ah, não.
1: Precisamos. A gente trava ali a nossa agenda um segundinho e fazer isso.
0: E fazer
1: parabéns.
0: Isso. Não, eu acho... É que nem a gente tava falando na... A gente tava tomando café. Uma das coisas que eu não perco... Não pulo é o café da manhã. Eu sou muito... Falo que eu tô gordinha, não sei. Acho que é a mentalidade que faz a gente engordar. Não é possível. Que eu como bem pouco. E o café da manhã é o primordial. E é aquele que eu gosto de sentar e tomar mesmo, que é a hora que eu tenho meu tempo.
2: Sim, perfeito. Já temos as ganhadoras.
0: Vamos lá,
2: vamos
0: Gabi.
2: Lá. Quem estará com a gente sábado que vem para o café da manhã aqui na rádio é a Cristina Concorda Moreira, final do telefone 5639. Joelma Silva, com o final do telefone 0330. Aparecida Gregório Pinto, com o final do telefone 6632. Domingas da Conceição, com o final do telefone 1324. E a Cleusa Prado, com o final do telefone 7103. Parabéns, mulheres. No sábado, esperamos por vocês. Na segunda-feira, enviarei uma mensagem com todas as informações, horário e endereço. Então, fica ligadinha no WhatsApp de vocês.
0: Que legal. Não faltem, meninas. Vai ser... Olha, é uma surpresa muito legal e, assim, bem divertido. Que vai ter pra vocês. Gabi, a gente tá finalizando agora.
2: Muito rápido.
0: É rápido, gente. É que quando a gente começa a falar... Fabi, muito obrigada por você ter nos atendido. A gente tem que agradecer a quem trouxe a Fabi.
2: A Cristina, Otsente.
0: Ela me ajuda muito. A gente tem uns temas e a gente fala, Cris, ajuda a gente.
2: Ela, é agora.
0: Ela é maravilhosa. Então, muito obrigada. Quer deixar seu contato, onde as pessoas te... Pode deixar.
1: Claro, eu que agradeço. Pode me chamar quando precisar, quando vocês quiserem, tá? As pessoas me encontram no Instagram, como Fabiana Cileu NeuroPP. Tudo junto. Meu contato aí é 917-554897. Mas se mandar uma mensagem lá no direct, você consegue falar comigo.
0: Ai, que legal. Fica. Gabi...
2: Queria agradecer a todos que esteve presente na live, nos escutando pela rádio. Terça-feira teremos reprise aqui na Rádio Capital. Então, às 7, às 77.5 FM. Terça-feira, às 8 horas da noite. Muito obrigado. Até sábado que vem e aproveitem o feriado dessa semana.
0: Um bom final de semana a todos. Doutora Fabiola, novamente, muito obrigada. Que pena que deu um probleminha, mas eu vou te trazer ao vivo, viu? Vai achando que porque é de Sorocaba não vai vir pra cá, não. Mas pode ter certeza. Muito obrigada. Pessoal que acompanhou a gente, se puderem tá indo nos encontrar hoje na Vila Mariana, a gente vai estar lá à noite, 6 horas, a partir das 6 horas da tarde. Pessoal, um ótimo final de semana, aproveitem esse frio, um ótimo feriado, quinta-feira é feriado, pra quem vai emendar na sexta, né, dona Gabriele?
2: Eu vou.
0: Ela vai, eu não, eu vou trabalhar, né, muito justo, mas justo, eu vou trabalhar, e mesmo assim eu ainda gosto, gente, eu não consigo parar, então, um bom final de semana aqui, que fiquem com Deus e até sábado que vem, pessoal.
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11: Atualizando o trânsito para os ouvintes da capital, destaque para a Zona Leste de São Paulo, Avenida Aricanduva, tem trânsito intenso no sentido Marginal Tietê, a partir da Avenida Dalila até o acesso ao viaduto Engenheiro Alberto Badra. Para o bairro, a Avenida Aricanduva funciona muito bem. Radial Leste, com trânsito intenso também no sentido centro, tem ocorrência um pouquinho antes ali do viaduto Engenheiro Alberto Badra. Esse trânsito vai intenso até a passagem pelo metrô Carrão. Volta a ficar intenso na Salim e a partir do viaduto Bresser até a ligação devido ao excesso de veículos. 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

0: estar com você mais um sábado aqui na minha, na sua, na nossa Rádio Capital. Em FM 77.5, AM 1040, Capital com você, no site, no aplicativo e também no YouTube! Com imagens aqui diretamente dos estúdios da Capital, na região da Avenida Paulista, região central de São Paulo, falando daqui com muito amor, com muito otimismo, com muita disposição para a gente fazer do seu sábado, que já está bom, ficar bom demais, não é? Eu, Raul Machado, estou aqui ao lado da Vitória Almeida e de todo o nosso time. Bom Preparamos dia! Um grande programa. Afinal de contas, hoje é o último sábado do mês de maio. Passou voando, não é? Maio acabou, tem hoje e amanhã, não é? Vem aí junho, que é o mês das festas juninas, é o mês de Copa do Mundo. Enfim, e se maio não foi o mês que você esperava, fique tranquilo, porque eu tenho certeza que junho tá chegando aí cheio de coisas boas pra gente, hein? Olha só, 11 983 34 5777, a partir deste momento, o WhatsApp está liberado pra você. Então mande o seu bom dia, mande o seu alô, conta pra mim de bom onde dia. Você está ouvindo ou assistindo a Capital. Quero saber se é Zona Norte, se é Zona Sul, se é Zona Leste, se é Zona Oeste, se é fora de São Paulo, se é do Brasilzão aí, de várias regiões do Brasil ou do mundo. Afinal de contas, estamos pela internet, não há fronteiras, não há limites para o nosso É Bom Demais. E conta também como você está recebendo o nosso áudio, a nossa imagem. É pelo rádio? É pela internet? É no carro? É no fone de ouvido? É na Alexa? Conta pra gente, aproveita que você vai mandar o seu bom dia aí. Conta pra gente como é que você está ouvindo a Rádio Capital. Hoje, dia 30 de maio, sabadão, dia do geólogo, dia do decorador. Parabéns a todos os decoradores aí que estão trabalhando, ouvindo a Capital. Também é o dia que marca a luta, né? O Dia Mundial da Esclerose Múltipla e também o dia de Santa Joana d'Arc. Você que está fazendo aniversário hoje, parabéns, um beijo no coração, muitas energias positivas, que Papai do Céu te abençoe muito, hein? E daqui a pouco, aqui na Capital, nós vamos tomar aquele café que é...
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0: Café Bom Demais! Nós vamos debater aqui os assuntos que viralizaram nessa semana. Gente, quanta coisa aconteceu! Foi realmente uma semana repleta de assuntos. Eu quero saber a sua opinião. Quem tá no YouTube aqui, vai curtindo, vai compartilhando, vai interagindo com a gente. Quero o seu like, quero a sua curtida. Daqui a pouco, também, nós vamos conversar com a doutora Mariela, que é infectologista e tem assuntos que você vai ficar de boca aberta. Fique ligado. Daqui a pouco, doutora Mariela com a gente. Também, daqui a pouco, com a Vitória Almeida, vamos ter as...
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0: Já deixa lápis, papel, caneta aí do lado para você marcar as dicas incríveis. Final de semana, opções de lazer para você fazer.
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0: No nosso Passei para te contar. E tem também um momento esotérico com ela, Criar a Luz. Então vem com a gente, aumenta o som, porque está no ar o nosso É Bom Demais. Vem, vem, vem!

0: Estamos no ar, firmes e fortes, juntos aqui na sintonia da Capital FM 77.5 AM 1040. E hoje eu tenho a honra de trabalhar com esse grande, grande profissional da sonoplastia, da arte, da comunicação, Luiz Jesus. A Tuli, a nossa querida Tuli, produtora, já está aqui distribuindo beijos, distribuindo abraços, distribuindo sorrisos nesta manhã gostosa com 15 graus de temperatura. Lá fora tá até uma sensação de menos, de 12, 13 por conta do vento. Nubladão ainda aqui na capital paulista, na região dos estúdios da Rádio Capital, próximo à região da Avenida Paulista. Não sei não se o sol vai sair, hein? Temperatura hoje vai chegar a máxima de 22 graus. Ou seja, quem for sair tem que levar a blusa, não tem jeito. Não tem previsão de chuva, nem para hoje, nem para amanhã. No máximo, aquela garoinha fininha, tá? Então, tanto hoje como amanhã, o tempo parecido. Nublado amanhã, na verdade, tá? Hoje a máxima é 21. Amanhã, a temperatura sobe um pouquinho. Vamos chegar a 24 graus e vamos ter um sol brilhando ali entre 11 da manhã e 3 da tarde. Brilhando é o modo de dizer. Na verdade, ele vai brigar mais com as nuvens para poder iluminar o nosso domingão. Bom, 11 983 34 5777 é o nosso WhatsApp para você mandar seu recado, para você participar, para você interagir com a gente. E no YouTube, já estamos no YouTube, Tuli? Já? Com imagens? Então você que tá com a gente no YouTube, curta, compartilha, vem com a gente, porque nós já estamos no ar aqui e eu quero ler a sua mensagem, quero receber o seu carinho, quero a sua participação. Bom, hoje, excepcionalmente hoje, 30 de maio de 2026, eu não tenho aqui no estúdio nem o Guilherme Queiroz e nem a Vitória Almeida, mas tá tudo bem, semana que vem eles voltam, estarão com a gente aqui. Eles não estão aqui, então você, mais do que nunca, vai me ajudar a ser o segundo apresentador do nosso... O segundo e o terceiro apresentador do nosso É Bom Demais. Mas quem está aqui comigo, junto com o Luiz, e vai nos ajudar a fazer o É Bom Demais de hoje, ela tem uma voz poderosíssima. Eu falo pra ela, meu Deus, quando ela fala bom dia aqui, é incrível como Deus abençoa essa nossa queridíssima Tuli. Quer ver só? Sente sua pegada do bom dia. Bom dia, Tuli!
1: Bom dia, Raul.
0: Meu Deus, é voz que faz carinho na nossa alma. Tudo bem contigo?
1: Eu tudo bem, você? Bom dia, ouvintes do É Bom Demais, da Rádio Capital. Bom dia, bom dia.
0: Que alegria ter você com a gente aqui.
1: Obrigada.
0: Então o povo pode mandar mensagem, pode utilizar os nossos canais de comunicação, que você vai ficar de olho aí, é isso?
1: À vontade, com certeza.
0: E nós temos as brincadeiras da semana passada que acumularam. Daqui a pouco eu já vou disparar pra gente... Eu quero entregar muitos prêmios hoje. Você me ajuda, Tuli?
1: Com certeza.
0: Então vamos tomar junto, eu daqui, você daí, o nosso Café Bom Demais.
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0: Olha só, minha gente, nós estamos hoje, neste sábado gostoso aqui na Rádio Capital. Você que tá em casa, na preguiça, ainda na cama, que gostoso, quem pode no sabadão, né? Ficar até um pouquinho mais na cama, ainda mais com um tempinho assim, né? É uma delícia, é bom ou não é, né? E você que tá trabalhando, como nós aqui na Rádio Capital, força aí, firme e forte, nos faça companhia até meio-dia, que a gente faz companhia para você. Quem tá pelas ruas também, circulando por São Paulo, ônibus, trem, metrô, tudo funcionando perfeitamente. Em São Paulo não temos nenhuma ocorrência. Ícone do pagode dos anos 90. Quando eu conheci a Tuli aqui, eu comentei com ela, falei, eu acho que pelo gingado, pelo molejo da Tuli, ela gosta de samba, ela gosta de pagode, ela gosta do ritmo que é a cara do povo brasileiro. E o Krigor Lisboa, o Krigor que a gente tá ouvindo aí de fundo, né? Ex-vocalista do Exalta Samba, marcou época, né? Na década de 90 ali, naquela série de grupos de pagodes que estouraram, né? Até aqui na Rádio Capital, quantas vezes o Exalta Samba não foi executado? E o Krigor, vocalista, ex-vocalista do Exalta Samba, foi internado ontem e com isso teve que cancelar todos os shows que faria, inclusive no Rio Grande do Sul e no Paraná, neste final de semana. O Grigor Lisboa, que está com 52 anos, tá bom? Foi internado, a mensagem foi comunicada, né? A mensagem da equipe dele nas redes sociais. A mensagem diz o seguinte: o cantor Grigor está internado neste momento para realizar exames com a necessidade de endoscopia para investigação, tá? A equipe também prometeu atualizações sobre o estado de saúde do cantor. Qualquer outra atualização dos médicos, postaremos aqui no decorrer deste sábado. Grigor, que se apresentaria em Porto Alegre, no Rio Grande do Sul, hoje sábado, e em Paranaguá, no Paraná, amanhã, domingo. Horas antes desse anúncio, o Grigor apareceu em um vídeo nas redes sociais, deitado ao lado da esposa Amanda Arantes, tá? Estava ali numa postagem normal do dia a dia dos bastidores. O fato é, minha gente, que o Grigor, ex-vocalista do Exalta Samba, essa notícia preocupa os fãs e também não é novidade, infelizmente, nos últimos anos, no histórico do cantor. O ano passado, o Grigor, ele foi internado duas vezes, teve duas hospitalizações. E gera uma preocupação danada, afinal de contas, né? Quantos sucessos, quantos clássicos do pagode na voz do Grigor foram imortalizados. Esse aí é um desses, ó. Sobe o som, Luiz!

0: do Grigor em menos de um ano. Em setembro do ano passado, ele foi internado, ficou 10 dias afastado. No final do ano também, teve que cancelar a agenda de shows por problemas de saúde. Então, vamos torcer aí para a recuperação do Grigor. 52 anos, ícone do pagode dos anos 90. Ficou no Exalta de 93 até 2002. E aí depois foi fazer carreira solo e o Thiaguinho entrou no Exalta. Aí o Thiaguinho também carreira solo. Enfim, 10 horas 15 minutos. Daqui a pouco tem a nossa entrevistada do dia. Nós vamos falar hoje sobre vários assuntos que você que está ouvindo a Rádio Capital vai se identificar. Por quê? Quando eu falei aqui nos estúdios da Rádio Capital que hoje eu traria ao É Bom Demais uma colega, uma profissional que é infectologista, muita gente falou assim, poxa, mas ela vai falar do quê, né? E aí eu perguntei assim para as pessoas, né? Você conhece alguém que reclama que tá cansado o tempo todo, que vive ficando doente, resfriado daqui, sai de um resfriado, entra no outro, enfim. Então, a doutora Mariela Kometsky vai participar com a gente e vai explicar o que, que a gente tem que fazer para enfrentar, tá, essa onda de síndrome gripal e todos esses vírus aí que estão circulando. Não tem jeito, né? Com as temperaturas mais baixas, os lugares ficam mais fechados, aglomerações. Tem muita gente resfriada. Eu quero mandar um beijo para a Angela Matos, que está se recuperando. Ficou a semana toda afastada aqui da Rádio Capital. Ela postou um vídeo ontem, falou que nunca tossiu tanto na vida. Angela, um beijo para você. Logo, logo. Segunda-feira está de volta aqui na programação da Capital. A nossa Vitória Almeida, que também a Vi está se recuperando de um resfriado. Então, daqui a pouquinho, nós vamos entender com essa entrevista como que a gente vai, o que, que a gente pode fazer para se proteger, quais são os vilões da nossa imunidade. E tem mais, Tuli, você vai ficar impressionada comigo, Luiz também, sobre hábitos que a gente faz no dia a dia na nossa casa e que são imundos, que a gente não sabe quantas coisas simples que a gente faz em casa, que muitas vezes a gente sai, vai pra rua, coloca máscara, lava a mão, álcool em gel, mas muitas vezes o perigo está em casa. Inclusive, ela vai fazer um alerta aqui que o uso do celular no banheiro tá levando muita gente pro hospital. E até quem gosta, Tuli, de café pelando, quente, quente, quente, tem um alerta que ela vai fazer aqui no nosso É Bom Demais. Daqui a pouquinho, então, doutora Mariela, ela que é infectologista, ajuda centenas de pessoas através das suas redes sociais. Ela vai participar com a gente, vai bater um papo, vai interagir e você vai participar, vai fazer pergunta aqui no nosso É Bom Demais! Deixa eu ver aqui a nossa live bombando já. Você que tá com a gente no Capital com Você, no YouTube. Curta, compartilha. Alô, Monique Venturelli, um beijo para você. Ô, Cris, Cris Lelis, bom dia para você. Maria Souza, a Mari Gomes também já está com a gente. A Rosana Coppola, Elisete Barbosa, ela escreveu o seguinte: tô indo no mercado com o celular te ouvindo. Então, um beijo para você, Elisete Barbosa. Muito obrigado pelo carinho. Muito obrigado pela sua participação com a gente também aqui. A Joelma Silva. Ô, Joelma teve ontem aqui na rádio buscar os prêmios que ela ganhou das nossas gincanas. Um beijo para você, Jo. Também com a gente, a Rosimeire Rodrigues, aqui no YouTube. Eu quero agradecer também a participação do Wagner, do Renato, do Taíde e da Cristina Alves. Um beijo para vocês. Muito obrigado pela participação. Sol Pinheiro também, um beijo. Bom, tá acumulado da semana passada o nosso enigma das vozes misturadas. São duas vozes, né? É um cantor e uma cantora. Algumas pessoas que participaram no final do programa da semana passada acertaram o cantor, a voz masculina, mas a voz feminina não. Então eu vou pedir para o Luiz soltar um pedacinho das duas vozes misturadas, tá? Solta, Luiz, deixa eu ver se é esse aí, ó. Pode soltar. Esse aí. Confuso, né? Não é o seu celular que tá com problema. Não é o seu rádio que tá. Sabe quando ficam duas estações? Não é. Muita gente acertou a voz masculina, mas a voz feminina, não. Então, ó, o Luiz vai colocar mais uma vez, vou ficar quietinho para vocês ouvirem desde o começo. Tentem separar as duas vozes. Quer ver? Sobe o som, Luiz. Horas 21 minutos, participe com a gente. 11 98 334 5777. Nós queremos saber, duas vozes misturadas, um cantor e uma cantora. Quais são as dicas que nós demos, tá? A Solange Pinheiro diz que é o Sérgio Reis e a Perla. Não é o Sérgio Reis, não é a Perla. São dois cantores famosos. O Guilherme disse aqui, fazem shows para milhares de pessoas. Várias músicas no rádio. Mais de 5, 6 músicas cada um, no mínimo, tá? Pelo menos 5 músicas de sucesso que todo mundo canta. São cantores que são muito queridos, têm fã-clubes. Enfim, participem. Lembrando que vale para a primeira pessoa que acertar os dois nomes. Tem gente que na semana passada acertou o cantor, mas faltou a cantora. Então tem que acertar as duas vozes. Manda para a gente. Se puder mandar mensagem de texto, melhor, tá? 11 98 334 5777. Manda mensagem de texto. E não esqueça de colocar seu nome, de que bairro você está ouvindo ou assistindo o nosso É Bom Demais. Eu vou pedir para a Tuli colocar na tela, e quem tá no YouTube, quem tá em casa, entra no YouTube aí, Capital com Você. Capital com Você é o nosso canal da Capital no YouTube, tá? A Tudo vai colocar um vídeo que é um alerta, na verdade, né? Que pode acontecer com qualquer pessoa. Você imagina, Tule, Luiz, né? A hora do banho, né? Apesar de ter gente que não gosta de tomar banho. Mas a hora do banho é uma hora que você entra lá para relaxar, depois de um dia de trabalho. Ou tem muita gente também que gosta de tomar banho de manhã, já acorda para dar aquela energizada, para dar aquela acordada, né? Já vai direto pro chuveiro. Tem pessoas que eu tenho certeza, como a Tuli, que cantam. Canta lá, aproveita o eco, né? A acústica do banheiro, canta. Tem gente até que fica muito tempo no banheiro, né? E a conta de luz tá alta, né? Enfim, é um momento que você curte, que você fica ali com você mesmo, né? Tem gente que leva o rádio. Eu, por exemplo, levo o rádio, Tuli. Eu tenho um radinho de pilha e fica lá. Se bobear, a gente vai. Você também? Então. E a gente fica horas lá. É um momento nosso. E aí, um vídeo que viralizou nas redes sociais mostra um acidente que, graças a Deus, foi só um susto. Pode soltar, Tuli, pode soltar. Olha só o que aconteceu.
1: Aí, ó. Não sobe não, entendeu? Tem que contar mais profundo.
2: Olha que bosta.
1: Os planos de Deus, eles são melhores que os nossos. A gente tem a mania de...
0: Olha só, gente. Pra quem... Pode passar de novo, Tuli, tá? É um vídeo, para quem tá só no rádio, tá? O que a gente tá mostrando? É um chuveiro que pegou fogo durante o banho. Na verdade, a parte de trás dele, né? A parte, aquela alça, né? Antes de chegar mesmo a parte da água. Literalmente, pegou fogo, tá? Isso aconteceu nesta semana, em uma residência. E, por sorte, a esposa do rapaz que estava tomando banho pegou o telefone celular e filmou. Na sequência, eles conseguiram, obviamente, controlar as chamas. E, graças a Deus, não aconteceu nada mais grave. Mas é um risco muito, muito grande esse tipo de acidente, que pode acontecer em qualquer lugar. E pode acabar em tragédia. Tuli, Já pensou você tá tomando banho e de repente você tá lá cantarolando, tranquilo, e de repente, pumba!
2: Aconteceu isso comigo na minha casa. Aconteceu, sério. Então... eu entrei em desespero e eu sozinha dentro de casa. Fiquei, eu acho que uns 2 dias sem chuveiro até resolver, depois foi muito fácil de resolver, mas literalmente pegou fogo. Aqui a casa também que eu moro, a fiação já é um pouco antiga, e o chuveiro era bom, viu? Simplesmente, cara, liguei, começou a sentir um cheiro muito forte de queimado. Quando eu fui ver, essa chama mesmo que apareceu no vídeo, eu vou até colocar novamente para quem tá assistindo a gente pelo YouTube, é desesperador, mas consegui resolver depois, mas é bem complicado.
0: Antes de você colocar de novo, me explica melhor como é que foi isso. Você estava sozinha em casa?
2: Como eu estava sozinha, e aí assim, meu chuveiro já tinha já uns dias, já estava sentindo um cheiro meio estranho, mas a gente fica naquela, não, vai dar, vai conseguir, vai segurar. E aí um belo dia, uma bela noite, eu fui tomar banho e simplesmente comecei a sentir um cheiro muito mais forte. Quando eu olhei para cima, cara, foi uma chama muito, muito rápida. Não foi assim, desse jeito, porque pra mim, pro vídeo, até que demorou um pouco pra poder pegar fogo. O meu pegou fogo automaticamente e parou, pronto. E aí eu consegui desligar correndo o chuveiro pra não ter que, sei lá, às vezes dar algum curto na casa toda. Mas é desesperador, porque você não sabe o que você faz, né? E você sabia que foi o brasileiro que inventou o chuveiro, né?
0: Sim.
2: As nossas gambiarras.
0: Quer ver? Coloca de novo. A dica é importante, gente. Você que, caso o chuveiro da sua casa pegue fogo, tá? Primeira coisa, não jogue água. Não jogue água. A primeira coisa que você pensa é jogar água. Isso pode causar choque elétrico fatal, porque a água conduz eletricidade. O que você tem que fazer? Vai até o quadro de luz, desligue o disjuntor, ou se tiver o disjuntor do chuveiro separado, desliga esse disjuntor. Se não, desligue o disjuntor geral da casa. Se o fogo for pequeno, como nesse vídeo aí, a melhor forma para conter é abafar a chama. Pega um cobertor grosso, um pano, e joga por cima, tá? E lógico, acione ajuda. Em caso de chamas altas, evacue o local imediatamente, ligue 193, chame os bombeiros, não tem jeito. Então a dica é cortar energia imediatamente, não jogar água, abafar. Em último caso, chame ajuda. E no mais, é o que a Tuli falou, tá? Evitar emenda. Tentar fazer uma checagem da fiação. Hoje em dia, eu sei que muitas casas têm a fiação antiga. E eu sei que é caro, né? Mas é importante a gente tomar o cuidado, tentar prevenir acidente. Quando o chuveiro der algum sinal que vai queimar a resistência, como a Tuli mesmo sinalizou, não fica deixando para depois, né? Tenta chamar alguém para resolver isso, né? Chame alguém. Não vá mexer se você não sabe. Tome cuidado. E o mais importante, se puder ter um disjuntor separado, melhor coisa também. E o mais importante, né? O cuidado ao trocar a temperatura. Nunca muda a chave da temperatura do verão, do inverno, ou no meio lá, desligado, com o chuveiro ligado e com a água caindo. Nunca faça isso. Por quê? Além de sair faísca, tá? Você pode tomar uma descarga elétrica, tomar um choque. Então, sempre que você tiver que mudar do morno pro quente, do inverno pro verão, né? Desligue o chuveiro, desligue, faça isso com tranquilidade. Eu sei que a gente vive correndo, mas tome cuidado. Prevenção é sempre a melhor saída para evitar acidentes. E eu quero saber, você que está ouvindo a Rádio Capital no FM 77.5, no AM 1040... você toma banho de manhã, tarde ou à noite? Quanto tempo dura o seu banho? Tuli, eu quero saber de você, Tuli. Você que tá com a gente aqui no estúdio hoje, você que passou por esse susto no banheiro, né? No tomando banho. Você toma banho de manhã, à tarde ou à noite? Quantos banhos você toma por dia? E quanto tempo dura o seu banho?
2: Literalmente, eu tomo um de manhã e um quando eu chego à noite em casa.
0: Você abre e fecha o dia?
2: Literalmente.
0: Pra sair, tem que tomar banho?
2: Ah, sim. Já até desperta o corpo. E acaba se tornando um hábito. Putz, levantei e tomei um banho.
0: Tem que tomar banho.
2: Aí eu, putz, cheguei mal cansada, tomo outro banho pra poder tirar aquela nhaca de cansaço do corpo. E o de manhã pra poder acordar literalmente.
0: Ó, o Alan falou que o banho dele é de 8 minutos. 8 minutos. E o tempo do seu banho, Túlio? Quanto tempo você fica? Eu sei que da manhã deve ser um pouco mais rápido, porque tem que sair, né? Ou não, é igual. Ah,
2: depende, como eu mesma que pago a minha própria conta, então eu me decido, ah, hoje eu vou me dar o luxo de ficar 10, 15, 20 minutos. Ah, não, hoje eu vou ficar só 5 minutos.
0: 20 minutos? Luizito, você, quanto tempo? 5, 10 minutos? Ô, Luiz é como eu também, não passa disso. Conta pra gente, quero saber do seu banho. Manda mensagem no 11 983345777. A Joelma escreve, é horrível tomar banho e ficar olhando. Vai queimar, vai pegar fogo. Já aconteceu isso, ainda bem que o meu irmão mexe com isso e me salvou. Manda um abraço pro Jonas Silva. Alô, Jonas, abraço pra você. Muito obrigado pelo carinho, muito obrigado pela sua participação. Meu amigo Luiz. Alô, Luiz! Alô, meu amigo Luiz, lá da Big Man, está ouvindo a gente pela Alexa. Está acompanhando aqui o nosso É Bom Demais, direto de Santa Isabel, o Luiz, que é da nossa Big Man aí, vestindo homens, tamanho plus size, né? Tamanhos grandes. Alô, Luiz, abraço para você, para sua esposa, para toda a sua família. Luiz, que é um parceiro nosso de longa data e que agora reside lá em Santa Isabel, ouvindo a capital. Rápido intervalo, na volta tem mais. É bom demais!

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4: Atualizando o trânsito para os ouvintes da capital, destaque para a rodovia Raposo Tavares. Tem ocorrência na passagem pelo shopping, trânsito intenso no sentido São Paulo, já desde a Avenida Escola Politécnica até a passagem pelo shopping, depois o caminho melhora. Para o sentido interior, a Raposo Tavares funciona bem. Cuidado com a chegada a São Paulo pela Regis Bittencourt. Tem trânsito intenso ali entre Embu das Artes até o Rodoanel Mário Covas. Tem obras por ali. E obras para quem segue no Rodoanel Mário Covas, no sentido rodovia Castelo Branco. Então o motorista reduz a velocidade nesse trecho ali entre a Regis e o Rodoanel Mário Covas. Para Curitiba, a Regis funciona muito bem até o momento.
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3: Voltamos ao vivo, 10 horas 40 minutos em São Paulo, aqui na capital, até meio-dia, o seu sábado é bom demais. Daqui a pouco, áudios dos ouvintes respondendo a enquete do banho e também tentando acertar o enigma das duas vozes misturadas. Mas agora é hora da nossa entrevista da semana. Eu tenho a honra de receber uma convidada muito especial, porque, gente, ela faz muito sucesso nas redes sociais. Ela ajuda centenas de pessoas com dicas valiosas para o dia a dia. Eu disse aqui na abertura e muita gente já começou a se manifestar aqui no WhatsApp querendo fazer pergunta, tá? Doutora Mariela, será que eu vou acertar o sobrenome dela? Se eu errar, ela me corrige já na sequência. Doutora Mariela Kometic, ela que é infectologista. Quando o assunto é imunidade, estamos no tempo da Copa do Mundo, ela é a camisa 10, é a nossa craque. Doutora Mariela está com a gente. Ah, caiu, perdemos, vamos reconectar então. Ela que é infectologista e vai conversar com a gente sobre assuntos que vocês não têm noção de como faz a diferença na nossa vida. Pequenas situações diárias do dia a dia que impactam na nossa saúde, impactam nas gripes, nos resfriados, nas viroses em que a gente acaba sendo acometidos, né? Enfim, doutora Mariela Cometti, que vai conversar com a gente na sequência. Enquanto isso, enquanto a gente reconecta ali, restabelecemos o sinal, deixa eu agradecer os nossos amigos ouvintes que estão com a gente aqui já turbinando a nossa live. Alô, alô, Rodolfo Dias, abraço para você, muito obrigado pela companhia. Cristina Antônia, bom dia, Raul Machado, bom dia a todos, ouvintes da capital, um excelente sábado para vocês. A dona Neide, que está em Campinas, preparando o almoço e ouvindo a capital. Também a Tereza de São Paulo, limpando a casa, fazendo aquela faxina e também ouvindo a nossa programação. Podemos então? Já estamos então com a doutora Mariela com a gente. Bom dia, doutora, tudo bem contigo?
2: Bom dia, perdoe aí o erro da conexão, caí sem querer aqui.
3: Mas tá tudo bem, agora você tá me ouvindo bem, tá acompanhando bem a gente?
2: Tô te ouvindo bem, tá ótimo. Vocês me ouvem bem? Nós estamos tão longe, né, e tão perto. A internet é bom por isso, né?
3: Quer ver só? Vou contar para os ouvintes de São Paulo. Doutora Mariela está falando da onde? De que lugar do Brasil?
2: De Aracaju, Sergipe.
3: Meu Deus do céu. Como é que está o tempo aí? Quantos graus, mais ou menos, nesse sábado aí?
2: Solão. Eu acordei cedo, às 5 horas da manhã, já estava um solão. A gente foi correr, chegamos há pouco. A praia tá linda, o dia tá lindo aqui. Deve estar uns, deixa eu ver quantos graus. 29 graus, exatamente.
3: Ai, que inveja. Aqui em São Paulo, 17, com sensação de 13. Não tem sol, nublado, todo mundo de blusa. E muita gente gripada, resfriada. Os hospitais lotados, teve campanha de vacinação, mas muita gente não tomou vacina. E eu gostaria de começar essa conversa, doutora, exatamente sobre esse assunto, né? Há um aumento muito grande de síndromes gripais por diversos vírus, né? Como é que a gente faz para se proteger? Quais são os maiores vilões nesse momento? Porque todo mundo fica nesse círculo vicioso, né? Fica resfriado, remédio. Mas pelo que eu acompanhei das suas páginas aí, tem muitas situações do dia a dia que a gente pode tomar para pelo menos minimizar isso, é verdade?
2: Com certeza. Deixa eu só dar um resumo de onde eu vim e por que eu falo tanto de imunidade. Eu sou infectologista de formação, então eu sou médica e eu fiz residência de infectologia. E nós trabalhamos como infectologista muito na pandemia, muito. A gente viu muita gente morrer, eu trabalhei em hospitais, no consultório, eu cuidei de muita gente. E naquele momento,

0: de um lugar onde está tendo um surto viral, de algum lugar onde muitas pessoas morreram decorrente de alguma doença infecciosa. E isso tudo é muito preocupante. E o estresse é um vilão importantíssimo para a imunidade. Então, muito mais do que drenar energia, da gente ficar sempre muito preocupado, aumentando o cortisol da gente, né? Que é o hormônio do estresse, que é ruim se ele tiver sempre aumentado, a gente precisa direcionar a energia para poder evitar coisas que são evitáveis e nos ajudar a nos fortalecer nesses momentos onde a gente sabe que a gente vai precisar ter contato. Por exemplo, o inverno. O inverno, a diminuição das temperaturas, as pessoas acabam ficando em locais mais fechados, com menor ventilação. As pessoas começam a ter sinais e sintomas de coceira no nariz, porque a temperatura mais baixa faz uma irritação nessa mucosa do nariz na hora que a gente vai respirar. Porque o nosso corpo, que está a 36,5 grau aí, né? 35, 36,5 graus. Quando você tem uma temperatura como a em São Paulo e você precisa respirar esse ar de 13 graus e colocar para dentro, o seu nariz, ele precisa aquecer esse ar para entrar no seu pulmão. Então acaba que esse ar machuca a sua mucosa e às vezes a gente coça, leva vírus pro nariz, e esse nariz mais machucado, essa mucosa mais danificada pelo frio, ela tem uma maior propensão de entrar vírus e bactérias. Então a gente tem um adoecimento por vírus respiratórios, principalmente por conta da dificuldade de circulação de ar nos ambientes fechados e da manipulação das vias aéreas e o ressecamento das vias aéreas no frio. Nós estamos, desde janeiro, com uma alta sustentada da prevalência de gripe, de Covid, por incrível que pareça, de crianças com rinovírus, que é aquelas viroses chatas, e bebezinhos pequenos com vírus sincicial respiratório. E um passo antes de todo mundo adoecer é a vacina. Por mais que a gente tenha medo, que alguém tenha receio, se você tem medo de vacina, procure um médico, tire suas dúvidas. Quais são os medos que você tem? Enquanto médico, a gente tem que respeitar os medos dos pacientes, mas a gente tem que levar informação técnica de qualidade. E a imunidade é construída também com a vacinação. E a vacinação não vai impedir completamente que você não adoeça, mas vai impedir que você... Perdão, que você vá para um hospital, vai impedir que você tenha uma doença mais grave que precise de uma UTI. Então, lembrar que cuidar da imunidade é sempre estar um passo atrás dessa loucura toda que a gente vive nesse mundo cheio de vírus e bactérias.
1: Pois é, minha gente, olha que papo legal com a doutora Mariela, falando a respeito de um assunto muito importante, inclusive... aqui falei na abertura, Ângela Matos, nossa comunicadora aqui de segunda a sexta, essa semana ficou de molho, se recuperando de uma forte gripe. Vitória Almeida também se recupera de um resfriado. Meu avô, 94 anos, meu avô ontem à noite, tá bem, tá em casa, mas testou positivo para Covid-19. Então, tem muitas pessoas vivendo essa situação. Ô, Tuli, tem pergunta aí que já chegou para a doutora, é isso? 10 horas e 49 minutos. Quem quiser fazer pergunta, 11 98334-5777. Aproveitem que a doutora Mariela, infectologista, craque do assunto, está com a gente para ajudar você. Tuli, por favor, quem é que participa com a gente?
2: Primeiramente, bom dia, doutora. A mensagem que eu fui que mandou foi a Regina Funari. Ela diz o seguinte: doutora, estou com uma bactéria, Klebsiella, que fala? Desculpa.
0: Klebsiella,
2: isso. Estou tomando amoxicilina clavulanato há 6 dias e a secreção aumentou. O que a senhora orienta perante
1: a esse quadro? Gente, só uma situação, tá? A gente abre, vocês, aqui é democracia, a gente sempre abre as perguntas, mas eu sempre falo isso, né? Que a gente recebe aqui nutricionista, psicólogo, não é consulta, não tem como o nosso convidado dar uma orientação para que você faça algo ou não. Não é consulta, tá?
0: Mas é importante, mas
1: a gente coloca aqui, mas eu deixo muito claro, porque as pessoas escutam, né? E depois acham, mas a doutora vai dar uma orientação com base na experiência dela, uma orientação superficial, mas que é importante. Com você, doutora.
0: Primeira coisa, sabe? É difícil quando a pessoa conta essa história. Primeiro, onde é essa secreção? É na pele? É na genitália? É nas vias aéreas? Porque a Klebsiella, ela é uma bactéria que vive no nosso intestino. Ela é uma enterobactéria, é entero de intestino. E ela pode sair do intestino e colonizar vários locais. Ela é muito comum nos hospitais, onde pessoas muito fragilizadas

0: acamadas, que ficam de fralda, pegam essa infecção. Mas também pode acontecer em pessoas que não estão no hospital e que muitas vezes, pela manipulação fecal oral, podem se contaminar. Existe muita pneumonia em hospitais associadas à Klebsiella, e se o médico passou esse antibiótico, muito provavelmente a gente avalia quando a gente passa um antibiótico duas coisas: qual é a bactéria e qual é o foco. Então, por isso que eu perguntei: primeiro é pensar no foco. O remédio, a amoxicilina com clavulanato, é um antibiótico excelente e que pode sim tratar diversas bactérias, mas em alguns locais do nosso corpo ele penetra melhor e outros ele não penetra tão bem. Então, o que que é importante? Quando a gente tem uma infecção e a gente recebe uma orientação de uso de um antimicrobiano, de um antibiótico, como dessa moça aí que perguntou, com 3 dias, 72 horas completas do uso do antibiótico, eu tenho que ter melhorado. Eu tenho que ter melhorado um pouco ou eu não posso ter piorado. Se eu piorei ou eu não melhorei nada, eu preciso retornar para o médico que prescreveu, seja ou na urgência ou no consultório, para procurar orientação, porque não faz sentido o uso de um antibiótico num quadro infeccioso com 72 horas completas sem melhora. A gente tem que, como diz, recalcular a rota, mudar o antibiótico, pensar em outra coisa e saber o que que está acontecendo. Então, se você não melhorou com 72 horas, procure novamente o atendimento médico.
1: Perfeito. Agora aqui na live e também no WhatsApp, uma chuva de mensagens das pessoas preocupadas. Puxa, nem chegou o inverno e já tá assim. Eu tenho preocupação no metrô, no trem, no shopping. Só que muitas vezes, né, doutora? Muitas vezes tem hábitos dentro da nossa casa que a gente normaliza e que são tratados como imundos e até perigosos. Gostaria que a doutora citasse alguns hábitos que as pessoas cometem dentro de casa e que podem ser vilões para a nossa saúde.
0: Tem muita coisa que eu acabo falando que as pessoas, na verdade, até pensam que isso pode transmitir uma doença, mas que normalizam, superficializam, porque fala: eu sempre fiz isso e eu nunca adoeci. A gente tem que partir do pressuposto que, por mais que você faça uma coisa a vida toda e isso nunca te trouxe perigo, que ela não seja perigosa. Então, perigo, a gente sempre tem que pensar que ela pode me trazer algum dano algum dia. Se nunca me trouxe, ótimo, excelente. Mas para que que eu vou continuar fazendo se eu sei que algum dia ela pode me trazer um dano? Uma das coisas que as pessoas faziam muito na pandemia eram chegar em casa, tirar os sapatos, tirar as roupas da rua, higienizar as mãos, tomar um banho para poder deitar na cama, para poder sentar no sofá, para poder abraçar os filhos. E hoje a gente vê que as pessoas perderam esse medo, e isso que era uma boa prática que devia ter sido incorporada no nosso dia a dia, não acontece mais. Não é incomum a gente chegar em casa, nem tirar os sapatos e chegar com essa roupa da rua, sentar no sofá e até mesmo deitar na cama da gente. Aquele mesmo lugar onde você vai passar a noite toda, várias horas, que você vai encostar a boca ali no travesseiro, no lençol, que você vai encostar alguma parte do seu corpo que pode ter alguma lesão, uma feridinha, uma queimadura, uma picada de algum inseto e que por ali pode pegar alguma infecção que você mesmo deixou e que trouxe da rua. Então, se eu fosse listar um hábito muito importante que a gente pudesse fazer novamente, incorporar como boas práticas, é a higienização das mãos e a retirada da roupa e dos sapatos quando a gente chega em casa. Sem falar que escova de dente tem que ser trocada, gente. A gente fala que não. Escova de cabelo tem que ser lavada e trocada. Travesseiros, a gente baba no travesseiro, a gente tem que trocar ele. Se vocês notarem, travesseiro velho fica pesado. Aquilo é acúmulo de ácaro que tem. Toalha de banho deve ser trocada semanalmente. Roupas de cama devem ser trocadas e lavadas semanalmente. Se você deitou na cama nessa semana, na sua roupa de cama, já aproveita e troca ela. Então, são hábitos que são imundos, nojentos, mas que eu tenho certeza que você conhece alguém que faz isso.
1: Quando eu falei de um assunto aqui, doutora, todo mundo aqui veio pro estúdio. Mas como? Essa eu quero ouvir. Tem um vídeo na sua rede social, que depois a gente vai divulgar para as pessoas que não seguem te seguirem também, que diz o seguinte: usar o celular no banheiro pode levar a pessoa ao hospital. Hoje, muita gente vai pro banheiro com isso aqui na mão. Explica melhor essa questão, porque tá todo mundo preocupado aqui na rádio, doutora.
0: Vamos pensar nessa, na ouvinte que perguntou sobre a Klebsiella. Você se lembra que eu disse que ela é uma bactéria que vive no nosso intestino?
1: Sim.
0: Como é que a bactéria que vive no intestino, ela vai parar muitas vezes no nosso nariz ou na nossa boca? A gente vai ao banheiro, leva o celular. E por mais que às vezes a gente se limpe e higienize as mãos, você não higieniza seu celular. Essa bactéria fica no seu celular, esse celular vai no rosto, vai na mão do seu filho, você pega sua mão, coça sua boca, seu nariz, seu olho e você acaba levando aquela bactéria do cocô para dentro da sua boca, do seu nariz e do seu olho. Ah, então eu vou higienizar o celular toda vez que eu sair do banheiro. Ok, do mesmo jeito que você tem que higienizar a mão, ok? Beleza. E outra coisa, gente, vocês percebem quando a gente demora mais dentro do banheiro quando a gente leva o celular? A gente não percebe, mas o rolar do feed demora horas, horas e horas. Antigamente, a gente já dava esse tipo de orientação quando as pessoas tinham o costume de ler jornais ou ler livros dentro dos banheiros, que também não é adequado, porque contamina o livro e o jornal, e que também você fica mais tempo ali naquela posição onde você faz uma força, mesmo sem querer, no seu reto. E no vídeo em que eu posto, teve um relato de um japonês que teve o reto que saiu para fora, literalmente. Isso vai acontecer com todo mundo? Não, não vai acontecer com todo mundo. Ah, eu sempre vou com o celular pro banheiro. Mas você pode desenvolver hemorroidas, que são aquelas coisinhas que ficam, as varizes que ficam para fora. Você pode ter sangramento. Você pode ter diminuição do tônus desse seu, da hora de fazer as necessidades. Então, parece bobeira, mas nós estamos vivendo exatamente um mundo onde a gente não tinha tanta influência dos celulares e das telas e que agora a gente não consegue nem ir ao banheiro sem o ócio, sem pensar em nada. A gente precisa estar com o telefone o tempo todo e aí a gente gasta mais tempo numa posição inadequada onde a gente devia fazer e levantar. Antigamente se chamava ir aos pés. As pessoas iam aos pés e iam, se higienizavam e iam embora. Não ficava horas com o telefone na mão. Então, se vocês fazem isso, muito cuidado, porque a sua saúde pode estar em risco, sim.
1: Sensacional. Tuli, quer falar isso? Tem pergunta, mensagem?
2: A doutora mencionou algo sobre a gente levar o celular para dentro do banheiro, que literalmente celular e chave são coisas assim, extremamente sujas, imundas, né? Só que a doutora comentou algo que eu lembrei. Lá, há um tempo atrás, a gente chegava nos banheiros, tanto de clínicas, recepções ou coisa parecida, clínicas, né? Dentro do banheiro tinha aquele cesto cheio de jornal e revista para poder ler. Então, e aquilo era tido como algo chique, fino, porque você está dentro do banheiro. Você lembra disso,
1: Raul?
2: Uma cortesia,
1: Raul? Sim,
2: sim, mas aí o que, que acontece? Eu lembro que algumas pessoas começaram até a colocar dentro do banheiro. Eu fiz isso. Eu lembro que eu tinha um negócio lá na minha casa que eu achava legal, eu colocava a revista lá para poder sentar, fazer minhas necessidades e ler algo. E parando para pensar, realmente era muito nojento.
0: É nojento, as clínicas na época já foram descontinuadas, inclusive as questões das revistas, porque a gente sabe que a manipulação de revistas por pessoas em consultório que já vão doentes podem ser transmissão cruzada para outras doenças, principalmente porque a gente tem o hábito de hora de mudar a página, às vezes até colocar a mão na boca, misericórdia, imagina isso dentro do banheiro. Outra coisa que dentro do banheiro às vezes a gente ignora, a gente põe a escova de dente lá sem tampa. Imagine o quanto de que a gente faz de levantamento de bactérias quando a gente dá uma descarga.
1: Uau!
0: E aí aquilo fica suspenso no ar por um tempo e quando ela precipita, ela pode precipitar na sua escova de dente que vai onde? Na sua boca.
1: Doutora, já que desculpa te cortar, já que a gente está no banheiro, tem muitas mensagens chegando aqui a respeito, né? A Rádio Capital é uma rádio que 80% do nosso público aqui é feminino, né? E tem muitos erros comuns que podem ser evitados e que causam a infecção urinária. E tem um dos tópicos que eu vi aqui do seu conteúdo que questiona se a mulher não sabe fazer xixi. Como é que é essa história? Já que a gente está no banheiro, que dica você pode dar para as mulheres sobre esse assunto?
0: Eu atendo muita mulher, meu público também é bem feminino e eu gosto da mulher, não que eu não atenda crianças, né? Eu falo que eu atendo famílias, mas quem traz a família é a mulher, que a mulher que aprende as coisas certas, ela contagia a casa toda. A mulher que ela entende que se cuidar é importante, ela cuida melhor de todo mundo. Eu tenho essas frases comigo e elas são muito importantes. Então esse é o público feminino, é porque eles estão acostumados com muita informação de qualidade para levar dentro de casa. Então vamos lá, no banheiro, a mulher por si só, nosso organismo, ele tem maior propensão a quadros de infecção urinária de repetição. Quando a gente tem uma mulher com infecção urinária, a gente nem fica tão preocupado quando a gente tem um homem com infecção urinária. Quando o homem tem infecção urinária, a gente já pensa numa infecção complicada. Na mulher, isso não é que é algo banal, mas é algo muito mais comum. Embora preocupante. Por quê? Porque a mulher pode evoluir com piora para infecções renais, para outras infecções generalizadas por conta de um quadro mal cuidado ou mal curado de infecção urinária. É muito comum. Uma mulher que nunca teve uma infecção urinária na vida é rara. Por quê? Porque nós temos uma uretra muito pequenininha. Então, lá da bexiga para a uretra, para a parte externa do nosso corpo, a gente tem um caminho, um trajeto muito pequeno e a nossa uretra fica muito próxima ali, a saída da nossa uretra, do nosso ânus, onde tem um monte de bactérias ali intestinais que estão ali e tá tudo bem elas estarem ali, elas precisam estar ali. Embora a gente vem vindo de uma geração que come muito mal, e quando a gente come muito mal, a gente inflama o intestino. O intestino fica um ambiente ruim, um ambiente hostil. Essas bactérias e esses fungos não querem viver nesse ambiente ruim. Eles não querem comer plástico como a gente come, eles não querem comer esses ultraprocessados como a gente come. E aí eles começam a sair de lá e buscar um lugar melhor, onde eles encontram um caminho fácil ali dentro da uretra e acabam subindo e causando a infecção urinária da mulher. Então, duas coisas que uma mulher com infecção urinária tem que pensar: na higiene dela e a segunda em cuidar do intestino. Mas quando eu digo que a mulher não sabe fazer xixi, é porque existem algumas coisas que a gente faz enquanto mulher que precipita essas infecções urinárias. Vamos lá. Quando a mulher vai tirar a roupa para fazer xixi, abaixar a roupa, ela geralmente deixa a roupa parada ali na região do joelho, ou a calcinha, ou a calça. E aí ela tem que fazer muito mais força, e ela até tensiona muitas vezes aquela calça para fazer força para fazer xixi. E isso não é bom. A gente precisa ter uma musculatura mais relaxada, porque senão você vai ficar fazendo tensão muito grande na bexiga, e isso ao longo do tempo vai ser prejudicial. Então a mulher tem que sentar no vaso, abaixar a roupa até o chão quase, e deixar os joelhos soltos para poder fazer xixi de forma mais relaxada. É a primeira coisa. Segundo, a higienização. Parece uma bobeira, e esses dias eu tive um comentário de uma mulher falando assim: só pode ser doida a pessoa que não sabe disso. E por contraponto, eu recebi várias pacientes dentro do consultório falando: doutora, eu comecei a ensinar a minha filha a se higienizar depois daquele vídeo que a senhora fez, foi muito importante. Então, uma coisa que para muitos parece banal, para muita gente é importante. A higienização correta da mulher não é de trás para frente, passando papel. Ela é de frente para trás. Porque lá atrás tem o quê? O ânus, o final do intestino. E quando eu me limpo de trás para frente, eu trago bactérias lá de trás para minha uretra, deixando ali no meu trato genital. Quando eu faço o contrário, de frente para trás, eu empurro e jogo fora aquele papel higiênico. Empurro e jogo fora, diminuindo a chance de eu ter um quadro de infecção urinária. Parece bobo, mas é importante. E quem tem filhas mulheres precisa ensinar isso desde pequenininha. Outra coisa é, se você tem a possibilidade de se lavar após evacuar com chuveirinho, com sabonete líquido, é muito importante. A mulher, como eu disse, tem uma calcinha que o dia inteiro fica passando ali, e aquela passagem faz com que a gente transporte bactérias lá do nosso intestino para o nosso trato genitourinário, causando também infecção urinária de repetição.
1: Doutora Mariela, o papo está sensacional. Eu gostaria de perguntar se você pode ficar mais 5 minutinhos com a gente, só para a gente falar de 3 assuntos. Sei que a gente está até passando o tempo que a gente combinou, mas é impressionante a sua participação. Já que você aceitou, ó, A gente vai fazer um intervalo de 2 minutos só. É só o tempo da doutora tomar uma água lá e a gente tomar uma água aqui. E na volta, para vocês não acharem assim, olha, é só coisa chata que vocês estão falando, que coisa, é sábado, é alegria, e o Raul traz uma convidada que só tá puxando a minha orelha. Não é assim, são dicas para prevenção. Mas na sequência, ela vai contar uma coisa que eu tô muito curioso, Luiz. 7 benefícios reais da Coca-Cola. Que eu só vejo gente falando mal de refrigerante. Ela vai contar pra gente também aqui quais são as 5 partes mais sujas do nosso corpo. E vocês vão se surpreender com a resposta que a doutora vai dar pra gente. E uma, Tuli, que essa aqui é pra você, hein? Você que gosta de café, você e as pessoas que gostam de café pelando, tem que tomar cuidado com isso. Rapidinho, 2 minutos, a gente volta já aqui na Rádio Capital.
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5: 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Atualizando o trânsito para os ouvintes da capital, o destaque agora é para a Marginal Tietê, que continua com trânsito intenso no sentido Rodovia Castelo Branco, entre a ponte da Vila Guilherme até a ponte Cruzeiro do Sul. Esse trânsito volta a ficar intenso na aproximação da Rodovia dos Bandeirantes. Depois o caminho é bom. No sentido contrário, tem ocorrência um pouquinho antes ali da ponte dos Remédios. Trânsito intenso ali do Cebolão até a ponte Piqueri. A partir desse trecho, o caminho melhora muito e o motorista vai desenvolver boa velocidade. 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
1: 11 horas 9 minutos aqui na Capital e nós estamos conversando com a doutora Mariela, diretamente de Aracaju, Sergipe, do Nordeste brasileiro, aqui para São Paulo. E tá bombando a participação dela. Eu vou ler aqui a mensagem da Tatiana Fagundes. Alô, Tati, um beijo pra você. Ela comentou uma coisa aqui, Tuli, que tem a ver com o que a gente tava falando do banheiro, né? Falamos do celular, da revista e do jornal. E ela lembra aqui que muitas vezes o álibi da leitura ou do passatempo eram os potes de shampoo, de condicionador, que as pessoas ficavam lendo ali. É verdade, são comentários aqui que estão chegando na nossa live. Bom, eu falei do café, doutora. O café pelando, né? O café, aquele cafezinho que a gente gosta, que a gente toma. Por que o café pelando pode ser ruim? Ou pode não ser tão bom assim? Ou tem a ver com a nossa imunidade? Essa eu tô muito curioso para saber.
0: Então, o café, primeira coisa, a gente tem visto que o Brasil cada vez mais está tendo apreciadores de café. E o café de grãos um pouco melhor, todas as vezes que você vê alguém que é apreciador de café, essa pessoa fala sobre a temperatura certa que a gente deve colocar a água no café para que você possa aproveitar os sabores que esse café vai expressar sem queimar aquele pó. Então, quando você coloca uma água fervendo, aquela água a mais de 100 graus, porque para a temperatura ferver, a maior parte, né, do Brasil vai ferver a 100 graus, por causa do nível do mar, você queima e você sente gosto de queimado. E esse gosto de queimado, ele inclusive pode exalar outras notas, vamos dizer assim, de outras coisas que possam ter ali naquele café. Esses cafés mais econômicos, esses cafés mais baratos, que na verdade barato não é, hoje o café tá tudo caro, né? Mas os cafés comparadamente um pouco mais baratos, de grãos que não são grãos selecionados, eles têm muita mistura de folha, de galho, junto com essas frutinhas que foram queimadas. E isso pode conter, inclusive, fungos. Então, primeiro, quando a gente pensa num café que tá me dando distensão abdominal, muita azia, eu tô me sentindo mal depois de tomar e eu senti um gosto de coisa queimada, pode ter certeza que ou você tá preparando o seu café de forma errada ou o grão que você escolheu daquele café moído ali pode estar misturado com algumas outras coisas. Café precisa ser guardado, muito bem guardado, para que ele não umedeça e não prolifere ali fungos também. Tanto até chegar até a gente, né? Esses grãos especiais, eles têm maior rastreabilidade, maior cuidado, não é como o café comum, quanto na nossa casa. A gente precisa guardar café num pote hermético, aquele pote que não entra ar, para manter ali o sabor, a aromatização daquele pó que foi moído, foram grãos moídos, também para que não prolifere-se fungos ali dentro e não tenha umidade. Então, quando você coloca uma água muito quente, você vai ter notas de queimado, tanto porque você queimou o pó, quanto você vai conseguir expressar o que tem de baixa qualidade misturado ali naqueles grãos.
1: Perfeito! Vamos falar de Coca-Cola, refrigerante. Coca-Cola, doutora, você comenta que tem 7 benefícios reais da Coca-Cola. Quais são esses?
0: É incoerente pensar em benefícios, né? Mas a gente se vira e se coloca até de cabeça para baixo muitas vezes para chamar a atenção das pessoas na internet. E diz que os primeiros 3 segundos são importantes, ou seja, chamou a atenção o título. A gente tem que pensar que a Coca-Cola ou qualquer outro refrigerante, ele é um líquido que contém um excesso importantíssimo de açúcar e de conservantes e de aditivos que são extremamente inflamatórios. A gente, enquanto comunicador, eu vi que antes de eu entrar aqui de volta, a própria rádio fala que não tem nenhuma manifestação, não tem nenhuma responsabilidade com o que a gente fala aqui. E a gente, quanto fala, principalmente enquanto médico, a gente tem muita responsabilidade na palavra da gente. Então, quando a gente fala de um produto muito forte como a Coca-Cola, que é uma marca extremamente consolidada e que participa da mesa de muitas pessoas, a gente tem que tomar muito cuidado. Primeiro, para a gente não denegrir a imagem de uma marca, porque não é isso que eu, como médica, quero fazer. E nem para a gente não deixar de chamar atenção para as pessoas que gostam de consumir esse líquido. Então, a primeira coisa é que a chamada do vídeo é para coisas que a gente consegue fazer com a Coca-Cola que não são beber.
1: Ah.
0: Que é desparafusar alguma coisa, limpar, desentupir um vaso que está entupido, limpar azulejo que está encardido.
1: Ah, tá explicado.
0: Esses são todos os benefícios.
1: É pela química, então. É pela química, não é pela parte de beber.
0: Que esse líquido podem trazer para dentro da sua casa. E lembrando que eu volto a dizer, mas eu tenho várias respostas aos comentários que se ela faz tudo isso, então ela limpa o meu organismo. A gente tem que tomar bastante cuidado em dizer eu sempre ou eu nunca, né? Eu já tomei Coca-Cola, eu tomo esporadicamente, é um líquido que é gostoso, a gente não pode negar. Agora, a gente tem que lembrar que toda escolha tem uma consequência. Então, você escolher tomar um refrigerante, seja ele qual for, que tem um pH baixo, que tem alta presença de açúcar, sódio, mas eu vou tomar o zero. Mas o zero, ele não tem calorias, mas ele tem sódio, ele tem conservantes. Então, você pode substituir essas bebidas por outras bebidas mais saudáveis. Tá, mas eu tomo todos os dias e eu tô viva. Ok, mas a gente sabe que muita gente pode desenvolver doenças fazendo uso de bebidas como essa, de forma continuada, de forma todos os dias, vários por dia. Eu conheço pessoas que tomam 2-3 litros de refrigerante todos os dias. Poxa, de verdade, se alguém achar que isso é saudável, não faz sentido, né?
1: Pois é, Tuli, tá aqui, ó. É de graça, água, a doutora tomando lá também, a gente aqui também, água. E pra gente finalizar, uma pergunta de um ouvinte e uma nossa pra gente encerrar aqui. A Solange Pinheiro, que é da Moca, aqui de São Paulo, ela diz o seguinte: é verdade que o uso de sabonete íntimo traz infecção? O meu médico proibiu o uso pra mim, gostaria de saber a opinião da doutora.
0: Não é uma questão de opinião, tá? Isso é com referência científica, técnica. Toda vez que a gente pensa em higienização, eu sempre explico sobre sabonete íntimo, porque as pessoas chegam no consultório, as mulheres, e falam: doutor, eu tenho infecção urinária sempre, eu não aguento mais me tratar, eu sou tão limpinha, eu me higienizo muito, eu uso sabonete íntimo. Aí eu sempre explico a diferença dos sabonetes. Sabonete líquido, de criança, ele tem um pH muito próximo da lágrima, então quando ele cai no olho da criança, não arde. Mas ele é o mesmo sabonete que o sabonete normal, ele só tem um pH próximo da lágrima para não arder o olho. Então essa química para chegar nesse pH é importante para a criança. Você não precisa disso, você é adulto, que você não vai colocar no olho, ele tem o mesmo efeito de degermar, de quebrar ali a gordura da pele para limpar e a gordurinha que tem nas bactérias para a gente poder lavar. Enfim, para a gente se higienizar. Um sabonete íntimo, para que não tenha ardor ali naquela região íntima, ele tem um pH muito próximo da vagina. Então, se você usar um sabonete normal, você pode causar um pouco mais de irritação, porque é um pH muito diferente. Mas ele é o mesmo sabonete, o efeito é o mesmo, então não faz muita diferença. Se você se higieniza com sabonete íntimo, com sabonete normal ou com sabonete de bebê, não vai diminuir a chance de você ter infecção urinária. E as pessoas têm a impressão de que a higienização lá dentro, eu fiz um post de dia, não precisa tacar o dedo lá dentro, gente. E literalmente é isso. Se não precisa, ali precisa ter fungos e bactérias em algumas regiões para nos proteger. Então, não adianta você achar que você vai pegar sabonete e vai ficar enfiando o dedo, se limpando, que isso vai te proteger. Nós precisamos de algumas bactérias protetoras que existem ali. Então, o excesso de higienização quebra essa microbiota e acaba propiciando tanto candidíase de repetição quanto infecção urinária de repetição. Então, o sabonete é feito para higienização externa, lembrem-se disso.
1: Aí, Solange, respondida a sua questão. Tuli, temos que nos despedir antes da gente deixar as redes sociais da doutora. Faz a sua última pergunta que eu vou com a minha última aqui.
2: Doutora, a senhora falou sobre a higienização, ok. A senhora indica em alguns casos sobre o banho de assento? Ajuda? Auxilia?
0: Ajuda. O banho de assento, ele acaba acalmando uma região que às vezes está um pouco irritada por conta de algum processo infeccioso. A candidíase deixa aí aquela região mais inchada, muitas vezes, por conta da coceira, do atrito. Então, o banho de assento, se for feito, inclusive, com chazinho, morninho, isso vai acalmar aquela região, tá certo? Assim como a duchinha, que também não precisa jogar lá dentro, não. Você pode se higienizar ali por fora. Aquela água mais geladinha pode acalmar aquela região que pode estar coçando, que ficou muito quente, que você está com algum desconforto. Então ajuda sim.
1: Perfeito. E para terminar a participação da doutora com a gente, dando dicas preciosas. Você não tem noção. Tem mais de 200 mensagens e perguntas aqui. A gente vai agendar uma data para que ela volte no próximo mês. Eu fiquei muito surpreso, doutora, muito surpreso mesmo quando eu vi um dos seus posts. Daqui a pouco a gente vai deixar a rede social dela, são quase 500 mil seguidores já. Quando você fez um ranking aqui das 5 partes mais, entre aspas, sujas do nosso corpo. Presta atenção, Túlio e Luiz, vocês vão se surpreender. Quais são, doutora, as 5 partes mais sujas do nosso corpo?
0: Todo mundo que lê esse post muitas vezes acha que tem outras pegadinhas aí. Na verdade, a gente precisa lembrar que o nosso corpo, ele tem muitos locais de proteção. Então, às vezes, aquele local, ele nos protege contra sujeira, contra vírus, contra bactérias, e ficam presas ali restos celulares e aquilo é sujeira, né? Então, quando a gente pensa em proteção, nós temos os cílios para nos proteger. E a gente, os cílios são sujos. Você pisca, pisca, pisca para tirar a bactéria do olho. Você pisca quando entra uma poeira. Então, se você pensar estatisticamente, você tem uma grande concentração de sujeira e de bactérias nos cílios. A gente precisa higienizar eles, lavar o rosto, o olho e os cílios. Sabonete líquido, como a gente faz quando a gente vai higienizar o rosto. Então, a gente colocou no ranking, em quinto lugar, os cílios. Temos em quarto lugar as axilas, onde a gente tem grande, grande proliferação bacteriana. Fica abafado, a gente coloca desodorante. Muitas vezes, aquele mau cheiro é por decomposição bacteriana ou por conta de alguma toxina bacteriana que acontece, que fica ali para ela realmente consumir aquele resto de suor ou o resto de células que acabam descamando ali daquela região. Então, se a gente pensar em grande concentração de bactéria por centímetro, a axila tem, e tem muito. Um lugar que pouca gente higieniza, e por isso ele também está no ranking dos mais sujos, é o nosso umbigo. Se você não higieniza seu umbigo, passe a mão dele, dê uma cheiradinha para você ver como ele é fedido. Fedido e cheio de bactérias. Então, ele precisa ser higienizado, tanto durante o banho, quanto passar um cotonetezinho, um alquinho ali dentro e higienizar. As pessoas esquecem, mas ele é um buraquinho importante de acúmulo de bactérias. Então, ele também é muito sujo. E aí, a gente chega na nossa boca. A gente sabe que a boca começa, o intestino começa na boca, literalmente, né? O nosso trato digestivo começa na boca. Então, a nossa boca entra em contato com um monte de comida. As comidas muitas vezes ficam restos ali e a gente tem milhares de bactérias na boca, na nossa boca, e que essas bactérias, em metros, em centímetros, não, em centímetros quadrados, elas têm uma grande população ali, inclusive cárie, inclusive o mau hálito pode ser gerado por bactéria, e a decomposição desses alimentos é alimento para bactéria. E último lugar, e surpreendentemente, porque as pessoas acham que eu vou falar que é o ânus, ou é a mão, ou é a vagina, que é muito suja, na verdade, as bactérias que estão em alguns desses lugares são bactérias benéficas. Mas o primeiro lugar, uma região extremamente suja também, é o nariz. O nariz tem pelos e esses pelos filtram o tempo inteiro o ar sujo do banheiro que a gente entrou, do ônibus que a gente teve, do metrô e de qualquer lugar. E a gente não higieniza muitas vezes de forma adequada. E aquela catota que fica no nariz, aquilo é resto de bactéria com resto de sujeira. E ele é um local extremamente contaminado e cheio de bactérias. E as minhas mãos? As mãos a gente acaba higienizando e ela tem um potencial não de colonização só, mas ela tem um potencial de transmissão. Então, você encosta, você deixa a bactéria ali. Então, por isso que a gente fala muito das mãos e ela não está nesse ranking, mas é só para chamar a atenção que nós temos outros locais do corpo extremamente sujos também.
1: Doutora Mariela, quero aqui agradecer em nome de toda a nossa equipe pelo carinho, por esse bate-papo que passou até do tempo que a gente tinha combinado, mas os ouvintes, internautas, estão muito, muito felizes. Inclusive, vou encerrar aqui a sua participação com a mensagem da Joelma. Doutora, com todo respeito, muito bonita e com dicas e informações precisas, fala a linguagem que as pessoas entendem. Eu acho que a Joelma resumiu exatamente o que foi a sua participação. Quem quem quiser te acompanhar, seguir no Instagram, vamos todo mundo seguir a doutora agora no Instagram, porque lá tem dicas, tem vídeos desses assuntos, até mais detalhados do que a gente falou aqui, é que ela deu uma pinceladinha, e ela sempre atualiza. Como é que a gente encontra a doutora Mariela no Instagram?
0: Meu Instagram, ele, apesar do meu sobrenome ser difícil, né, você me encontra fácil. Então é o @DRA, de doutora Mariela, você já vai me achar. Uma loira que vai estar lá na foto. E o meu sobrenome, que é difícil de pronunciar. Lá no começo, quando eu caí, eu vi que você teve dificuldade. Cometic. Então Cometic. É C-O-M-E-T-M-U-D-O-K-I. DRA Mariela Cometic. Mas na hora que você colocou a Mariela, DRA Mariela, provavelmente eu vou ser a primeira ali. E eu convido a todos a me seguirem. Eu acho que as redes sociais dá voz a gente, a audiência, e a gente se sentir notado, né? Quando a gente tem um conhecimento para dividir, faz parte de um propósito. Então, quando as pessoas começam a serem tocadas pelas informações que a gente tem, e isso que a Joelma falou, eu faço muita questão de ter uma linguagem simples, que toca o coração e que informa a pessoa que muitas vezes não tem condição de pagar uma consulta, mas que ela se preocupa com os cuidados dela. Eu faço teleconsultas para o Brasil todo e isso é muito importante, porque hoje a internet nos possibilitou trazer esse cuidado. Eu tenho diversas pacientes que eu cuido aí de São Paulo e que estão aí em melhora, que estão vivendo com muito mais qualidade de vida e que estão cuidando muito melhor de todo mundo da sua casa, depois de tantas informações que conseguem assimilar numa consulta e me seguindo. Eu fico muito feliz pelo convite, eu agradeço, foi um bate-papo muito gostoso e parabéns pelo programa.
1: Quando vier a São Paulo, vem aqui ao estúdio tomar um café com a gente, prometo que não estará pelando e vai ter muita água pra gente tomar. Muito obrigado, doutora Mariela, vamos seguir a doutora Mariela no Instagram, e quem tiver dificuldade para achar, manda um WhatsApp aqui para Rádio Capital e no YouTube, depois a gente coloca lá na descrição o endereço certinho. Um abraço, um excelente sábado, doutora!
0: Para nós, fiquem com Deus!
1: 11 horas e 27 minutos, ó, daqui a pouquinho a gente vai colocar as vozes misturadas, tem muitos palpites chegando aqui. Daqui a pouco também a gente vai falar de um fenômeno que vai acontecer amanhã, Lua Azul. E isso parece que vai impactar alguns signos do zodíaco. Daqui a pouquinho a Criar a Luz conta pra gente o que vai acontecer. 11 horas e 27 minutos. Aumenta o som, vem com a gente. É

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2: 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Atualizando o trânsito para os ouvintes da capital. Destaque para Marginal Pinheiros. Tem ocorrência ali na passagem pela Ponte Cidade Universitária. Esse trânsito vai ruim desde a Ponte Eusébio Matoso no sentido Rodovia Castelo Branco e segue assim até o Parque Vila Lobos. Depois o caminho melhora. Por sentido contrário, motorista reduz a velocidade na saída do Cebolão. Tem intensidade por ali também. E no acesso à Ponte Engenheiro Ali Torres devido ao excesso de veículos. Depois, quem está na Marginal Pinheiros vai fazer um bom trajeto em toda a sua extensão. 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
4: Bom dia, Raul. Bom dia, Gui. Bom dia, Vicky. Atule. Bom dia, Rádio Capital. Juscelina do Limão.
5: Olha, Raul, meu banho é rápido, você acredita? Eu não consigo ficar no chuveiro por muito tempo. Não de fato de ficar preocupado de queimar, nada disso. Mas é o meu jeito mesmo, é muito rápido meu banho. Eu entro no banho, daqui a pouco já sai, mas eu falo, você não tomou banho, você só se molhou. Não, não tem necessidade, gente, de ficar muito tempo no chuveiro. E aquilo vai me irritando, não sei, estranho, né? Cada um tem uma loucura. Mas meu banho é muito rápido. Eu não sei quantos minutos há, porque eu nunca prestei atenção de minutos, mas eu sei que tomo banho rápido. Cabelo, quando eu lavo no, na água fria, que é no tanque. Eu gosto de lavar cabelo no tanque, né? Então, não lavo no chuveiro. Só se tiver muito frio, aquele frio muito rigoroso. Aí pode até ser que eu lavo. Mas é meu banho rápido, então não há problema. Mas esse negócio de pegar fogo no chuveiro é perigoso mesmo. Ele começa a dar sinal, ele começa a dar cheiro de queimado, bem leve, e é muito perigoso. Aqui em casa tá assim, o marido vai ver hoje, com cheirinho já de queimado. Então ele dá sinal, ele não queima do nada, mas ele dá algum sinal de cheiro, Raul. Agora assim, fora o chuveiro, eu levei um susto muito grande, porque eu deixei a panela de óleo no fogão, e eu esqueci, eu não lembro o que eu ia fazer. Eu pus um pouquinho de óleo, e eu esqueci, e ele pegou fogo, eu vi a claridade. É coisa mais horrível. É, como você falou, não pode jogar água. Na minha intenção é jogar água. Eu joguei água e ele pegou fogo mesmo. Aí na loucura, que você não sabe o que fazer, eu peguei a frigideira e joguei dentro do tanque. Aí veio meu marido correndo e falou, não joga água. Aí onde nós jogamos, acho que era um pano, alguma coisa que tinha lá. Mas é horrível. Então você fica com aquele trauma, né? Aquela impressão que vai pegar fogo em qualquer momento. Então é muito horrível mesmo. O fogo, ele é assustador. Tá bom, Raul? É Juscelina do Limão. Beijo pra vocês.
6: Um beijo, lindona. Muito obrigado pela sua participação. Essa questão do chuveiro realmente é muito perigoso. Daqui a pouco a Criar a Luz fala da Lua Azul, fenômeno raro que vai acontecer amanhã e afeta alguns signos do zodíaco, hein? Daqui a pouquinho, 11h35, tem mais gente querendo falar com a gente? É isso, Tuli? Se tiver, vamos colocar. E na sequência, tem informação chegando importante do futebol e da Copa do Mundo, hein? Tem áudio? Pode soltar.
7: 11h35. Bom dia, Raul, pra você, pra Tuli.
6: Oi, linda.
7: Pra todos da Rádio Capital, Maria de Diadema. Olha, o meu banho, eu acho que uns 6, 7 minutos tá bom. A não ser quando eu vou lavar o cabelo, aí eu demoro um pouco mais, né? E não é carne seca pra ficar debaixo do chuveiro tirando sal, não. É só tirar o suor, tomar banho e já era. E tô aqui, meu amigo, escutando você aqui deitadinho aqui.
6: Ô, linda.
7: Torci o pé, tô de pé.
6: Opa.
7: Pra cima. Tô aqui, você sendo minha
6: melhoras.
7: Companhia. Você e a Rádio Capital, um beijo, meus amores.
6: Um beijo, lindona. 11 horas 36 minutos. Aqui, assim, a gente tenta colocar o máximo de participações. Eu fico feliz que é tanta gente pra falar com a gente. Queria ter mais tempo, né? Mas a gente tenta colocar o máximo possível. Pode soltar, Tuli.
8: Oi, Raul, eu aqui novamente. Eu tomo dois banhos. Eu tomo um de manhã, senão eu não acordo. de noite. De manhã dura em torno de 3 minutos. Até mais para lavar o rosto, dar aquela começada no dia, né? E o segundo de noite. Para tirar o suor do dia, mesmo com frio. Tem que tomar banho. Mas dura uns 5 minutos. Eu só duro uns 10, 8 minutos quando eu lavo o cabelo. Né? Eu lavo duas ou três vezes por semana. Nesse aqui eu tô lavando duas, uma por semana. Então, é bem rapidinho o banho. Não gosto muito tempo no chuveiro. E meu chuveiro é a gás. Graças a Deus. Um beijo, Vivi.
6: Um beijo. Mais um áudio chegando. Na sequência, eu tenho um convidado, hein? Pode soltar. 11h37. Aqui na capital é bom demais. 11h37.
9: Bom dia. Raul,
6: bom dia.
9: Bom dia, Vitória, Túlio, maravilhosa. Nossa, Túlio, eu vi você, você é maravilhosa. Eu vi você lá no baile do Pequeno. Parabéns, viu? Linda, maravilhosa. Parece uma menina você. Tá bom, Túlio? E manda um beijo pro Raul, pra Marinha, pra Fernandinha, pra você e pro seu filho. O Luiz, que já se conhece há muito tempo, tá bom, Túlio? E eu pensei que o Raul disse que tem que acertar as duas vozes, mas pra mim era Paula Fernandes.
6: Paula Fernandes, não
9: isso
6: é.
9: Isso vocês não viram, o meu chuveiro pegou fogo. Até hoje eu tô tomando banho de baldinho, com medo. Eu mexo com os negócios do cio de luz e tô com medo, viu, Túlio? Nossa, isso aí é muito perigoso.
6: Pegou é fogo, muito.
9: Eu tava tomando do guarda roupa do quarto e fui lá pro chuveiro com a extensão que me deu.
6: Um beijo pra você, ó. Paula Fernandes, não é? Daqui a pouco eu volto com as vozes misturadas. 11 horas 38 minutos, vamos falar de Copa do Mundo. Não tem como falar de Copa do Mundo, eu sei que ninguém aguenta mais falar do Neymar, não é? É a polêmica do momento, mas se é futebol, eu quero falar ao vivo com ele, que é o nosso mascote da Copa do Mundo de 2026. Eu vou trazer esse nosso mascote, é o nosso mascote aqui. Ele vai entrar com a gente, porque tem informação importante chegando da Copa do Mundo. Nós estamos hoje no último sábado do mês de maio, já estamos em... Essa semana entra aí, né, junho, que é o mês de festa junina, é o mês de Copa do Mundo. E o nosso mascote da Copa do Mundo já está com a gente em vídeo. Alô, Rogério Rocha, bom dia!
10: Olá, Raul Machado, muito bom dia a você. Muito, todo mundo do É Bom Demais, a sua produção, a Cule. O que tá aí hoje? Rosino tá aí hoje, Rosino?
6: O Luiz, Luiz.
10: Luiz Jesus. Eita, desculpa que a bagunça aqui em casa, tá, mas já estou aqui, ó, vestido de canarinho, olha aqui, ó, a camisa do Brasil, pronto para torcer pela seleção a partir de amanhã. Amanhã, 18h30, no Maracanã, o jogo de despedida do Brasil rumo à Copa do Mundo 2026. Raul Machado.
6: Rogério, você está entrando agora para trazer uma informação. O Ancelotti, técnico do Brasil, acabou de dar uma entrevista e foi batido o martelo com relação a Neymar. Ele vai ser cortado ou vai continuar com a seleção, Rogério?
10: Ele vai continuar com a seleção, Raul. O Ancelotti acabou de dizer agora, a primeira entrevista coletiva dele, que não tem corte. Os 26 que ele chamou vão todos para os Estados Unidos, vão à Copa do Mundo, ou seja, está tudo certo, né? Então, só que tem uma catástrofe. Mas pelo que ele falou hoje, afirmou com todas a categoria, não tem corte na seleção brasileira.
6: Ou seja, Neymar vai tentar se recuperar para voltar assim que tiver condições. É, Carlo Ancelotti banca, então, essa é a notícia da manhã deste sábado. Ancelotti diz que não cortará Neymar e o jogador vai tratar a lesão. Amanhã o amistoso é contra quem e que horas, Rogério?
10: Amanhã o amistoso é contra o Panamá, às 18h30 no Maracanã. Se você quiser, já tem até um time base que vai colocar em campo amanhã.
6: Qual é o time do Brasil, Rogério?
10: Alisson no gol, Wesley, Bremer, Léo Pereira e Alexandro. Casemiro e Bruno Guimarães. O ataque com Matheus Cunha, Rafinha, Vini Júnior e Luiz Henrique. Vendo o famoso 4-2-4, Raul.
6: Perfeito, Rogério, agora o calendário da Copa. Amanhã é amistoso, depois vai ter um outro amistoso. Quando é que o Brasil estreia na Copa? Quando vai ser o primeiro jogo? É, passa pra gente já colocar na agenda aqui, vai.
10: Vamos lá, o Brasil vai, como você falou, joga amanhã, dia 1º de junho, embarca para os Estados Unidos. Tem um amistoso contra o Egito no dia 6, às 20 horas. Esse é o último amistoso antes da Copa do Mundo. Depois, no dia 13 de junho, 2 dias após o início da Copa do Mundo, o Brasil vai estrear contra Marrocos às 19 horas. O segundo jogo é contra o Haiti, no dia 19, às 21h30. Encerrando a primeira fase, o jogo contra a Escócia, no dia 24 de junho, às 19 horas. Raul.
6: Então a estreia é no dia 13, um sábado. Isso. E é um sábado que a gente vai estar aqui de manhã, não é bom demais, fazendo esquenta. O que, que você acha da gente fazer um churrasco aí nessa tua área gourmet que a gente tá vendo aí? E a gente então, faz um link ao vivo daí, o que você acha?
10: Minha calça aqui, tem uma blusa ali, tá, aqui tá tudo normal, tá? Podemos sim, ó, fazer um churrascão aqui e tá tudo certo.
6: Tem um ouvinte que mandou mensagem. Escuta só, Rogério, chegou uma mensagem aí, eu vou ouvir no ar com você. Vamos ouvir, solta.
11: Oi, Raul, bom dia. E a Débora do Guanabara. Tá todo mundo com inveja do Neymar. Deixa o Neymar, gente. Se ele jogar bem, se não jogar, ele tá rico. Para de se preocupar com o Neymar. Deixa o Neymar viver a vida dele. Ah, se ele soubesse como é a minha situação. Eu adoraria que ele fizesse um pix pra mim, que eu tô com minha máquina de lavar roupa quebrada.
10: Eita.
11: Eu tô com a minha casa e falo assim, ah, Neymar, me ajuda, Neymar. Ninguém quer saber de você, eu amo você. Se você jogar bem, se não jogar, você já tá rico, meu filho. A viver sua vida, Neymar. Deixa a turma... Esse bando invejoso, brasileiro invejoso.
6: Tá certo, um beijo pra você.
10: Boa, Débora. Beijo pra você, Débora.
6: Agora, Rogério, você que tá com a gente ao vivo nessa entrada aqui, pra dar essa informação do Neymar, não, quem ligou o rádio agora, Neymar não vai ser cortado, vai até o final. Machucado ou não, vai até o final. O Alan Kennedy é um rapaz que tem 22 anos, ele mora em Uberlândia, Minas Gerais. Ele é tão fã do Neymar que olha só o que ele fez. Pode colocar, Tule, por favor, o vídeo. Olha isso. Ele fez uma tatuagem do Neymar Júnior no rosto, Rogério. Olha só. Ó, quer ver? Tem uma foto. Pode colocar a foto, Tule. Olha só a homenagem que ele fez. Ah, não tem a foto, tá. Então faz o seguinte, dá pra colocar a imagem sem o áudio? Só pra gente comentar em cima? Ele é fã do Neymar e ele fez essa tatuagem no rosto pra homenagear o Neymar. Rogério Rocha, você faria uma tatuagem pra homenagear o Neymar?
10: Olha, não.
6: Não, Raul. Olha lá, de novo.
10: Tatuagem aí forçou um pouquinho agora no meu... Na minha opinião, né? Acho que tá tudo certo, né? Mas foto do Neymar no meu corpinho não daria certo.
6: São duas tatuagens que ele tem, tá? Ele tinha uma do lado direito aqui, perto da orelha, quem tá no YouTube tá vendo. E agora ele fez, radicalizou. Do outro lado, ele não se abala com críticas ao Neymar, diz que é apaixonado pelo menino Ney e está feliz porque o Neymar não vai ser mais cortado, né?
10: É maravilhoso. Ah, mais uma informação da seleção brasileira. Hoje jogam na final da Champions o Marquinhos, né? Pelo PSG, o Gabriel Magalhães e o Gabriel Martinelli pelo Arsenal, e vão se juntar à seleção já nos Estados Unidos a partir de segunda-feira.
6: Então hoje tem o jogão da Liga dos Campeões e aí essa semana então a seleção estará completa. Rogério, abraço a você, muito obrigado pela participação. E segunda, o que vamos ter no seu programa aqui, 18 horas na capital? Fala pra gente.
10: Segunda-feira, 18 horas, está no ar comigo, o pessoal da padaria Leão 13. Vamos falar sobre emprego, sobre tudo que você pode imaginar na padaria, principalmente na parte de emprego, Raul. Tem a padaria Índia e a padaria Leão 13 estão nos listando de pessoas que querem trabalhar com vários setores. Vamos dar dicas e vamos dar as informações que precisam ter para o pessoal ligar e conseguir seu emprego.
6: Perfeito, Rogério. Abraço a você, um excelente sábado. Abraço, Rogério.
10: Um abraço, beijo a todos aí, valeu.
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6: Chegou o momento da gente falar de energias, falar de esoterismo. Afinal de contas, é mais um mês que está terminando e as energias estão aí, não é? Que história é essa da lua azul? Ninguém melhor que a Criar a Luz, que é a nossa terapeuta holística, para explicar o que é esse fenômeno que vai acontecer amanhã, lua azul. E eu sei que essa lua vai influenciar alguns signos.

0: e esta lua irá trazer finais, pois, estando em Sagitário, trará cortes e mudanças. E algumas situações irão exigir uma verdade e uma coragem para encerrarem. E aí você tem que acabar assim mesmo e ter as conversas difíceis que vem adiando, porque assim será tomada a decisão que pode mudar toda a sua vida. Logo, essa lua não vem para trazer paz, mas para trazer clareza à sua vida de uma vez por todas. E os signos mais afetados são Sagitário, Gêmeos, Virgem, além de Áries e Peixe em menor potencial. Então, Sagitário, prepare-se, as verdades reprimidas virão à tona. Gêmeos, com o Sol, Mercúrio e Urano presentes juntos no céu, nesse ciclo lunar, serão convidados a traduzir a sua inteligência numa perspectiva ainda mais autêntica. A questão primordial desse momento para o geminiano é: quais são as suas verdadeiras convicções? Virgem, atenção entre detalhes práticos e significativo mais profundo aumenta. Peixes, uma crença antiga ou convicção emocional chega ao fim ou muda totalmente de sentido. E por fim, Áries, qualquer caminho que escolha trilhar sobre este céu será favorável nesse momento. A sua inquietação encontra disciplina e suas realizações, enfim, ganham vida. E você, já está sentindo os efeitos dessa rara lua azul?
1: Lua azul! Amanhã, então, vamos aproveitar essas energias, os signos citados aí, ó, já fiquem atentos. 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
4: Atualizando o trânsito para os ouvintes da capital nesta manhã de sábado, para falar do corredor norte-sul, que continua ruim na região central, entre a ligação até o acesso à marginal Tietê, nos dois sentidos. Motorista perde tempo por ali. Avenida Cruzeiro do Sul e cortar pela Avenida do Estado, com paciência, serve como opção para o motorista, mas o melhor mesmo é evitar o Corredor Norte-Sul nesse trecho. Na passagem pelo aeroporto de Congonhas, o Corredor Norte-Sul funciona muito bem, só fica intenso no sentido Zona Norte, ali no Parque Ibirapuera, mas depois o caminho.

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8: Áudios, vozes misturadas. Solta, Tule.
9: Bom dia, é bom demais. A cantora é Carminho, cantora de fado. E o cantor, eu acho que é Caetano Veloso.
8: Não é. 11h53, o Luiz vai colocar na sequência, mas mais um palpite. E vamos ver se o Reinaldinho acerta, hein? Tá acumulado desde a semana passada. Tem que acertar os dois.
9: Bom dia, Raul. Tudo bem com você? Raul, a voz é Sérgio Reis e Bete Carvalho? Um beijo, Cris e São Miguel.
8: Beijo, Cris. Não é. Quer ver, Luiz? Solta as vozes misturadas. Reinaldinho, vê se você mata, ó. É um cantor e uma cantora. Quer ver só? Luiz, dá pra você parar do só o cantor? Ó, só o cantor. Quer ver? Fácil. Matou. Sabe quem é, né? Agora a cantora, quer ver? Só a cantora. Ó, muita gente acertou um só, mas tem que acertar. Você sabe quem são os dois?
10: O cantor, eu confesso pra você que tá fácil, Raul.
8: Tá muito fácil. E a cantora?
10: A cantora, cara, é uma voz que eu não conheço. Provavelmente.
8: Conhece.
10: Conheço?
8: Conhece.
10: Posso chutar? Ou tem que acertar?
8: Chuta.
10: Seria Alcione?
8: Alcione?
10: É.
8: Não.
10: Não?
8: Ó, desafio musical. 6 músicas. Vamos ver se você acerta.
10: Vamos lá.
8: Que acumulou da semana passada. Quer
10: Posso
8: ver?
10: Falar?
8: Ó, o Luiz vai tocar, você fala em cima, tá?
10: Mas eu falo já quem
8: Pode
10: é.
8: Pode falar.
10: Posso?
8: Pode falar. Tá. Música 1, essa aqui, ó. É o... Aquela música toca em muitos bailes.
10: Ah, é o Benito de Paula. Podia falar, né?
8: Música 2.
10: É a Gil Melândia, Banda B.
8: Música 3.
10: É o Laírton dos Teclados, Morango no Nordeste.
8: Muito bem, música 4.
10: É a Vanessa Rangel, Palpite.
8: Caçarola. Música 5.
10: Isso aí é o... Peraí, na beira da praia, peraí, calma.
8: A música 5.
10: Ixi, essa derruba, hein? Peraí.
8: Música 6.
10: Essa é o Frejá ou o Cazuza?
8: Não! Luiz.
10: Ué, o Frejá?
8: Não, volta 5.
10: Barão Vermelho?
8: Ah.
10: É os Morenos.
8: Não!
10: Não! Tô me soprando aqui, vou fazer igual a Vitória. Beleza. Tô me soprando errado aqui. Peraí, calma pedir. Lá.
8: Ó.
10: Fala o nome da letra do cantor.
8: Nada, volta no, começo. Primeira, Luiz, música 1, ó. A 1.
10: Benito de Paula.
8: Foi. A 2.
10: Gil Melândia, Banda B.
8: A 3.
10: Laírton dos Teclados.
8: Acertou as 3, eu te garanto. 4.
10: É Vanessa Rangel.
8: Também acertou.

0: Tinha até chora, chora, chora, coreografia. Tô vendo aqui na minha frente.
1: O Thiaguinho regravou agora.
0: Chora, chora, chora.
1: E a música 6?
0: Esse é o Barão Vermelho.
1: Eu vou te contar que tem um ouvinte que acertou.
0: Todas?
1: Todas.
0: Não é possível. Não, mas fala a primeira letra do pagode.
1: Volta então na 4, Luiz, por favor, que eu falo. Na 5, desculpa, falei. Não é nenhum grupo, é uma banda.
0: É uma banda?
1: Banda
0: Brasil.
1: Brasil. Eita! E a última, que é a sexta, que o Luiz vai tocar agora. A última
0: é o da Poderosa?
1: Ela é puro Barão Vermelho.
0: Barão Vermelho.
1: Quem acertou?
0: Quem?
1: Estava acumulada. É o 20, Vanessa Campo Limpo Paulista.
0: Olha a Vanessa.
1: Acertou as 6 músicas. Outras Colanda, pessoas também acertaram. Até a Joelma, que ganhou semana passada, acertou também. Mas vale para a primeira. Foi a Vanessa Campo Limpo Paulista. Final do telefone 79. Nossa produção vai fazer contato com vocês. E as vozes misturadas? Ô, Tuli, ninguém acertou as duas aí não, né? Vai ter que acumular então para a próxima... É isso? Tem mais um? Solta então esse último pra gente se despedir aqui do nosso É Bom Demais, agradecendo você que ficou com a gente desde o comecinho do programa. Ó, a Joelma também tinha acertado as músicas, a Joelma e o Rodrigo, mas a primeira pessoa foi a nossa ouvinte do Campo Limpo Paulista. Solta mais um palpite.
2: Oi, vamos ver. Bom dia, é o Jorge Aragão e Alcione.
1: Eu vou falar uma coisa que eu não queria dizer, a voz masculina é o Jorge Aragão, mas a voz feminina... Pode soltar a feminina de novo, Luiz, só pra gente encerrar, pra vocês pensarem.
0: Cara, eu já sei. Eu já sei. Mas eu não vou te falar aqui, eu não posso falar aqui, né?
1: Não fale.
0: Não fale.
1: Semana que vem continua.
0: Eu já sei quem é. Agora no tom, foi no tom.
1: Foi no tom.
0: Foi no tom.
1: Agradecendo o Reinaldinho, a Túlio, Luiz. Lembrando que a nossa produção marca todo mundo que responde. A primeira pessoa que respondeu corretamente os dois nomes ganha. E o nosso WhatsApp marca a hora. Ah, eu falei! Mas você pode não ter sido a primeira pessoa. Semana que vem voltamos com a Vitória Almeida, com o Guilherme Queiroz e com você, porque aqui na capital seu sábado é bom demais. Obrigado pelas curtidas. Tchau, gente!
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0: Ufa, vidancinha, vidancinha. Tudo bem, tudo bem, tudo bem? Aqui pela Rádio Capital AM1040, FM77.5, no YouTube Capital com você. Na mesa de som, Rosino, rei de Piraju. Nas redes sociais, no microfone e na minha produção, Tule Simões. Ela não para nunca. Comigo aqui também, César Augusto, meu videomaker, meu fotógrafo. Ele me deixa magrinho, gente, ele me deixa magrinho. O César, daqui a pouquinho, vamos colocar tudo depois, tá? Os contatos do César. Ah, ele vai ser, ele é bonitão, hein? Ele é bonitão. Mas, começando aqui nosso programa mais uma vez, muito obrigado pela audiência, cada dia mais aumentando a audiência. Fico muito feliz que vocês estão gostando do nosso programa. Fazemos com muito carinho, né? Muita dedicação, com entrevistas, bate-papos interessantes demais, eu também acho. 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

Caju e castanha, é? É não? Eu achei que era Caju e castanha. Gonzaguinha Filho. É tudo aí, Caju e castanha, Gonzaguinha Filho. 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Olha, agora vamos tocar uma musiquinha, Rosina, porque daqui a pouquinho eu vou trazer aqui um convidado especial do CEE. Centro de Integração Empresa Escola. O Bruno Melo vai estar aqui conosco, tá bom? Falando do CIE, já já, de volta aqui com o Bruno Melo do CIE. Aí eu vou apresentar, bater um papo. Não perca, não sai daí não, fica aí. Já já, e eu falo que o nome de vocês está aqui na live, hein? Vem comigo, olha. Deu um de Pedro Casagrande, falei até o final.

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0: Voltamos. Olha só. É, lembrando vocês que para participar conosco aqui. Ah, meu Deus, é o 983375. Cadê o Rosino? Cadê o nosso celular, Rosino? Cadê a nossa vinhetinha do 8? Cadê? O 983345777. Siga aí.
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0: Muito bem. Hoje nós temos três prêmios. Na nossa sexta da Padaria Leão 13, como toda segunda-feira fazemos isso, e dois brindes do CIE. Olha, tem a Sacochila. A Sacochila, que eu aprendi a falar o nome, Sacochila. Temos também o Squeeze do CIE e também o fone de ouvido do CIE, tá? Dois brindes maravilhosos aqui que a CIE está nos dando, como voltei aqui nos próximos programas também, tá? Mandar um abraço rapidinho aqui para a Carmen Maria, para a Maria Quitéria, que veio aqui hoje buscar o seu brinde, Maria Quitéria, Marli Gomes, a Neuza Lemos, quem mais está aqui conosco? Gilson Carlos está aqui conosco. É, quem mais? Cláudia Alves, oi, boa noite, Cláudia. William Nascimento, quem mais? Marli Gomes, já falei. O Gilson, quem mais? Maria Aparecida Almeida, tá aqui conosco também. Opa, Maria Aparecida Almeida. Monique Venturelli, nossa, é tanta gente aqui, gente. Ivone Cristina. Quem mais? Olha só, agora eu quero apresentar pra vocês o Bruno Melo. Está aqui comigo, ele é coordenador de operações do CIE, instituição que atua há 9 anos desenvolvendo projetos voltados à inclusão produtiva, qualificação profissional e geração de oportunidades para jovens trabalhadores. Ele é formado na administração de empresas pela FMU, pós-graduado em metodologias participativas em direitos humanos pela Unifesp. Bruno também une experiência prática em gestão operacional com atuação estratégica em políticas públicas de trabalho e renda. Também é membro do Conselho Municipal de Trabalho e Renda, contribuindo ativamente para discussões e iniciativas voltadas ao desenvolvimento social, empregabilidade e fortalecimento de programas de capacitação profissional. Ufa, quase que eu não acabo de falar tudo, Bruno. O programa ia acabar e eu tava aqui falando de você. Boa noite, Bruno. Tudo bem com você?
3: Boa noite, Rogério.
0: Muito obrigado por estar aqui conosco, Bruno.
3: Eu que agradeço o convite, essa abertura aqui da Rádio Capital, pra gente falar de um assunto tão importante, né?
0: Isso.
3: Que é sobre empregabilidade de jovens, falar sobre o primeiro trabalho, oportunidade e sobre qualificação acima de tudo também, né?
0: Fala de você, você tá lá quanto tempo, como é que você entrou, como você tá agora?
3: Perfeito. Eu tô no CIE há 9 anos e aí... Estou nessa instituição que eu me apaixonei quando entrei
0: lá. Olha
3: que
0: legal,
3: né? Tenho bastante experiência já na parte de operações, vim da parte de call center e o CIE apareceu como um presente para minha vida, né? Então, porque não tem nada melhor do que você fazer gestão de pessoas e estar numa instituição que foca na empregabilidade jovem. Então, o CIE como instituição, ele está mais de 62 anos no mercado, né?
0: Puxa vida, gente!
3: Quando eu entrei no CIE, foi muito bacana, porque veio um saudosismo, porque foi através do CIE que eu consegui meu primeiro estágio também, quando eu tinha 16 anos. Então foi o CIE que me abriu as portas na Sabesp aqui em São Paulo, uhum, para fazer o estágio e poder atuar hoje dentro da instituição, onde você faz toda a parte de movimento junto com jovens, tanto para fazer conseguir uma vaga de aprendizagem ou de estágio, é muito gratificante, não tem coisa melhor. Eu sempre brincava com a minha equipe, quando eu entrei no CIE, a gente estava estruturando a central de operações, que era um call center para você ligar para os estudantes para oferecer as vagas de estágio e aprendizagem. E eu falo, gente, esse é um ativo do bem. Você não tá ligando para cobrar cartão de crédito, você não tá ligando para falar de dívida, você tá ligando para falar, olha, tá aqui, eu tenho uma oportunidade que pode mudar a sua vida, né? Então foi muito bacana estruturar essa central de operações, olha, e atuar no CIE já de várias frentes aí falando sobre empregabilidade.
0: Queria mandar um abraço pro CIE, pro Silton Lozan, meu amigo corintiano. Brincadeira, Silton, ele é palmeirense. E a Rafa, né? A Rafa que tá aqui, que fez essa ponte minha com,

0: a bagagem. Então, e aí você entra nesse papel de conscientizar o jovem também, que não é só a carreira digital.
1: Sim, sim, sim.
0: Né? Você pode abrir um leque de oportunidades para um jovem que ele está se descobrindo agora.
1: É verdade.
0: Então,
1: verdade.
0: O influencer tem esse papel fundamental de mostrar quais são as possibilidades para que o jovem consiga seguir uma carreira.
1: Manda aqui um abraço para a Celina Lemos aqui na live, tá? O William Nascimento que fez essa pergunta para você. A Solange Pinheiro, aqui, mas Gabriel Vieira está aqui conosco também. A Marli Gomes, a Noemi Ferreira Brito também está aqui conosco. Né? Gilson Carlos Nóbrega está aqui conosco também. Ivone Cristina. Quem mais? Aqui o... Também o Gabriel Vieira. Já falei aqui. O Bruno, mais uma perguntinha aqui. Ó. O fato de o estágio ser custeado nos primeiros meses tem feito diferença na decisão das empresas?
0: Muito, porque assim, a empresa ela não tem o custo inicial de ela ter que pagar a bolsa auxílio do jovem, então ela consegue se organizar por 6 meses aí para abrir uma vaga para efetivar esse jovem posteriormente.
1: Sim,
0: né? Então, ele acaba sendo um diferencial competitivo para a empresa justamente por isso, porque por 6 meses ela não tem custo algum. Qual que é o custo que ela vai ter? O auxílio transporte e o custo de você desenvolver um colaborador, né? Esse jovem que ela está recebendo.
1: Tuli, queria ouvir sua voz, Tuli.
2: Quero agradecer todas as mensagens que a gente está recebendo falando sobre a importância do CIE. E a pergunta que colocaram sobre os influencers, eu achei maravilhosa.
1: Muito
2: essa
1: boa,
2: pergunta.
1: Foi, eu achei.
2: Porque a gente tem uma... Hoje, eu tenho 42 anos
1: William
2: de idade.
1: Nascimento.
2: Né? Naquela época, o acesso para cursos era diferente, porque a gente não tinha tanta tecnologia. Hoje, a tecnologia ela consegue fazer essa ponte, juntamente, por exemplo, com o órgão que é a CCAA, com o CIEE, para poder auxiliar os jovens. Mas essa parte dos influencers, que é importante a gente frisar, porque... Não é que a pessoa não vai deixar de ser influência, mas ela também tem que pensar no futuro dela e, no conhecimento. Porque o conhecimento é algo que ninguém vai tirar da gente. E eu não sabia, eu fiquei muito feliz em saber que o Pedro tinha começou aqui
1: pelo CIE.
2: Cara, que legal. É. Muito, muito legal. E eu conheci o CIE há um tempo atrás, já faz anos. E eu acho que a vida, a corrida da gente, eu nunca mais parei para prestar atenção. Quando o Rogerinho trouxe vocês para cá, eu falei, CIE, eu conheço... Eu lembrei de pessoas que eu conheci, que foram atrás, que conseguiram cursos. Na verdade, conseguiram se empregar no mercado de trabalho graças a vocês. Então, parabéns. É um ótimo trabalho com a nossa juventude. E o legal é que não tem idade, né?
0: Não tem idade nenhuma. E é muito legal quando participa de reuniões com empresas ou com clientes. E quando você vê a quantidade de pessoas que já passaram pelo CIE.
1: Sim.
0: E aí eu sempre falo para os empresários quando tenho reunião, o que, que a gente precisa? Dar a primeira oportunidade, porque quando você começou, Rogerinho, quem te deu a sua primeira oportunidade?
1: Pois é, verdade.
0: Quando você começou, quem te deu a sua primeira oportunidade? Então, assim, a gente precisa só do quê? Dar oportunidade. Então, a gente dá oportunidade, desenvolve o jovem, e daqui pra frente, se ele vai ser um influencer, jogador de futebol, enfim, o céu é o limite pra essa juventude, né?
1: O Rosino que deu a oportunidade foi Pedro Alves Cabral. Foi o Rosino, né? Pedro Alves Cabral deu pro Rosino. Rosino, tem pergunta... Ok, eu li seu pensamento e já vou, Zina. Eu li seu pensamento e já vou, tá? Eu li.
3: Eu sou Vera, de Eldorado, de
1: Oi,
3: Adema.
1: Vera.
3: Não sei se vocês vão ouvir a minha mensagem.
1: Vamos.
3: Mas o CIE é muito bom. Meu filho começou fazendo o estágio, o primeiro emprego, com 16 anos. Ele fez um dia, no mesmo dia eles chamaram ele. E hoje ele tem 32 anos, pagou a faculdade com esse primeiro emprego, né? Eu ajudando ele, tudo, né? E graças a Deus, hoje ele é um grande homem, tá muito bem empregado. Beijos, Rogério.
1: Oi, Vera, obrigado, minha querida. Muito obrigado. Ouvimos sim sua mensagem. Bruno, foi legal isso aí, né? Ouvi isso aí. Muito legal, né?
0: Que relato lindo, Vera. Então é a missão do CIE mesmo.
1: Assim, é essa,
0: a
1: gente, né?
0: Colocar o jovem no mundo do trabalho, dentro do mercado, porque ele tem N possibilidades pela frente, né? E a gente não fala só de estágio de aprendizagem. Se tem outras iniciativas, que é muito importante frisar, que são totalmente gratuitas. Todos os nossos serviços para a população são 100% gratuitos. A gente não cobra nada. Então, se o jovem... Seja uma vaga de estágio, de aprendizagem, mas ele também pode fazer cursos. Hoje nós temos dentro do site do CIE o Saber Virtual. São mais de 60 cursos que o jovem pode fazer totalmente gratuito. Nós temos uma parceria exclusiva com o Google, que a gente dá, são 7 cursos certificados pelo Google, totalmente gratuitos na área de tecnologia, seja na parte de IA, que está super na moda agora. Né? Suporte de tecnologia, UX design, marketing digital, enfim. Tem 7 cursos com certificados Google que os jovens podem, não só jovens, viu? Qualquer idade, todo mundo que está aqui ouvindo a gente e quer se qualificar acessem o site do CIE, conheçam os cursos tanto do Saber Virtual quanto os cursos da parceria Google, que são cursos voltados para a tecnologia, que são cursos que você

0: ganha com bagagem profissional para você fazer N situações. Seja abrir o seu próprio negócio, seja ser um estagiário, ou seja ser um aprendiz.
1: A Rafaela Soares está aqui conosco, está na live. A Rafaela Soares, um beijo, Rafa. Rosinha, tem mais uma pergunta aí?
2: Quem está falando aqui é o Leonardo Tremé.
1: Oi, Léo.
2: Eu gostaria de perguntar para o Bruno o seguinte. Inclusive, no dia 23 agora, completou 10 anos que eu entrei numa empresa de call center, só que eu trabalhava de cobrança, certo? No caso, como você estava falando de jovens que querem fazer cursos no CIE, assim, eles podem ter a partir de quantos anos? Porque hoje eu estou com 41 anos, certo? Porque os jovens precisam estudar, precisam ter futuro também, né? E assim, e como é que eu faço para me cadastrar para eu trabalhar no call center, chamando os alunos para o curso, essas coisas assim? Você pode me responder fazendo um favor? E parabéns pela entrevista, viu, Rogério? Até logo, abraços.
1: Valeu, um abraço, obrigado. Bruno, pode responder, por favor, pro Léo?
0: Muito obrigado pela pergunta, Léo. E é muito simples, assim, oriente seus alunos ou as pessoas que você conhece a acessar o site do CIE, que é o www.cie.org.br. Ele precisa ter a partir de 14 anos para fazer esse cadastro. E como eu falei, não tem limite de idade. A partir de 14 até a idade do...
1: Rosino.
0: Do Rosino.
1: 114.
0: É, né? 114. Tá liberado, viu, Rosino? Pode fazer o cadastro no nosso portal lá. Né?
1: Tem que ter uma formota. Ah,
0: E aí faz o cadastro no site do CIE. E a partir do momento que o jovem ou qualquer pessoa faz o cadastro no site, ela já tem acesso ao CIE Saber Virtual, que são os cursos, 60 cursos totalmente gratuitos. E lá dentro do portal do CIE também tem uma parte, fala, parceria CIE Google,
1: sim,
0: que aí são os outros cursos de tecnologia, que também, esse também não tem limite de idade, então a partir de 14 anos, quem tiver interesse e ter o diferencial de ter um currículo com certificação Google,
1: uhum,
0: que é uma certificação internacional, se a gente tivesse que pagar esse certificado, Rogerinho, seria em torno de $170 por mês que a pessoa teria que pagar para fazer esse certificado.
1: Legal.
0: E o CIE dá 100% gratuito para quem quiser, né? Então acesse lá o nosso site, faça o cadastro e aí você vai ter um grande leque aí para aumentar o seu currículo aí, boa, e ter novas oportunidades.
1: Fala, Tuli!
3: Eu, só para fazer uma observação.
1: Diga.
3: Eu não tenho certeza se é ele, mas se ele puder responder, tem um ouvinte que ele sempre participa com a gente e ele é deficiente visual, né? E o CIE, como que é essa parte para deficiente físico, PCD, visual?
1: Né?
3: Eu não sei se fala assim hoje em dia.
1: PCD,
3: não sei, é PCD que fala, PCD, né, Rogerinho? Isso. E como que o CIE abrange, como que ele abre as portas, como que é o contato para essa, vamos dizer, essa massa também.
0: Perfeito, Tulia. Excelente pergunta, assim. E aí falando
1: só
0: até...
1: Só foi melhor porque não foi minha pergunta, foi dela. Se fosse minha, é melhor.
0: Até falando assim, a gente vai primeiro da porta de entrada, né? Tanto o nosso site quanto a parte de discursos são todos acessíveis. Seja para descrição em Libras, seja para a pessoa com baixa visão. Então, a pessoa com deficiência, ela é já incluída em todo o nosso processo, desde o processo de cadastro. Então, tem lá tudo certinho. E dentro do papel do CIE também, a gente tem um momento de conscientização com a empresa de quão importante ela dar abrir espaço para todos. Quando a gente fala de diversidade, não falo só de jovens, mas a gente fala de inclusão de pessoas com deficiências também. Então, o CIE trabalha nesse papel de conscientização com as empresas para que elas abram oportunidades para todos e todos possam ser qualificados e aí serem inseridos no mundo do trabalho.
1: Legal. Rosinha, tá na hora do intervalo? Já voltamos já, hein? Voltamos já. Não sai daí, tá bom demais hoje, hein? Hoje tá bom demais. CIE. Rafa, você perdeu coxinha, esfia, kibe, tá? Você perdeu, Rafa. Perdeu.
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4: Eu quero mandar um beijo pro pessoal da live aqui, ó, que tá mandando.
3: Mande,
4: pra
3: mande.
4: Carmen Maria, pra Monique, pra Marli, pro Gilson, pra Maria Quitéria, linda, maravilhosa.
3: Vem aqui
4: um beijo.
3: Hoje, vem aqui hoje.
4: Ela é maravilhosa. Pra Vanessa, pro Gabriel. O Gabriel, você acredita que o Gabriel Vieira estava dentro do... Ele é um ouvinte assíduo aqui da rádio.
3: É mesmo.
4: Estava eu indo pra casa, Deusinho, olhando a paisagem do ônibus, um rapaz parado me olhando, dei de cara com o Gabriel, ouvinte da capital. Eu falei, gente, se eu tivesse devendo, eu tava lascada.
3: Ele tava no baile.
4: Ele tava no baile. Um beijo pra Joelma, pro William, pra todos que estão participando aqui na live, curtindo o programa do Rogerinho Tá No Ar. É isso.
3: Já fazia o sorteio, hein? Sorteio dos dois kits daqui do CIE e no finalzinho a cesta da Leão 13, tá certo? Ok? Vamos lá, olha só, Bruno. É, depois desse período inicial, as empresas costumam manter esses jovens, né? Como tem sido esse retorno?
5: Perfeito. As empresas estão nesse momento de experimentação, de conhecer o bem, mas a gente já tem um retorno bem positivo, né? A primeira turma que se formou em dezembro, quase que 30% dos jovens a empresa efetivou. E aí a efetivação ela pode acontecer de algumas formas.
3: É um número bem alto, hein?
5: Foi bem alto essa primeira leva. A efetivação ela pode acontecer de algumas formas. Ou a empresa ela estende esse estágio por mais um período, mas aí ela mesma custeando todo o valor da Bolsa Auxílio e os demais benefícios. Ela pode contratar o jovem como CLT ou contratar ele como jovem aprendiz. Então ela tem essas três possibilidades aí para garantir essa efetivação. E a gente vê muito feedback positivo das empresas sobre esse programa, né? O quanto tem sido bom eles absorverem esse jovem que ela não conhecia, que tinha nível curso técnico pela Secretaria de Educação. E o jovem está lá nesses 6 meses e conseguiu dar um show, né? Então, a gente tem grandes empresas como Magalu, enfim, Nestlé participando do programa.
3: Ah, legal,
5: enfim, tem grandes empresas e também tem pequenas empresas. Acho que o bem, ele é muito democrático.
3: Sim.
5: Ele não é só para grandes empresas.
3: Ele abrange todas as
5: empresas, né? Então, até a padaria Leão 13, se quiser contratar pelo bem, ó, acesse
3: boa
5: lá,
3: dica,
5: né?
3: Então... Aí, Marcão, valeu. Olha só, como é que é para as empresas, né? Como funciona essa parte de entrar no programa? A empresa, agora, é a empresa querendo se cadastrar, não é isso?
5: Isso. A empresa, o que ela precisa ter como regra para participar do programa? Ela precisa ter pelo menos 6 colaboradores, ser daqui do estado de São Paulo e estar com todas as legalidades, tanto as questões fiscais e trabalhistas.
3: Sim.
5: Se ela tiver com as certidões ok, tendo esses no mínimo 6 colaboradores, ela pode participar do bem e aí ela tem aí a possibilidade de contratar até 50 colaboradores, até 50 estagiários, dependendo do porte da empresa. Então, uma empresa que tem até 15 colaboradores, ela tem direito a um estagiário. De 15 a 20, ela tem direito a 5. Então, cada quantidade de colaboradores é o número que a empresa pode ter depois como estagiário e adentrar dentro do programa bem, né?
3: Sim. Vocês também fazem essa parte ao invés? Vocês vão até as empresas também ou não?
5: Sim.
3: É.
5: Né? Então, o papel do CIE, a gente busca o jovem e busca a empresa.
3: Certo.
5: Porque não adianta eu ter o jovem se eu não tenho a empresa.
3: Exatamente.
5: Então, a gente faz um trabalho muito casado com relação a isso. Então, a gente mapeia, assim, hoje dentro do bem, quais são as localidades que a gente tem o maior número de alunos inscritos. E é em cima dessas localidades que nós vamos para as empresas. Olha, empresa, a gente tem aqui 70 mil jovens Sim. inscritos. Então, vamos abrir oportunidade, olha, seja aqui para o curso de agronegócio, para o curso de administração, de logística, enfim. Farmácia, tem 44 cursos, como eu disse, ali disponíveis, né? E aí, a gente faz esse papel de conscientização para a empresa, mostra quais são as possibilidades de curso, como o jovem faz o estágio. Então, como é que é o estágio para essas empresas? Então, o jovem, ele fica aí até 6 meses dentro do programa BEM. A jornada de estágio é de até 4 horas diária. Então, para que o jovem consiga conciliar com os estudos, porque o foco do estágio é que, sim, o jovem continue estudando, tenha o conhecimento teórico e possa aplicar na prática também. Então, a gente não vai conseguir uma vaga de estágio onde vai conflitar com o horário de aula dele. Então, esse estágio vai acontecer no contraturno dele. Então, ela fica com ele por até 4 horas por dia e aí pode ser uma escala de até 20 horas semanais. Então, pode ser uma escala de segunda a sábado, dependendo da necessidade da empresa. O que não pode é trabalhar aos domingos e feriados. Sim. Isso é a regra do programa é clara com relação a não ter estágio aos domingos, né? E a partir do momento que ela tem esse desejo, a gente coloca ali de acordo com a necessidade dela.
3: Já teve alguma vez, né, que o CIE, né, do BEM, barra BEM, né, teve que descontinuar o jovem por algum motivo, não?
5: Dentro do programa, a gente tem toda uma questão de acompanhamento. Como a gente fala assim, o BEM ele veio para que o jovem tenha experiência num local agradável para isso, né? Então, se o jovem, por um acaso, ele coloca algum desvio, olha, o que eu fui contratado não está acontecendo, eu estou tendo algum desvio de função, a equipe do CIE vai até a empresa, Sim. vai fazer uma visita, vai conversar com a empresa e fala, olha, as regras do programa são essas. Então, o jovem está relatando o que aconteceu ao contrário, né? E aí a gente faz toda a apuração. Se for o caso, a empresa sim, ela pode sair descontinuada do programa caso ela não cumpra esses critérios.
3: E ao contrário, a empresa descontinua o jovem, por exemplo?
5: O estágio hoje ele não tem nenhum vínculo empregatício. Né? Então, se a empresa recebeu um estagiário e ele não se desempenhou por qualquer motivo, seja comportamental ou outra coisa, a empresa pode fazer o término de contrato sem nenhum problema e sem nenhuma complicação também. Né? Então, o contrato de estágio ele vale realmente para dar legalidade para os dois lados. Seja para o aluno, né, que está fazendo o estágio, ou para o empresário também que está dando essa oportunidade. Então, ele é resguardado de qualquer necessidade. E neste acompanhamento também, se a empresa entender, olha, eu estou com um jovem aqui que ele não está performando bem, ele está com alguma questão familiar, entra mais uma vez o papel do CIE, porque o CIE também ele tem uma equipe de assistentes sociais, de psicólogos, que pode fazer o acompanhamento com esse jovem para que ele realmente melhore e ele consiga performar dentro da empresa.
3: Ô, Túlio, eu tô aqui com mais duas perguntas com o Marcos. Com o Marcos, tá falando com o Marcos aqui, com o Bruno. Mas assim, antes eu queria sortear os dois kits do CIE.
4: Podemos? Claro, eu vou levar até aí. Eu só queria mandar um beijo antes pra Bruna, que mandou uma mensagem aqui no YouTube e também já está concorrendo.
3: A Bruna?
4: A Bruna. Bruna, sua linda, um beijo. Todos estão mandando mensagens de felicitações ao Rogério.
3: Bruna Leite?
4: Isso, a Bruna Leite, ela mesmo. Já está concorrendo,
3: todo
4: tá?
3: Mundo aqui
4: todo mundo está concorrendo. E eu queria fazer uma pergunta. Eu vou te levar aí, Rogério, para poder sortear. Eu queria fazer uma pergunta. Nesse cenário que a gente vive hoje, não sei se é cômodo, não sei se é propício eu perguntar, mas o cenário que a gente tem de jovens antes e de hoje, você sentiu um desequilíbrio? Você sentiu uma diferença? É que é uma pergunta um pouco problemática, isso. Né?
3: Até por causa dos influencers também, né? A gente
4: colocou aqui também. Exato, mas entendeu pouco, minha pergunta? Os jovens de hoje, com o pessoal de antes, você sentiu diferença em questão do interesse?
5: Eu sinto muita diferença e é muito daquela questão do que eu falei do propósito. Sim. Hoje o jovem ele busca uma oportunidade, mas que tenha mais vinculado ao propósito. Poucos têm uma visão de futuro que a gente não começa já como diretor de uma empresa, claro. A gente já não começa como um influencer famoso, que a gente começa de baixo. E aí o nosso papel tem sido abrir os olhos da visão do futuro. Ok, você está iniciando agora no estágio, no supermercado, mas isto não é o fim da sua carreira, não é só o único, isso é só o pontapé. Para você ser influencer, o que você precisa? Você tem que ter habilidade de comunicação. E aonde é que você vai conseguir ter experiência de comunicação, se não no supermercado, claro. Atendendo o público.
3: Claro,
5: então, o nosso papel é esse. Ok, você tem um sonho de ser influencer, mas vamos lá. Para você ser influencer, você tem que ter algumas habilidades. E nessa habilidade, você consegue pegar no mercado. Você Sim. consegue pegar num call center. Porque é o momento que você vai se descobrir, você Exatamente. Vai falar da comunicação. Então, o nosso papel com o jovem é isso. É mostrar para ele a visão do futuro. Porque ele é muito imediatista. Exatamente. E aí, ele tem essa questão de, não, eu quero ser influencer, eu quero ser famoso. Mas a gente, é o momento, calma, coloca o pé no freio e vamos lá. Você quer ser famoso, mas quais são as habilidades que você tem hoje para ser famoso, para ser influencer? E aí a gente vai trabalhando nessa convencimento, é quase que um convencimento para que o jovem, e a gente conta muito com o papel da família. A família tem sido um papel muito importante, e aí a mãe, a avó, a tia, vai menino, vamos lá, vamos procurar uma vaga de estágio, e a família tem incentivado bastante, porque eles conseguem ter uma visão diferente. Né? E aí nesse momento que a gente entra aí para dar essa visão de futuro para os jovens.
3: Rosino, te perguntei, Rosino.
0: Oi, Rogerinho, você está mandando muito bem.
3: Obrigado.
0: Eu queria perguntar para o... Esqueci o nome dele.
3: O Bruno.
0: O que que tem lá para o meu filho? Ele tem 10 anos. Eu posso escrever ele lá em alguma coisa, algum curso? Ou tem uma idade específica?
3: Bruno, você já falou, mas pode repetir, por favor. Já.
5: Com 10 anos, a gente ainda não tem nenhum curso. Mas isso. É a partir dos 14 anos.
3: Sim.
5: Ele fez 14 anos, ele pode fazer o cadastro.
3: Ótimo.
5: Do CIE lá, que ele já vai fazendo os cursos de preparação para o mercado de trabalho.
3: Ou seja, ele tem mais 4 anos de folga.
4: Eu, como mãe, fico imaginando ela lá do outro lado. Doida para o menino fazer alguma
3: já,
4: coisa.
3: Já chegou os 14, ele vai ter. Bruno, eu queria fazer, por favor, fizesse dois sorteios aqui para mim, pegar dois papelzinhos. Por favor, aqui,
5: só ó. Se tiver o meu nome também para ganhar. Viu?
3: Não. Você ganhou já um bolinho.
5: Vamos lá.
3: Aqui. Mão para os óculos. Atenção, atenção. Final do telefone 7115.
4: Só vem aí atrás, eu sinalizei se é pelo YouTube ou pelo celular.
3: Celular.
4: Ah, tá. Qual que é o número?
3: Final do telefone 7115.
4: 7115, eu já vou procurar aqui.
3: Tá bom. Esse é um dos kits, foi mais uma hora.
5: Vamos tentar agora pro pessoal do YouTube, né? Vamos ver se vai dar certo aqui, vamos ver.
3: Isso, é a sacochila, o squeeze e também o fone de ouvido. E no outro também tem a sacochila, o fone de ouvido e a bolsa porta-treco. Final do telefone 0325.
4: E esse é qual? Pelo YouTube ou pelo Zap?
3: Eu não sei, não dá pra entender.
4: Com certeza foi um garrancho meu.
3: Eu não tenho a menor ideia
4: Jesus
3: do que está aqui
4: escrito. Nazaré. Deixa eu dar uma olhadinha.
3: Mas foi, 0325, tá sorteado, vai ser feito. Bruno, mais uma perguntinha, nós estamos já quase já no finalzinho, porque tem uma outra sorteio ainda. Com tanto banco de talentos, né, tão grande, como funciona o match entre estudantes e a vaga? Dá conta da demanda?
5: Dá sim, e aí é muito legal, né? A gente fala do match do nosso sistema, ele é totalmente automatizado, né? Então, a empresa, ela passa o perfil de jovem, o perfil de pessoa que ela quer contratar, qual o curso, e aí o nosso sistema, ele trabalha de georreferenciamento. Ele vai buscar o quê? O jovem mais próximo àquela empresa.
3: Sim, sim.
5: Porque, justamente, a gente quer evitar deslocamentos muito grandes, que o jovem fique lá 2, 3 horas no trânsito. Então, o match, ele vai buscar sempre os jovens mais próximos da região, que vai dar qualidade de vida pro jovem e pro empresário também,
3: legal,
5: né?
3: Legal. Muito bom. E mais uma perguntinha antes do sorteio final. Esses selos Empresa do Bem, né? Do Bem, já trouxeram algum retorno positivo do comportamento das empresas ou são mais simbólicos?
5: Esse primeiro momento, ele foi bem simbólico mesmo, mas ele trouxe um reforço positivo, por quê? O selo do bem, ele só foi dado para as empresas que já contrataram estagiários do bem e que o jovem estagiário que fez o estágio avaliou a empresa positivamente. Que mostra o quê? Que são empresas que realmente estão comprometidas com o programa, que elas realmente buscam desenvolver os talentos, que ela realmente entendeu a essência do programa, que ela não estava ali pegando um jovem só porque era uma mão de obra barata ou sem custo. Então, são empresas que realmente se dedicaram a acompanhar esse jovem, sim, a desenvolver. Então, realmente, ele traz essa selo de qualidade, né? Mostrando que é uma empresa realmente que vale a pena investir no programa e que o jovem pode participar do estágio que ele vai se desenvolver.
3: Boa. Mais uma perguntinha ainda? Manda, Rosinha.
6: Oi, Bruno. Prazer, Bruna. Viu?
3: Bruna.
6: Esse projeto é bem interessante. A empresa entrou. E assim, eu tive a oportunidade de entrevistar 5 jovens muito talentosos. A gente precisava só de 2, né? E aí contratamos esses 2. Eles estão ainda conosco, já pelo projeto de estágio mesmo. Mas antes do projeto Bem, nós tínhamos também 3 estagiários. Desses 3, 1 já está até fazendo faculdade, foi efetivado, está fazendo farmácia. Então, assim, o mundo não está perdido, viu, gente? Mas o que vale, assim, que eu vejo é o papel da família. A gente envolve a família, a gente envolve a escola, o papel com a professora e a empresa também. Então, às vezes, eu me vejo fazendo alguns trabalhos, assim, meio de mãe, né, assim, mas faz parte, não é? A gente tem que se desconstruir.
3: Legal.
6: Para que esse projeto dê certo, viu, gente? Tem que ser bem atuante, mas dá muito, vale muito a pena.
3: Muito obrigado, Bruna. Muito obrigado mesmo, de coração, hein?
5: Excelente relato, Bruna. E podia contratar os outros três também. Verdade, já contratou dois, né? Contrata mais três aí para garantir os cinco que foram muito bens. Mas a Bruna colocou um ponto muito importante, Rogério.
3: Estamos chegando, desculpa aí.
5: Imagina, a empresa ela tem muito mais do que um trabalho de só dar uma vaga. Ela tem um papel social fundamental, que é realmente você pegar esse jovem e trabalhar junto com a família, com a escola, para que ele se desenvolva. Então, o nosso papel como empresário aí também é ter um papel social para que a gente desenvolva mais jovens para o nosso país.
3: Muito obrigado. Olha, César, você hoje, hein? Vai sortear aqui o da cestinha da Leão 13 agora. O César, tá aqui na câmera, sorteou. Ai, ai, ai. Vamos ver se eu vou entender a letra aqui, viu? Vamos lá, Tuli. Dessa vez sai, vamos lá. Final do telefone. 0325. Posso sortear outro? Esse aqui é o mesmo. Já foi aqui, ó. Já foi.
4: Foi erro meu. I'm so sorry.
3: Não tem problema nenhum. Sorteia outro, Bruno. César. Agora vai. Olha lá. A Aparecida Almeida.
4: Aê!
3: Aparecida Almeida.
4: Eu coloquei atrás o quê? Vê se você consegue entender minha letra de médico.
3: 40. Esse é 40, não?
4: Não. Yo. Yo, de YouTube.
3: Bruno, muito obrigado por você ter vindo aqui. Quer dizer os seus endereços... Daí o Instagram, do CE. Perfeito.
5: Queria deixar o canal do CE, então. Os nossos sites, então, novamente, é www.ce.org.br. As nossas redes sociais é o oficial.ce no Instagram ou no Facebook. E caso alguém precise também, pode me procurar nas redes sociais, é @brunmelo, tanto no Instagram quanto no LinkedIn também.
3: Legal, muito obrigado. Obrigado, César, por estar aqui conosco. César Augusto, nosso videomaker. Obrigado, Rosina. Obrigado, Tuli. Obrigado a você por estar aqui conosco. Olha, você vai voltar aqui outra vez, porque eu gostei aqui, eu gostei mesmo. Eu acho que tem muitas coisas a gente falar ainda do CIE, e acho que cabe mais um outro programa que você vir para cá, viu?
5: Será uma honra participar, sempre convidar, estarei presente aqui, que tem realmente muito assunto, Rogério.
3: O presidente lá é o Casa Grande, não
5: é isso? É o Casa Grande, Casa Grande, nosso presidente.
3: Também palmeirense também, né?
5: Sim, ele é palmeirense. Eu também virei, viu,
3: papai? Sou palmeirense, viu? Eu também. Um abraço, Silvio, um abraço, Rafa, um abraço a você, mil beijos, muito obrigado, gente. Segunda-feira voltamos com Tá No Ar com Rogério Rocha. Valeu!

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4: Olá pessoal, está começando mais um programa do Lincoln diretamente aqui da Rádio Capital. E para você acompanhar é muito fácil, Capital com você no YouTube, na M1040 FM 77.5. Você que está chegando em casa, que trabalhou bastante, está cansado, coloque aí, participe, venha conosco participando diretamente aqui. O contato é o 983-345-777. Você que está no carro, você que está voltando do trabalho ou que está indo trabalhar, também fique conectado conosco aqui que temos uma entrevista com uma dupla interessantíssima aqui, viu? Dois caras fenomenais. Nosso convidado de hoje é o Léo Lawrence e o Fábio Jardim. O Léo, ele é o publicitário e fundador da agência Lawrence, agência de comunicação com mais de 20 anos de atuação no mercado. E o Fábio Jardim, eu cometi uma gafe na outra que eu falei, Léo Jardim, os caras ficaram doidos aqui, achando que era o pessoal da Globo, tava chegando.
5: Misturou os nomes.
4: É, misturei os nomes, né? E assim, gente, é uma honra, obrigado por vocês terem aceito o convite, participar do programa do Lincoln. E vamos falar muito sobre publicidade, sobre marketing, que é o que a galera aí tá querendo saber. O pessoal falou assim, gente, a gente quer essas pautas, então trouxemos vocês aqui, obrigado por terem aceito o convite.
5: Vambora, é uma honra aqui estar na capital aqui para falar um pouquinho do que a gente faz com tanto amor, né?
6: Exatamente, é um grande prazer para a gente estar aqui e agradecemos a audiência também, né? Vamos tentar trazer alguma coisa legal aí.
4: E para começar com força total, a pergunta vai para os dois, fiquem à vontade, quiser aí diversificar. A agência Lawrence trabalha com grandes marcas, né? E é instituições importantes. Qual foi o maior desafio que vocês já enfrentaram na comunicação corporativa?
5: Olha, a Lawrence, nesses últimos 20 anos, a gente já trabalhou em diversos setores, né? Inclusive no agro, na parte hospitalar. Tanto que nós somos a agência da Luiz Dreyfus Commodities, uma das maiores empresas de commodities aqui do Brasil e do mundo. Mas aqui eu vou falar uma coisa pro Fábio, que está aqui do meu lado, que é médico, que é doutor, mas assim...
4: Doutor também,
5: doutor.
4: Caramba, hein?
5: E acho que se eu colocasse como maior desafio da nossa área, foi quando a gente começou a trabalhar na parte de publicidade, marketing de saúde.
6: Saúde.
5: Né? Eu comecei lá com agência, eu comecei quando eu tinha 24, mas a gente deu uma sorte muito grande, porque a gente já foi escolhido logo no começo da agência para sermos a agência de comunicação corporativa do Hospital Sírio-Libanês, que, assim, dentre as empresas de saúde hospitalar, é uma das maiores, se não for a maior.
4: Certo.
5: Então, quando a gente chegou lá com a experiência de publicidade, assim, no modo geral, a gente entrou no universo de saúde, a gente percebeu que era um universo completamente diferente, né? Porque você trabalha ali com pessoas o dia inteiro, onde você tem que fazer comunicações que não sejam só vender um serviço, um produto, né? Você está tratando com pessoas que estão em tratamento, você está tratando com pessoas que estão com dificuldades. Então, como comunicar isso de qualidade de vida sem parecer que seja alguma coisa mercadológica, né? Então, acho que de todos os desafios que a gente teve em todas as grandes empresas que a gente trabalha, né, e já trabalhou, eu acho que o ramo da saúde foi o mais desafiador, né?
6: Sim, e assim, né, todo mundo que está entrando no mercado de trabalho já está nele, assim, né, um desafio eterno. Assim, você muitas vezes não vai escolher exatamente o campo em que você vai trabalhar. Você vai prestar um serviço e vai aparecer, olha, aparece uma oportunidade de você trabalhar com uma grande empresa de energia, ou de saúde, ou de setor financeiro. E às vezes você, mesmo não dominando isso, você vai nessa chance, né, e você vai ter que aprender tanto faz, vai ter que pedalar. E a gente pedalou, a gente falar isso com segurança.
5: Inclusive, a gente achava que os profissionais que a gente tinha na agência na época, que eram publicitários, redatores, designers, iam ser suficientes para trabalhar na área de saúde. Mas aí a gente teve que trazer pessoas da área de saúde, no caso a doutora Karina, também biomédica na época, justamente para conseguir conversar com o médico, né? Porque o médico é uma pessoa que ele acorda de manhãzinha ali, 5 da manhã, faz as coisinhas e depois vai para os atendimentos. Né? E depois você perde um canal ali, porque ele fica o dia inteiro em operação, né? No dia a dia do médico. Né? Então foi complicado, mas foi muito divertido. Né? E continua sendo até hoje, tanto que nós atendemos hoje o complexo do Hospital das Clínicas, aqui de São Paulo, e também o Instituto do Coração, nessa parte de saúde. Né?
4: Então... Entendi. Vocês acreditam que a criatividade ela nasce com o talento ou é com a experiência ali que ela é desenvolvida?
5: Eu vou começar essa, mas depois eu passo para você, doutor Fábio. Tudo na vida eu acredito que é desenvolver.
4: Certo.
5: Né? Então, assim, nenhum de nós nasce com uma habilidade específica. A gente vai, conforme vai passando o tempo, a gente vai desenvolvendo essas habilidades. Eu acredito que criatividade é óbvio, né? E aqui eu vou até fazer um elogio a você. Assim, quando a pessoa ela nasce com carisma, e tudo mais, com a oratória, você pode evoluir. Ou pessoas que nasceram medianas, elas podem também ficar muito boas. Eu posso dar aqui diversos exemplos de até pessoas muito famosas que desenvolveram essa capacidade. Então, assim, eu como publicitário, eu sempre gostei da parte de criação, né? Mas acredito que a gente só chegou lá com muito estudo, entendeu? Vendo o que os outros estão fazendo. E é o que eu falo. Uma pessoa que nasce com talento, obviamente ela pode melhorar. Mas certo. Uma pessoa que também nasce, que acha que não nasceu com talento, ela pode chegar no mesmo nível. Então acredito que a criatividade é uma coisa que se desenvolve tranquilamente.
6: Eu concordo, mas eu acho que assim, né? A pessoa que já tem um dom, qualquer que seja, assim, pode ser um dom atlético, pode ser criatividade assim, ela, na corrida da vida, ela já começa um pouco mais à frente. Mas se ela não trabalhar isso que ela tem, se ela confiar, não, só eu realmente sou maioral, vou me garantir na vida inteira, eu acho que ela está fazendo assim, está quebrando a própria perna num futuro, porque o mercado, o mercado de trabalho, a estrada da vida, ela tem imprevistos, a gente não sabe às vezes quando a coisa vai mudar, e às vezes o que você é bom, talvez não seja o bastante daqui a 5 anos, 10 anos. Então você ter, assim, um pouco de autocrítica e ter meio um pouco de habilidade de trabalhar a si mesmo, saber quando eu tenho que ouvir alguém, então acrescentar alguma coisa a mais no meu portfólio, então acrescentar um talento novo, assim, para me reciclar, eu acho que isso realmente é aquilo que transforma o que poderia ser uma carreira de 3 anos que você depois se esgotou e depois teve outra coisa, em realmente uma carreira de 20, 30 anos que você teve, de fato, num lugar bom a maior parte desse tempo, porque a mente é uma montanha russa, às vezes você vai descer, às vezes você vai subir, você tem que saber lidar com os altos e com os baixos.
5: Entendi. Complementando o Fábio, jovens, não parem de estudar nunca.
4: Nunca.
5: Nunca.
6: Não dá.
4: É. E me falem uma coisa, com a inteligência artificial crescendo tanto, você acha que o marketing vai perder aquele lado humano? O que vocês pensam sobre isso?
5: Olha, isso é um ponto interessante. Eu acredito que não, mas... Eu vou dar um exemplo aqui de um medo que eu tenho da inteligência artificial, já que você fez a pergunta.
4: Certo.
5: Você imagina que a inteligência artificial, quando a gente faz uma pergunta para ela, ela vai na internet, busca essa que ela está procurando e nos devolve. Então ela faz uma pesquisa na rede inteira e volta. Então, por exemplo, o que acontece hoje que é o meu medo? E aqui eu vou pegar também um pouco do currículo do Dr. Fábio, que além de médico é jornalista. O que vai acontecer? Hoje, quando você faz uma pesquisa para fazer um texto, você quer fazer um texto publicitário.
4: Certo.
5: E aí você coloca na IA lá, olha, eu quero fazer um texto sobre tal assunto.
4: Ele um texto assim, assado.
5: Assim, assado, tudo mais. Ele cospe aquele texto. O publicitário, ele vai pegar esse texto, vamos supor que ele não mexeu em nada. Ele pega e coloca essa campanha para rodar com isso que a IA cuspiu. Quando ele criar isso aqui também vai para a internet. Então, um próximo publicitário, quando ele fizer a pesquisa... Quando ele fizer uma... Eu estiver procurando na IA uma resposta e colocar a mesma coisa, provavelmente ele vai pegar também o anterior que tinha feito o negócio dele. Então, o meu medo é que uma hora a inteligência artificial ela vai começar a pesquisar ela mesma, de coisas que ela criou.
6: Vai ser uma reciclagem infinita sem nenhum input novo, assim. Vai ser basicamente ela devorando a si mesma e vomitando a si mesma. Isso é uma teoria da internet morta, que preocupa muitos especialistas.
5: Se você faz uma pesquisa, e aí você pega e ela cospe o negócio, você coloca na internet, a próxima pesquisa que eu fizer, ela vai aparecer o que você colocou. Uhum. E aí vai chegar uma hora que o meu medo, aí a pergunta respondendo, vai começar a chegar uma hora que a gente vai começar a pesquisar coisas que só a IA criou. Né? Então, eu sou da época de publicidade que a gente começava com papel em branco. Né? Então, por exemplo, quando a gente tinha que construir um slogan, a gente tinha que parar e pensar no slogan.
4: Tinha que usar a criatividade.
6: Colocar aquele quadro branco assim, botar a equipe, pessoal, vamos começar com esse conceito aqui. E agora? Aí você jogava isso é besteira, pula fora. Isso é legal, isso a gente vai manter. E aí você vai trabalhando em cima disso e você chega lá. Aí a IA, em teoria, diz que faz isso, né? Mas é aquilo, né? Eu, como já usei e já consumi, né, conteúdo de IA... Tem aquela coisa, o cérebro humano é uma coisa engraçada, porque a gente não conhece muito bem os limites dele, e às vezes ele sabe coisas que a gente não percebe. Aquela coisa que você lendo uma coisa, tipo, você meio que percebe se é IA ou não, sem nenhum gatilho próprio. Assim, você só... você não percebeu, mas o seu cérebro percebeu e já acendeu uma luzinha.
4: Mas pra, isso aqui tá meio pra perceber, Fábio, você não acha que é vocês que têm essa percepção? Será que a pessoa comum... Eu não consigo detectar certas vezes.
6: Pode ser,
4: assim,
6: mas...
4: Não sei se é comigo ou por falta de experiência, mas vocês que trabalham nessa área...
6: Falando com amigos que não são da área também, eu vejo que muita gente também percebe. É meio... Como é que é o nome daqui? Coentro. É meio que nem coentro, que tipo, tem gente que gosta, tem gente
4: sente.
6: Que... Você sente o cheiro
4: na hora.
6: Um quarteirão, assim. Exato. Tem coentro nesse troço, assim. Uhum. Eu acho que é meio parecido. Não,
5: o meu medo é que nessa primeira fase... Porque eu sempre digo o seguinte... Nós que, né, somos contemporâneos, a gente passou a quarta revolução industrial, que era o começo da internet.
4: Eu sou 7'9", você 7'8".
5: 7'9". Eu sou 7'9". Na teoria mais velho daqui.
4: É um ano mais
5: velho. A gente passou pela quarta revolução industrial, que é quando a internet chega, rede social e tudo mais. E na mesma nossa geração, a gente está chegando na quinta revolução industrial, que é das IAs. Então o meu medo é que nesse começo as pessoas fiquem preguiçosas. Porque você chega no ChatGPT e fala assim, me crie 5 slogans com o tema tal. Ele vai criar. E aí você vai ficar só como uma pessoa que vai pegar uma das opções. Então, o meu medo é que as pessoas elas vão começar a ficar dependentes demais de ideias. E quando você pega uma ideia, que você joga um prompt e fala, ó, me crie aí 5 slogans para a Rádio Capital. E você só escolhe as 5, aquela pergunta que você fez anteriormente, se a pessoa nasce com dom ou não, como é que eu vou conseguir desenvolver essa pessoa se ela já começa na profissão?
6: Exatamente.
5: Entendeu? Com essa coisa de eu vou pedir para um terceiro fazer, eu só vou escolher. Você vai matar isso que o Dr. Fábio estava dizendo, aonde você pode pegar uma pessoa que não tem tanto talento e desenvolver. Só que essa pessoa que não tem tanto talento, ela vai para IA. E aí, meu amigo, aí a gente tem um problema.
6: E um problema maior ainda é a pessoa que tem o talento já ir para a IA logo cedo e nunca desenvolver isso ainda. A gente pode perder grandes talentos porque eles nunca tiveram a chance de pedalar, exercitar esse músculo, né? E de fato ver, olha, eu sou bom nisso, olha, eu penso em coisas que a IA não pensaria. Mas como eu nunca precisei, assim, né, sentar, fazer um esforço assim, nunca consegui chegar nesse ponto sozinho.
5: E eu posso até ir mais longe, né? Aproveitando, tem um médico aqui do meu lado. Se você começa muito jovem a usar esse tipo de tecnologia, já existem pesquisas que dizem que as crianças, não tendo aquela coisa normal da nossa infância, de brincar na rua e tudo mais, ficar só no digital, no tablet e tudo mais, isso está mudando um pouco até a forma como essa criança se desenvolve na infância para a fase adulta, cerebralmente falando, sim, né?
6: É aquilo. Tudo que auxilia a gente, auxilia a produção, é uma coisa boa, mas pode ter custos, pode ter efeitos a longo prazo. A gente vai descobrir isso, a gente sempre descobre, né?
4: Certo.
6: E aí o nosso trabalho, né, como adultos, pensantes, responsáveis, né, e não só consumidores de mídia, né, é a gente também trabalhar isso para tentar maximizar o que é bom, tá alerta aos perigos e diminuir o lado ruim.
5: E só aproveitando...
4: Claro, não, fica à vontade.
5: Porque é um tema que me cabe muito, assim, essa parte dos jovens e ainda mais essa parte de IA, justamente para não acontecer isso que o Dr. Fábio está dizendo, né, é que a gente tem que se preocupar demais com essa parte de, assim, os pais têm que se preocupar em colocar as crianças na tecnologia na idade certa.
4: Ter o limite certo.
5: É, sim. Porque é como você tá, o Dr. Fábio estava dizendo, se a gente não der um freio, ela, não, ela vai ficar preguiçosa desde o começo.
6: Isso precisa ter um estímulo precoce fora das telas, né? Não só da IA, né? Fora das telas em geral, para quando depois a criança, a pessoa, se envolver, seja com a rede social, com a internet, com IA, ela faça isso em uma posição em que ela já se formou sua identidade, suas opiniões, assim, e ela não seja só uma consumidora passiva disso.
4: Certo. E assim, a gente falando, citamos nossa idade aqui,
6: isso,
4: né?
6: Isso, né?
4: Cara, antigamente os talentos eram muito superiores ao que tem hoje. É o meu ponto de vista, tá? A criatividade era espontânea, era uma coisa muito diferente. É o que você falou, pegava um papel em branco. Hoje em dia os
5: caras... meu primeiro sutiã a gente nunca esquece. Assim, na minha época de faculdade, os grandes publicitários, eles tinham sacadas maravilhosas.
4: Uhum.
5: Só que assim, eles falavam pro grande público. Então assim, todo mundo que tá me ouvindo agora que tem mais de 40, provavelmente vai lembrar do meu primeiro sutiã a gente nunca esquece. Vai lembrar da tartaruguinha da Brahma. Se não me engano, era do Nizam. Então,
6: bonita assim, camisa Fernandinho.
5: Bonita camisa Fernandinho, que eu acho que era do Washington Oliveto. Então, assim, eu tento não ser saudosista, porque a gente sempre vai achar sempre vai achar que a nossa, nossa geração era...
4: Mas eu acredito que era bem melhor. Rosino, você acha que era melhor antes ou hoje? O que, que você acha?
7: Eu acho antes.
4: Antes também?
5: Mas a minha mãe e meu pai, espero que eles estejam assistindo, um beijo para os dois, eles também dizem isso da época deles. Então, a gente tem uma tendência, né, a imaginar que a nossa época era melhor, né? Eu tento ser publicitário, e aqui só fazendo um parênteses, publicitário não pode ter preconceitos assim, em relação a eu gosto dessa era, eu não gosto dessa.
4: Porque não, sim, tem que se atualizar.
5: Como a gente trabalha vendendo coisas de agora, eu tenho que entender a geração Z. Né? Eu tenho que entender o que esse pessoal novo está fazendo. Eu tenho que entender por que as pessoas gostam da Virgínia. Eu tenho que entender por que as pessoas gostam do Neymar. Eu tenho que entender por que eles gostam desses influenciadores. E entender qual que é a persona de cada um, né? Porque hoje em dia, assim, você tem tanto influenciador diferente.
4: Não, e a questão financeira também mudou muito, né? Eu tava, antes de vocês chegarem, eu tava aqui nos bastidores. Eu tava com meu filho, eu tava mostrando um vídeo para ele do Dinei, jogador do Corinthians, do Rincon, do Raí, dos caras de antigamente, o bate-papo deles, as brigas que tinham nos bastidores, tal, no campo, no ônibus. Cara, era assim, era totalmente diferente aquela época, sabe? Os caras não ganhavam essa estrutura, não tinha essa estrutura toda, né? Essa questão financeira que hoje é gigantesca. Hoje tem caras que não são renomados,
6: cada jogador
4: ganha 200 mil, 300 mil, pô, a gente tá falando 200, 300 mil, cara. Fora a caixinha de cada jogo e tal, né? O bicho, que eles chamam de bicho, né? Então, assim, era uma época muito diferente do que é hoje. Não tem, assim, é o que você fala, tem que se atualizar e tal, né? Mas antigamente, se existisse a tecnologia antigamente, por exemplo, tivemos o filme do Michael Jackson, você chegou a assistir?
5: Ainda não, mas ainda vou assistir.
4: Você imagina aquele cara era completo, com a tecnologia que tem hoje.
5: Ah, não, ia ser... Michael Jordan e tudo mais. Se tivesse rede social, ia ser um negócio absurdo.
4: Né? E, Tuli, tem pergunta aí já? O pessoal já pode entrar em contato no 983-345777. Ó, a Tuli lá, Tuli já tá se preparando.
5: Vai ser pergunta de ar,
4: quer ver? A Tuli tá feliz hoje porque o café baixou, né, Tuli? Ela tá feliz, ela falou, o café baixou.
8: Quem faz aqui a pergunta é o Leonardo, mora aqui em Cotia, no bairro da Atalaia. Hoje vejo que o marketing bem feito é a alma de qualquer negócio. Grande abraço. E aí ele também diz assim, ó, tem uma hamburgueria com meu marido e o nosso negócio... Aqui é a Juliana, desculpa, aqui é a mensagem da Juliana da Granja Viana. Ela diz o seguinte, que ela tem uma hamburgueria com o marido e o negócio dela estava quase fechando. Aí decidimos arriscar em uma última tentativa em contratar uma empresa de marketing para nos ajudar. E hoje estamos muito estabilizados. É a Juliana da Granja Viana Cotia.
5: Deixou claro que quando você tem profissionais bons e ainda bem que deu certo com essa agência, o negócio pode crescer. Eu sou um entusiasta imenso assim, da parte de publicidade e marketing, né? Então eu sou um pouco suspeito a dizer, né, sobre isso.
6: Exato, né? A gente... eu gosto de dizer, né, que todo mundo que diz que é isento, não, tá mentindo para você, né? O máximo que você pode dizer, olha, eu tô sendo aberto com a minha parcialidade, né? Eu tenho esse viés aqui e tal. Certo. Então, você que está me ouvindo, leve isso em conta, né? Mas, de fato, você tem um bom produto, um bom serviço assim, né? Um desafio dele eterno é ele chegar no cliente. Ele precisa saber que ele existe, ele precisa saber onde ele está, quando ele pode acessar e o custo, né? São várias coisas que uma comunicação eficiente pode trazer. Então, realmente, pode... Até que a gente estava conversando um pouco antes, né?
4: Certo.
6: Da questão, né? E um produto ruim, né? Se beneficia, né? Só o algoritmo, só o barulho, assim, chega, né? Mas, assim, um produto bom se beneficia. Pode ser que aconteça um milagre. E, olha, o pessoal achou ele, teve um boca a boca orgânico e ele se estabilizou. Beleza, ótimo. Mas é uma aposta bastante perigosa que eu não sei se eu faria, né? Então, aí você conseguir aumentar o alcance dele, assim, né? É sempre uma coisa que é um trabalho à parte, que quando tudo dá certo, os astros se alinham, tudo dá certo e se resolve.
5: E uma coisa interessante, viu, Lincoln, para você ver como mudou um pouco essa parte de publicidade. Antigamente você tinha a marca e você vendia o produto. Hoje em dia, com essa história de influenciadores, a gente pode perceber que hoje em dia você compra o produto por causa da marca influenciador. Então a pessoa, às vezes, está acima da marca. Eu posso dar alguns exemplos, por exemplo, a Virgínia. Virgínia, ela tem uma marca de cosmético. Acho que é o WePink o nome.
4: Isso.
5: Ela só criou a marca porque ela era a Virgínia. E as pessoas compram o produto dela por causa da Virgínia. Se essa marca, se você tira a Virgínia da fórmula, talvez ela tivesse outro caminho. Então, assim, os influenciadores hoje, para nós publicitários, a gente não contrata só eles pela influência, a gente contrata eles também por toda a reputação que eles têm relacionada ao produto que a gente quer vender. Então, é muito maluco isso de imaginar que o influenciador, às vezes, está acima da marca do produto. Se eu perguntar para qualquer pessoa quem é quem é a pessoa que inventou a Coca-Cola, ninguém sabe.
6: A marca tem uma vida própria, fora do criador.
4: Sim.
6: Sim, e tem, né? Esse lance dos cosméticos é engraçado, né? Porque agora já estabilizou, né? Mas uns 5, 6 anos atrás, realmente acontecia isso. Qualquer pessoa que viralizava, né? Virava um influenciador, em uma semana já tinha uma marca de cosméticos que era uma marca white label que vinha da China lá pela Shopee. Eram todas meio que saindo da mesma fábrica chinesa, você só botava a sua estampa e tal, e era vendido. E assim, durante 1, 2, 6 meses, até fazia um dinheiro assim, mas depois decaindo porque o pessoal, tipo, o consumidor eventualmente percebe, né? Que esse produto ou não é bom, ou é o mesmo produto que aquele lá, eu só paguei pela etiqueta tudo.
5: A própria Ana Hickman, ela tinha uma linha de cosmético também. Ela usava o nome dela. Uhum. Porque, na verdade, a marca é ela. Né? Então, assim, eu sempre digo que... Você vê, eu estou no mercado de publicidade fazem 20 anos. E muda de 3 em 3 anos tudo. E você tem que aprender tudo de novo. Então, quando você sai da faculdade, você sai ali, né? Imaginando que vai trabalhar com publicidade. Na minha época, mídia tradicional... colocar anúncio em rádio, em TV, em revista. Hoje em dia, eu nem lembro qual foi a última vez.
8: Era mais, desculpa interromper, era mais mão na massa, né?
5: E o engraçado é que hoje em dia, eu quase não faço mais planejamento de mídia para revista. Porque o mercado editorial, tá terrível. Se você olhar hoje em dia numa banca de jornal, que era lotada de revista, hoje em dia não tem mais revista. Tem
6: mais capinha de celular do que revista.
8: A banca de jornal, que era um passo importante para a publicidade, que na época a internet não era tão acessível a todos, a gente vê até mesmo aqui na própria Paulista. É. Eu corto meu coração porque eu sou o tipo de pessoa que eu gosto do livro, eu gosto da revista, do cheiro. A minha mãe assinava revistas antes, na revista Cláudia. Que hoje em dia você não vê mais anúncio. Aí o que você vê nas bancas hoje que era para ser utilizada como uma informação de roteiros de jornais e livros, hoje ela virou uma banca de 25 de março.
5: É. Sim. E o mais maluco é livraria. Assim, eu gostava muito nos finais de semana, tudo, meus pais sempre foram sempre gostaram muito de ler livros. Era como se fosse um nosso shopping center e na livraria.
6: Eu imagino que somos todos saudosos da FENAC aqui perto.
8: Nossa, né? Eu ia falar isso agora, que quando foi fechado, cortou o coração. Sim.
4: Você falando da Virgínia, eu lembrando do Silvio Santos, no Jequiti. Eu sou saudosista, não tem
8: jeito.
5: E o Jequiti, ele só teve o sucesso todo por causa da marca Silvio Santos por trás.
4: Por conta da marca Silvio Santos, exatamente.
5: Né? Então, assim, é uma tristeza, às vezes, assim, imaginar que livraria, você vai ter aqui a livraria Martins Fontes aqui, mas toda a livraria Cultura, tudo já foi.
4: E o que a gente estava falando desse retorno financeiro também, né? Do que vem do marketing aí. Pô, eu vejo pelo meu filho, por exemplo. Às vezes ele está escutando um influenciador ou outro. Esse aqui é o fulano de tal. E os caras com uma estrutura financeira, um aporte financeiro gigantesco. Eu falo, mas de onde conseguiu isso daí, pô? Como é que pode? E essa música aqui, você conhece? Pô, nem conheço. Cara, e é um sucesso no meio deles... Que, Tuli, a gente é saudosista mesmo, viu?
8: Demais, tem demais. Jeito, né? Os meninos estavam comentando sobre a parte do marketing. E, assim, a inteligência artificial, ela pode ajudar, mas ela acaba interrompendo essa parte da mão na massa. Porque, assim, apesar que vocês... Para quem estudou...
4: A criatividade natural,
8: né? É outra coisa. É. Que, por exemplo, eu sou formada como atriz e como radialista. Ok. Quando eu me formei, mas é a inteligência artificial, como é que vai ficar? Cara, ela pode suprir algumas coisas, mas talvez ela não vai ter essa versatilidade que a gente tem. É a mesma coisa que vocês pegar e colocar a mão na massa. Porque o gostoso é pegar, no meu caso, o microfone, tentar desenrolar, fazer a minha parte, utilizar a cabeça. E vocês, na parte de vocês, a mão na massa quer utilizar aquilo que vocês pagaram para poder aprender o que foi o estudo. E hoje em dia tá muito mais assim, literalmente isso. Não sabem muito bem o que significa o marketing, que é pegar desde lá da raiz e construir algo. Se perguntar quem é o Osha Oliveto, as pessoas não sabem.
5: Não, e é interessante você falou, porque assim, é o que eu digo para todos os jovens, assim, eu sei que hoje a gente tá numa cultura de coach, de pessoas prometendo fórmulas prontas. Eu inclusive, hoje escuto muito pessoas dizendo para os filhos não estudarem mais, que não precisa.
8: Eu acho absurdo.
5: E eu falo assim, gente, é o seguinte, para vocês, eu vou falar da minha profissão aqui específica, né, mas acho que vale para todas. Para você se tornar um publicitário, criativo e tudo, você tem que ter uma bagagem cultural. Entendeu? Você tem que, do tipo, gostar de conhecimento. Quando essa galera fala para mim que, do tipo, não, mas eu vou virar youtuber, então não preciso estudar porque dá mais dinheiro e tudo mais. Você não consegue se aprofundar se você não tiver um background, não tiver ali um estudo por trás.
4: Eu tô falando que os jovens antigamente eles queriam ser jogadores de futebol e tal, hoje eles querem ser influenciadores.
6: Influenciador, sim.
4: É isso.
6: E é aquilo,
4: só bitolados no telefone.
6: Mesmo para alguém que quer ser um influenciador. Aí chega, eu vou chegar, pedir pro chat GPT, me dá uma pauta para eu fazer meu podcast aí. Se isso é tudo que você pode fazer, o que diferencia você de outras 600 pessoas que também vão pedir pro chat GPT, faz um show pra mim pra eu jogar aí no TikTok e tudo. Não. Você é igual aos outros 600. Você nunca vai diferenciar. Você precisa ter quebrado a cara, precisa ter feito uma viagem, precisa ter lido algum livro que ninguém mais leu, que
4: te
6: afetou.
8: A vida isso, pede
6: trazer
8: bagagem,
6: alguma né? coisa que alguém Exatamente. Mais não traz e trabalhar isso com outra pessoa que vai concordar com você ou brigar com você. Tem que botar um cara que não concorda com nada que você fala pra ver a faísca que dá entre os dois e vai isso dá um show, isso dá uma conversa, isso dá conteúdo.
5: Certo. E eu vou dar só mais um exemplo na parte de publicidade. Eu que agora, fora a parte de agência de publicidade, eu também estou entrando no mundo da moda, inclusive com uma marca aí, escocesa, a gente está adotando a filosofia do que eles chamam de quiet luxury, que é assim, a gente está tomando todo dia produto.
4: Certo.
5: Todo dia produto, por causa do algoritmo. Uhum. A gente é bombardeado por produtos e serviços a toda hora. Chega uma hora que isso causa... Tem pessoas até ficando com ansiedade de tanta informação que a gente recebe. Então, assim, eu imagino que a tendência para o futuro seja que as pessoas vão começar a querer ver coisas mais selecionadas sem ficar tomando esse... bombardeando, né? Ficam bombardeando a gente de um monte de produtos e serviços. Então, as empresas continuarem bombardeando, eu acredito que elas vão ter que diminuir o número de exposições de anúncios, porque isso não vai mais trazer tanto benefício financeiro para elas. Porque as pessoas, elas querem receber, né, o produto e serviço através de uma propaganda, mas não extenuante como está hoje, né? Sim. Esse bombardeio.
6: A gente está falando das transformações, né, do marketing, né, e da comunicação. É assim, até 10 anos atrás, a gente podia, tanto em revistas como em publicidade, tinha algumas mídias que eram para todo mundo. Todo mundo vê esse jornal, todo mundo vê esse filme e ouve essa música. Agora não, segmentou brutalmente, né? Agora, para alcançar todo mundo, você precisa fazer por muitos lados, assim, fica uma coisa extenuante. Então, agora, realmente, eu acho que vai ter, assim, essa maré vai voltar um pouco, assim, acho que vai ter um pouco mais de discernimento, porque nem com IA eu acho que segura o nível, o fluxo de informação,
4: Informações,
6: de produtos
4: exato.
6: Que tá, a gente está sendo exposto.
4: Exato, mas ó, eu vou pedir um minutinho para você, a gente vai pro intervalo agora, né, Rosino? Vamos lá, gente. 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

0: Voltando ao programa do Lincoln, estamos aqui com o Léo Lawrence e o Fábio Jardim. Falando aqui muito sobre publicidade, ele que é o fundador da agência Lawrence, agência de comunicação com mais de 20 anos na atuação do mercado. E a pergunta para os dois aqui é o seguinte: hoje o consumidor está mais exigente ou distraído?
1: Boa pergunta. Eu não vou colocar distraído, porque a publicidade ela não te dá essa margem. Porque publicidade é repetição. Entendeu? Então, quanto certo. Mais você joga anúncio para essa pessoa, mais você pode pegar ela no momento que ela, de fato, queira comprar esse produto. Né? A gente sempre brinca, né? Na publicidade antiga, você tinha um número mínimo de impacto de outdoor que você tinha que colocar naquela pessoa para ela entrar no seu subconsciente e você lembrar do produto depois. A internet pegou isso da parte tradicional e maximizou em níveis absurdos. Tanto que todo mundo sabe aqui, Lincoln, se você clicar hoje numa bolinha de tênis, numa loja X, você vai passar a semana inteira recebendo anúncio de bolinha de tênis. Aí na primeira você fala, não quero tanto. Na segunda, também não quero. Aí, vai chegar uma hora que você vai receber tanta bolinha de tênis para comprar em promoção, que uma hora você compra. Então assim, não é que ele seja distraído, é que o algoritmo vai te jogar...
0: Cara, porque parece, Fábio, parece que às vezes o nosso telefone escuta a gente, cara.
2: Sim.
0: Ele escuta. Pergunta eu tava deixando pro final.
2: Teve uma amiga minha que ela entrou em pânico porque ela literalmente, ela tava... Ai, minha cólica menstrual tá... ela numa conversa com uma amiga e quando ela pegou o celular da outra vez, tava dando, aqui um remédio pra cólica. Assim, mano, tão me espionando, o que tá acontecendo?
0: Cara, impressionante. Então ele escuta, cara, porque, cara, aparece, o algoritmo vai jogando pra você o que você mentalizou, o que você pensou, o que você digitou pra um amigo, alguma coisa, você entrou no Instagram, vai aparecer pra você.
1: É muito louco isso.
0: É muito louco. E na sua experiência, o que mais pesa para uma marca crescer? O produto bom ou a boa comunicação?
1: Sempre produto bom. Não existe comunicação que eu possa fazer, propaganda que eu possa fazer, se o produto for ruim. É aquela coisa, né? Igual a embalagem, né? Por exemplo, você faz uma embalagem linda e maravilhosa de iogurte.
0: Certo.
1: E aí você toma o iogurte. E é uma droga.
0: Putz, não gostei.
1: Você não vai... A embalagem pode ser linda.
0: Tipo, uma comunicação boa, ela pode segurar ali em cima, em alta...
2: Durante um tempinho,
0: mas daí vai o pessoal experimentando, seja lá o que for, conhecendo a marca...
2: Um caso que eu acho emblemático, assim, né? Certo. Pega a Meta, uma das maiores companhias do mundo, tentar emplacar o metaverso, lembra? Não, todo mundo vai usar o realidade virtual, vai entrar no metaverso, vai ter uma propriedade no metaverso para você fazer sua indústria lá, tudo. Gastaram 80 bilhões de dólares, todo mundo falou, não, você vai ter uma empresa no metaverso, você vai precisar, não tem escapatória, assim. E deu um ano, dois anos, pensou, cara, não tem o que eu fazer de interessante no metaverso, se eu anunciar aí, não alcanço ninguém que me dê retorno assim, pessoal só largou e fingiu que não aconteceu, mesmo com a Meta, que é o Facebook, é o WhatsApp, é o Instagram, socando na nossa cabeça durante anos e anos, que era inescapável. Não deu, até eles tiveram que, olha, pessoal, lamento, não deu, não era o futuro, a gente tava brincando, vamos tentar a próxima da outra vez. Não,
1: tanto que a gente é tão bombardeado por publicidade hoje em dia, que a gente tá começando a ter algumas coisas, tava falando, Lincoln, algumas coisas do passado que a gente está retornando. Por exemplo, a gente é impactado por tanto produto e serviço que às vezes a gente quer sentir de novo... Sabe aquela tiazinha que fazia aquela torta de frango que adorava, que nem faz propaganda, mas que você sempre compra nela lá porque você adora aquela torta? Não, a gente vai voltar para coisas que estejam mais próximas da gente no lado emocional. Porque é tanto produto, tanto serviço toda hora... que parece que tem uma distância entre nós e o produto, né? Fica uma coisa meio insossa, né? Então, assim, a gente tá se conectando... Os influenciadores fazem isso. Quando você se conecta com o Felca, quando você se conecta com uma Virgínia e tudo mais, você conecta com a pessoa acha que tá fazendo parte daquela família. Então, qualquer coisa que a pessoa empurre de produto, você compra porque você acha que aquelas pessoas são da sua família. E, gente, não são, viu? As pessoas, assim, elas, em alguns casos raros, acredito, mas elas não são da sua família e elas querem te vender um produto.
2: Sim, não existe ninguém que tenha 800 mil amigos, isso é impossível, né? Puxando um pouco para medicina, né, para psiquiatria, isso chama da relação parasocial, né? E aquilo, tanto que até um próprio podcast a gente pode até
1: fazer um meme. Fale-nos mais sobre a parte parasocial.
2: Então, uma parte de construir um podcast é você sentir que você está numa roda de amigos. Então, a pessoa que está nos escutando, às vezes, ela também, olha só, estou aqui também discutindo, ouvindo as pessoas, tal, que eu concordo, discordo, mas me interessam. E o nível do engajamento é o que define se isso é saudável ou não, né? Se toda opinião sua que você tem, você ouviu primeiro de uma outra pessoa na internet e tudo, isso começa a ser um problema. Você passa a não ser mais uma pessoa, você é um repetidor.
0: Exato. E me fala uma coisa, qual a campanha ou projeto de vocês que mais marcou a trajetória até hoje?
1: Nós, seres humanos, a gente tem uma tendência a imaginar que a gente quer deixar a nossa marca para quando a gente for embora daqui dessa terra.
0: Certo. Né?
1: Mas a gente não vai estar aqui para ver, entendeu? Então, assim, uma das coisas que eu tenho mais orgulho de tudo que a gente fez, é óbvio que assim, tenho orgulho de todos os trabalhos que a gente fez juntos na agência e tudo mais, e também um abraço para minha sócia que agora mora em Bali.
0: Olha só. Né?
1: E agora virou nômade digital, então tá do outro lado do mundo, agora na Ásia. Então agora acho que agora ela tá acordando. Mas eu acho que o projeto que eu considero como legado foi a criação da marca e o brand do Hospital das Clínicas, que é uma instituição centenária. Entendeu? É uma instituição que, assim, é reconhecida mundialmente, é o maior complexo hospitalar da América Latina, e eu saber que a marca que a Lawrence criou estará aqui quando eu me for, por pelo menos aí os próximos 100, 200 anos, assim, eu acho que aquele orgulho até da

0: vai clicar e vai assistir. Então, assim, é muito chato a gente imaginar que, por exemplo, quando você não tem polêmica, as pessoas consideram chato hoje em
1: É
0: dia.
1: Tipo, notícia ruim corre rápido.
2: Não, é...
1: Corre rápido, pulveriza e voa.
2: E gera mais conteúdo, né? Porque a piada, se antigamente você ajudar alguém, né? Ah, eu quero impulsionar um cara. Era você chamar o cara e falar bem dele. Ó, esse cara é ponta firme e tal, como ele é interessante. Hoje em dia, você ajuda mais uma pessoa brigando com ela, assim, não, você é um idiota, tal, porque aí o cara, depois do programa dele, vai dizer, olha só, o cara me xingou, aqui é a minha resposta. Aí um outro podcast vai se interessar, olha, tá dando uma briga entre esses dois aí, qual é o babado, quem tá certo, quem tá errado. E isso gira um ciclo infinito que vai se alimentando de si mesmo, assim, e é um conteúdo em cima do nada, é baseado em si mesmo, assim, é uma salsicha.
0: Não, e
2: É um
0: posso dar um,
2: condensado de conteúdo.
0: posso dar um exemplo atual? Porque
1: Claro.
0: você sabe que publicitário eu vou ter que falar de sempre de personalidades,
1: Sim,
0: influência e tudo mais, né?
1: sim, sim, sim.
0: Virgínia fez um vídeo beijando o um macaco.
1: Putz, eu vi, cara.
0: E aí ela faz esse vídeo, e na verdade aqui eu não vou nem entrar no ponto dela ter beijado o macaco e falar, nossa, que pegada, e terem feito uma relação com o ex-namorado
1: É, até
0: Vinícius
1: porque ela
0: Júnior.
1: estava na defensoria total dele em relação do que ela passou junto com
0: Exato.
1: ele, questão de preconceito, aquelas coisas
0: Exato.
1: todas, né?
0: Mas vocês perceberam que quando ela postou esse vídeo beijando o macaco, os próximos 10 stories era vendendo os cosméticos dela?
2: Sim, que ela sabia que isso ia mandar o engajamento dela na altura, no algoritmo.
0: Então, assim, aquele marketing que você estava comentando da polêmica, ela gera uma notícia.
1: Quer dizer, foi pensado,
0: É,
1: né?
0: com ela
2: certeza.
0: gera uma notícia que, na teoria, você pode até considerar negativa, mas que depois ela faz uma explicação, porque ela é defensora, mas tudo bem. Vamos supor
1: Porque para muitos que comentaram algumas postagens que eu cheguei a ver, acharam que ela queria estar tá atacando o Vini, né?
0: Não,
1: Entendeu?
2: não.
1: Comentários,
2: Talvez até
1: pessoas
2: por
1: foram
2: tabela,
1: falando.
2: mas eu acho que
1: Não.
2: realmente foi
1: Comentários.
2: só.
1: Isso eu li, algumas pessoas querendo associar, né? Tanto que muitos foram na defensiva também. Falaram, não, não tem nada a ver. Até que ela deu uma declaração falando, não, gente, pelo amor de Deus, isso aí não existe comigo e tal.
0: Se as pessoas que estão me ouvindo na rádio aqui agora e na internet, se elas tiverem esse olhar de perceber que quando rola uma polêmica de influenciador, e aí estamos dedicados à Virgínia, notem que na sequência vem a venda do produto. Entendeu? Então, assim, não interessa se a polêmica é positiva ou negativa, eu tenho que gerar algum sentimento que as pessoas entrem aqui na minha rede social e elas vão cair nos produtos e serviços dela.
1: E já
0: Então,
1: entrando nesse ritmo aí, o que mais irrita vocês aí na rede social?
2: olha, acho que realmente é esse culto ao
1: Esse
2: hype, assim, né?
1: é isso
2: Tudo
1: aí.
2: tem que ser inflado, tudo é a pior ou a melhor coisa que já aconteceu, não existem meio termos, né? É aquilo, eu acho que o influenciador, ele entra em pânico, assim, ele sabe que ele tá decadente quando ele cria uma briga, alguma coisa, e ninguém liga, assim, olha, chamei o cara do pior nome
1: Aí ele quer se
2: possível,
1: superar.
2: isso, e aí ninguém, olha, o cara nem se tocou, não respondeu, não, porque o cara, que desespero, como é que eu xingo ele mais ainda? Qual é o nome da mãe dele? Que a mãe dele faz? Assim, tem que começar a fazer, e porque assim é meio que nem droga, assim, né? Ninguém
1: Certo.
2: volta para uma droga mais leve, pessoal, assim vai para droga mais pesada e quantidades maiores. Hype e engajamento é a mesma coisa. Hoje aparece um cara com a melancia no pescoço. Daqui a uma semana, melancia no pescoço, ninguém quer nem mais saber. Então, o que o cara vai ter que botar no pescoço agora? Uma bigorna, um elefante. Você vai ter que sempre se superar. E isso uma hora esgota. O universo tem limites.
1: E Léo, o algoritmo hoje manda mais do que a criatividade?
0: Não, o que me irrita no algoritmo, na verdade, é o seguinte: o algoritmo ele te força a você ficar numa bolha. Ele não te dá, por exemplo, a possibilidade de você poder olhar para o mundo de uma forma onde você consiga olhar os dois lados. Então, por exemplo, se o Lincoln passa o dia inteiro pesquisando casa de madeira.
1: Ele vai ficar na casa de
0: Ele vai ficar
1: madeira.
0: na casa de madeira, ele vai te mostrar qual é o melhor construtor da casa de madeira, ele vai te mostrar qual é a melhor empresa de casa de madeira, ele vai te mostrar do tipo a influencer que só fala sobre madeira, vai te mostrar o fisiculturista que come madeira.
1: Os móveis que têm a ver com casa de madeira,
2: Sim,
1: tudo, por aí vai. Tudo.
2: esse deputado federal adora móveis de madeira, tudo.
0: E aí você começa a transformar pessoas em robozinhos do próprio algoritmo. Então você, assim, só vou ver madeira. Para mim, o algoritmo ele deveria do tipo abrir a possibilidade de você ver, e isso entra muito, e eu não vou entrar muito nisso, mas entra muito na questão política. Uma pessoa
1: Certo.
0: que só vê coisas progressistas, só vai aparecer coisa progressista. Se a pessoa só vê coisa de Bolsonaro ou direita, tudo mais, só vai ver isso. Essa pessoa, para a gente poder criar uma consciência coletiva e a gente poder ter opiniões que as pessoas

0: admirem, você tem que ter, você tem que ouvir os dois lados para formar a sua opinião. Como é que você forma a opinião de uma pessoa que ela só vê, é monotemática, por causa do algoritmo?
1: Que acha, ele acaba achando que aquilo é o correto. Só não, aquilo é o certo.
2: Não só aquilo é o correto, é, como só aquilo é o mundo. Só existe aquela aquele opinião. Mundo. Assim, você, é, você se desarma até para defender o seu próprio lado. Assim, para você defender a sua ideologia, a sua opinião, seja ela qual seja, você precisa engajar o melhor argumento do outro lado, não o pior, não ser visto ele feito de piada, assim, ser tripudiado.
0: Tanto que o Dr. Fábio, ele sempre briga comigo, mas assim, é, eu só assisto coisa... É, que eu não concordo no YouTube.
1: Certo.
0: Só aparece coisa, não que eu não concorde, mas coisas que assim, que eu preciso ser convencido que aquilo faz sentido. Porque se eu ficar só pesquisando coisa que eu já tenho dentro de mim como certo, vai acontecer isso, eu vou ficar no meu mundo e não vou conseguir mais conversar com ninguém. E aí, assim, um professor de faculdade sempre falava pra mim uma frase muito legal, que ele falava assim, a nossa cabeça é redonda, justamente para os nossos pensamentos poderem ir para todos os lados. Entendeu? Então, assim, algoritmo quebra isso.
1: E me fala uma coisa, o marketing realmente ele consegue fazer alguém comprar um produto, mesmo sem tanta necessidade?
0: Claro, sim, claro. Isso aí é Philip Kotler na veia.
1: Sério?
0: Quando a gente... Você vivia bem sem celular?
1: Pô, eu me recordo que sim.
0: Mas lembra da época que você não existia celular?
1: Certo.
0: Te fazia falta?
1: Não.
0: Hoje te faz?
1: Hoje faz.
0: Por quê?
1: Costume, tudo. Minha vida tá ali, né? As redes sociais aproximam as pessoas, eu trabalho com isso.
0: Você concorda que alguém falou pra você, criou na sua consciência que celular é fundamental pra sua vida? Então, assim, o marketing, o Kotler, ele sempre dizia isso. O marketing cria necessidade.
2: Sim.
0: E vai criar sempre. E aí, só dando um último exemplo. Eu tava conversando com isso hoje, com o Dr. Fábio. Smartwatch. Beleza, smartwatch. Agora inventaram o smartwatch que não tem tela. Ele é mais caro.
2: E faz menos coisas.
0: Faz menos coisas e não tem a telinha pra você ver as informações.
1: Olha o meu aqui, o meu. Você viu?
0: Esse aí é
1: clássico. Esse aqui é de
0: esse
1: 80.
0: É e vão continuar inventando coisas, às vezes, que a gente não precisa pra gente comprar.
2: Sim. Né? Existem dois motores, né, de qualquer negócio. É você achar uma necessidade e suprir ela.
1: Certo.
2: Ou você inventar uma necessidade, como ele mesmo disse, né? Isso não vai mudar.
1: É isso aí.
0: E eu não posso tirar... Hoje em dia, quem sai de casa se esqueceu o celular, você volta.
1: Você volta. Verdade. Tuli, tem pergunta? Oi, alô.
3: Oi, alô. O doce som da minha voz. Eu estou adorando aqui. O pessoal está mandando bastante mensagem sobre essa parte de marketing. Na verdade, só são comentários. Meu nome é Fabiano Castro e sempre fui apaixonado por marketing. Estou cursando e o meu sonho é ter uma agência bem reconhecida um dia. Deve, como é que ele colocou? Deve ser difícil, mas conseguirei.
0: Vai fundo que você consegue.
2: Isso aí.
3: Bom que vocês estão servindo de inspiração. E aí o pessoal tá mandando mensagem aqui, ó. Lincoln, manda um beijo pra gurizada que estão assistindo, que é o Gaúcho, Alessandro, Geraldinho, Dárcio, Guga, Carlos. E tá dizendo também que o programa está espetacular. Tá sendo muito importante esse tópico.
1: Um abração pra todos vocês, um beijo. Gaúcho, nesse pequenininho aí que dá vontade de morder ele, viu? Lindo, maravilhoso. E, cara...
0: Acho muito legal quando o jovem, do tipo, já tá pensando em abrir a sua empresa, porque assim, a Lawrence começou, eu era muito jovem. Ah, não me acho jovem.
1: Pô,
0: né?
1: Passa rápido, né, cara? 20 anos, irmão. Voa, né?
2: Voa.
1: As coisas voam, né?
2: Então, olha, só a gente tá, né, agora, pra ajudar, né, o pessoal que tá ouvindo e quer começar, olha, vou primeiro dar minha dica, você pode fechar. Olha, se você quer abrir, antes de tudo, escolha uma equipe legal, pessoa que você quer trabalhar, que você vai ter boas discussões, não só pessoas que concordam com você, assim, que você vai ter uma discussão produtiva, de não vamos para esse lado, não vamos para esse, vamos por esse ângulo, assim. Você ter alguém que saiba rebater suas ideias, assim, fazer um bate-volta assim, não tem preço.
0: Se eu fosse deixar também uma frase, seria assim, você que é jovem que vai começar a empreender, saibam que o maior ativo que vocês vão ter nesse empreendimento de vocês são as pessoas. Não é o computador, não é a mesa, não, dependendo do negócio que você faça. Abrir uma hamburgueria, entendeu? Não é a chapa, são as pessoas que vão estar com vocês. Então sempre remunerem elas de acordo, porque quando você tem uma equipe na Lawrence, quase todo mundo ficou com a gente, todo mundo trabalhou com a gente, trabalhou 15 anos, 10 anos, e só saíram porque queriam novos ares. Porque se dependesse deles, eles ficariam lá a vida inteira. Porque a gente sempre teve uma filosofia de remunerar muito bem porque um profissional feliz e bem remunerado, ele rende muito mais. E aqui eu volto, é por causa dessas coisas que o empreendedor tem que pensar que as pessoas que ele contratar, elas não podem só servir para ele, vamos dizer assim, enriquecer na vida.
1: Certo.
0: Uma empresa tem que enriquecer todo mundo, sempre, que sempre todo mundo vai ser muito mais feliz.
2: Elas são parte do projeto, do seu projeto de empreendedorismo.
0: O Fábio está comigo aí nos últimos 20 anos, ele foi um dos primeiros profissionais da agência Lawrence.
1: Cara, e o cara é médico,
0: hein? O cara é médico, hein, ele é jornalista, e aí, coitado, os jornalistas hoje com a IA...
1: Você chegou a exercer a profissão?
2: Cheguei
1: a
2: exercer bastante tempo, trabalho em Gazeta Mercantil, na revista Ford, bastante coisa, mas a minha paixão sempre foi a medicina.
1: Sempre foi
2: a
1: medicina.
2: E quando a gente começou a ir para esse ramo da saúde, isso ampliou ainda mais, que você trabalha vendo aquela coisa todo dia, aí eu cheguei até para lá, eu vou pegar uma licença, né, ainda tô lá à distância, tá, mas eu vou agora para medicina.
1: Tá certo. Tuli, estamos chegando no finalzinho, né, Rosino? Tem mais alguma coisinha aí, Tuli?
3: Tem. Ah, infelizmente já tá chegando no final, mas tá uma delícia o papo, ó. E aí eu vou encher o saco do Lincoln, nem é meu programa, mas eu vou encher o saco dele. Pra vocês, se possível, voltar, porque aqui, ó, tem mensagem lá de Juiz de Fora. Olha onde a gente tá abrangendo, que bom.
1: Que bacana.
3: Eles estão pedindo aqui, o nome dele é Valtecir, ele falou que era pra falar sobre marketing de produtos e o marketing, a diferença, né, do marketing de produtos e pessoal. Mas pelo horário a gente não vai mais conseguir, mas fica pra próxima, por favor.
0: Excelente um tempinho, né? Mas obrigado pela pergunta. Mas... com certeza vamos ver com o Lincoln aqui para te resolver.
1: Já fala para ele seguir o podcast, viu, Tuli? Seguir o podcast, que os meninos vão ter uma participação lá logo mais.
3: Maravilha, tá? Eu vou colocar na tela o Instagram do podcast e o Instagram do Lawrence.
0: Isso. Sigam o podcast, que com certeza quando o Lincoln fizer o convite, estarei lá.
1: Estaremos lá.
0: É
1: isso aí, e o almoço vai ser pago pelo Júnior, tá?
0: E todos sigam, por favor, a Rádio Capital e o podcast aí do Lincoln.
1: Cara, que honra estar com você aqui. Fábio, Léo, muito obrigado pela oportunidade, foi de grande valia para nós.
2: Um grande prazer.
1: Certeza. A gente sente ali os números ali, ó. O Rosino toda hora tá dando toque ali, que o pessoal tá acompanhando, tá indo bacana. Cara, muito obrigado mesmo, tá bom?
0: Show de bola e sempre pra todos, jovens ou não jovens, empreendam, que vale muito a pena.
1: Maravilha. E aí, Fabião?
2: Olha, é realmente a mesma coisa, né? Eu que mudei de carreira na metade, assim, né, da vida, não tenho medo, pessoal, e encontrem pessoas boas, amigos bons que te ajudem no seu projeto, dentro e fora do trabalho, assim, que não tem como dar errado.
1: Mais uma vez, obrigado, Rosino, obrigado, Tuli, obrigado, Léo, obrigado, Fabião, a todos vocês que acompanharam o podcast, olha, já tô com o podcast do Lincoln aqui, o programa do Lincoln, olha, muito obrigado pela audiência, por vocês estarem acompanhando aí, fiquem com Deus e até a próxima quinta, valeu!

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0: Oi, gente! Muito boa noite para vocês. Aqui quem fala é sua host favorita, Stephanie Dalmazzo, e o meu co-host.
1: Vini Della Carte, sempre um prazer estar com vocês aqui todas as quartas-feiras, às 19 horas, gente. Então fique ligadinho aí, já compartilha essa live, porque olha, hoje o bicho vai pegar.
0: Nossa, nem me fale. Segue a gente lá no Instagram, @cafécombenefícios. Aqui também, né? E no YouTube, gente. Pelo amor de Deus, se inscreve no nosso canal. Eu sei que você não é inscrito, então se inscreve no nosso canal. Já curte esse vídeo, porque ele vai ser ultra mega polêmico, brincadeira. Vamos ver. O clima tá esquentando.
1: Tá tão quente como, ó.
0: Ai, ó a fumacinha. E aí, Vini, o que temos de bom?
1: Claro que o Café Zap, gente. Nós temos o Café Zap, onde vocês sempre podem interagir aqui com a gente, tirar suas dúvidas, mandarem sugestões, tá? Então já está aparecendo aqui na tela, mas eu vou dizer para você que está nos ouvindo. DDD 11 93383 2255. Marca aí na sua agenda, aí no seu telefone, Café Zap, DDD 11 93383 2255, Stephanie.
0: Exatamente, gente. Pode entrar em contato com a gente tanto pelo WhatsApp, mandar áudio, mandar mensagem. A gente vai responder todo mundo, mas também dá para vocês interagirem. Para quem está nos vendo, né, pelo YouTube, vocês podem mandar mensagens aqui no chat, ok? Se não der para responder todo mundo, responderemos pelo WhatsApp ou também podemos trazer conteúdo pela nossa outra rede vizinha, que é o Instagram, ok? Ah, uma coisa muito importante. Antes da gente agradecer nossos patrocinadores de sempre. Último dia do mês. Semana que vem já começa junho. E queremos saber de vocês. Quem você tem de especial que faz aniversário em junho? Pra gente poder mandar um beijo na semana que vem, mandar um abraço. E aí você já pede pra essa pessoa assistir pra ver esse carinho que você dedicou pra ela. Tá bom? Então manda aqui no nosso chat, manda no nosso Instagram, nosso direct, manda pelo WhatsApp. Quem que faz aniversário em junho que você gostaria de mandar um beijo?
1: Eu já vou fazer minha lista já.
0: Ah, eu já tenho várias. Ah, eu sempre tenho várias. Aquela pessoa é popular. E é claro, gente, que todo esse nosso papo sempre vai ser acompanhado de um bom cafezinho. Que delícia! Vou até tomar um golinho.
1: Tá, está maravilhoso.
0: Ai, como todas as vezes.
1: É verdade. E lembrando também que o nosso podcast, né, Café com Benefícios, tem reprise na rádio todo sábado, gente, às 19 horas. Quero agradecer a imensa audiência de vocês que nos escutam pela Rádio Capital aos sábados. Mas agora o tema é muito importante. É um tema, gente, que é necessário nós falarmos mais uma vez, que é a NR1, mas agora de uma forma diferente, tá? Até porque ontem, dia 26, ela entrou em vigor, mas entrou com falhas, é isso mesmo, gente? NR1 e suas falhas, a nova norma valendo ou não? E para isso, a gente trouxe ele novamente aqui para a gente bater um papo, mas agora de um jeito diferente. Especial de hoje, ele que é psicólogo, clínico e organizacional, especialista em terapia cognitiva e sistêmica, com vasta experiência no desenvolvimento de pessoas, já formou mais de 200 terapeutas e hoje une esse olhar clínico à gestão estratégica como especialista em riscos psicossociais e implementador da NR1, focando na saúde mental dentro das organizações. Ele está aqui conosco, seja muito bem-vindo, Rodrigo Tognarelli.
2: Agradeço essa oportunidade de estar retornando aqui. Estivemos juntos dia 6 e hoje estamos juntos para falar NR1 e suas falhas. E agora já respondendo essa pergunta, que ela está valendo. É isso. E vamos juntos bater esse papo. Agradeço.
0: Hoje vai ser intenso, gente. Vai ser denso. Já pega seu cafezinho aí, porque a gente tem muito papo para discutir aqui com o Rodrigo hoje. E já vou avisando que hoje não vai ser um episódio muito confortável para muitas pessoas, principalmente para os empresários, na minha opinião. Né? A NR1, como o Vini disse, mencionou anteriormente, ela entrou em vigor no dia anterior, né? De ontem. E tem, né, muita gente com dúvida, algumas críticas e até preocupações importantes sobre essa nova norma. E antes da gente começar, eu gostaria também de fazer uma observação importante que foi divulgado, né, a nossa equipe, na verdade, divulgou como, acredito que um título estava lei, o título do episódio estava como lei. Mas não é uma lei, tá? A nova NR1 não é uma lei, ela é uma norma regulamentadora do Ministério do Trabalho, enfim. Mas ela entra como uma força de lei, tá? Então, entendam aí que houve só um pequeno deslize antes que critiquem a gente. Então, já estou fazendo meu asterisco aqui.
1: É verdade. E criticar, quem vai criticar vai ser a gente. Porque eu já pergunto aqui e já coloco em pauta. E a gente vai querer saber do Dr. Rodrigo exatamente isso. Como é que está em vigor agora, como entrou em vigor ontem, dia 26, algo que está aí com falha, que inclusive no episódio do dia 6 de maio, nós trouxemos aqui o Rodrigo, o pessoal do BMSP, do Bem Mais Familiar, para falar do que foi identificado e protocolado no Ministério do Trabalho. Agora, nenhuma resposta, nós não tivemos nenhuma resposta, ninguém mandou um e-mail, ninguém mandou um WhatsApp, um cafezap, ninguém falou nada. E a lei entrou em vigor. Agora, eu me pergunto, esse é o Brasil que nós queremos? Como que uma lei pode estar em vigor, Stephanie, com todas essas falhas que a nossa equipe, o Rodrigo, apontou? E não tivemos uma resposta. Não tivemos nada. Agora, canetada nas empresas nós vamos ter, né? Porque já tem equipes contratadas para já irem até as empresas, verificarem se a NR1 está sendo colocada em prática.
0: Inclusive, mas... Vini, você falando de canetada, eu fiquei sabendo que foram contratados, se eu não me engano,
1: quantos?
0: Mais de 10 mil fiscais para as principais cidades de São Paulo, tá?
1: Pois é, 10 mil fiscais. Agora eu te pergunto, cadê a resposta?
0: Ai, não sei. Eu só sei que empresas, especialistas e até algumas entidades grandinhas por aí estão começando a se questionar sobre algumas falhas identificadas nessa nova NR1. E vamos discutir sobre elas hoje, inclusive.
1: E plagiar também, né? Plagiar, né? Porque nesse mundo, né, nada se cria, tudo se copia.
0: Calma que plágio é crime. Vamos com calma. Você quer processado?
1: Eu vou tomar um cafezinho.
0: Ainda bem que a equipe do Café com Benefício tem vários advogados, porque senão hoje a gente tá lascado. Mas enfim, né? Depois a gente fala aqui de uma entidade que a gente, nosso estudo, na verdade, no nosso roteiro, a gente ficou sabendo aí. No meio que teve um alvorocinho, né?
1: Pois é.
0: Alguém pegou carona, quis entrar no metrô e sentar na janelinha, mas tudo bem, né? Ai, vamos... Desestressou?
1: Por enquanto, né? Por enquanto, porque a gente vai bater um papo com ele. E a minha pergunta é uma só, né? Aliás, talvez a maior pergunta é como cobrar algo que ainda gera tantas dúvidas, Stephanie?
0: Nossa, não faço a menor ideia, mas vamos tirar todas essas dúvidas hoje com o Rodrigo e vamos começar exatamente agora. Rodrigo, no episódio dia 6, vocês explicaram pra gente aqui que vocês protocolaram um requerimento no Ministério Público, Ministério do Trabalho, Ministério Público do Trabalho, e mesmo assim a norma entrou em vigor ontem, né? Sim. Não tivemos resposta nenhuma, a gente também, eu e o Vini também estamos acompanhando todo esse processo, né, junto com vocês. E o que isso transparece para você? O que isso passa, né, de sensação de tudo isso que está acontecendo?
2: Sim. E o que a gente fala é que a norma não está clara. E para ser uma lei, a gente precisa ter clareza. É isso que ela não está trazendo. E já aproveitando, né, agradecendo vocês e retornando, né, no podcast, porque a gente fez num dia 6 e foi muito sucesso. Porque só para passar um pouco do histórico para vocês, no dia 4 a gente entrou com esse pedido de esclarecimento, porque o que a gente gostaria é de esclarecer pontos duvidosos em relação a essa nova norma. Porque estamos olhando principalmente para os empresários que estão completamente perdidos. E dentro desse pedido de esclarecimento que a gente fez no dia 4, a gente veio aqui no dia 6 e falou isso. E é interessante que teve uma grande repercussão esse programa. tanto que repercutiu, principalmente também, além do programa, saiu em blog, saiu em muitos locais. Por quê? Porque nós fomos os primeiros a falar das falhas e que a NR1 não estava clara. Então, eu não sei se vocês se recordam, quando eu estava aqui, eu falei, eu pesquisei e não vi nenhuma entidade, sindicato, Fiesp, ou qualquer outro segmento colocando que faltava esclarecimentos em relação a isso. Isso que eu fiquei muito espantado. E é interessante de ver que depois do programa de vocês, depois de ser publicado nos blogs, aquilo que a gente falou aqui, no dia 12 a Fiesp entrou também, colocando que essa norma precisava também de esclarecimentos. Então, eu vejo que nós fomos, com certeza, o primeiro a dar esse pontapé e levantar isso. Então, eu fico agradecido, começando falando isso, porque vocês ajudaram a ampliar isso. E a gente fala isso olhando para os empreendedores, para as empresas. Então, como é que pode ninguém ter olhado para as empresas, deixarem elas nesse limbo? E eu falo também de sindicatos patronais, poderia estar fazendo esse trabalho, no sentido de olhar a norma e ver pontos que não estavam claros. Hoje isso daí está uma situação no sentido que pode ter vários riscos, no sentido de judicialização, entre outros, que a gente vai falando. Mas eu queria estar começando com vocês dentro desse ponto. Como é que pode o número que a gente tem de empresas, enfim, sindicatos e a própria Fiesp, que tem essas empresas, não ter visto isso antes? Porque depois do dia 12, depois do dia 6, só no dia 12 que a Fiesp foi entrar com uma ação, ela foi por um outro caminho, que a gente pode falar disso também, que eu acredito que é importante, mas faltando 15 dias para ela entrar em vigor, eu vejo que muitas empresas e até essas grandes estavam esperando e acreditando que iria ser prorrogado, só que não foi. E agora?
1: Isso muito me admira, porque a Fiesp com um corpo jurídico enorme, e parabenizando mais uma vez, você e todas as empresas envolvidas que conseguiram antes, protocolar primeiramente e sem resposta, porque eu vou focar sempre nisso, sem resposta nenhuma, mas tá aí, dia 26. Agora eu fiquei em dúvida, Stephanie. Qual que é a diferença, então, do que vocês protocolaram, e do que a Fiesp também entrou judicialmente?
0: E gente, antes, só um adendo, assim, vamos evitar de falar esse nome?
1: Deus que me livre,
0: Vai que a gente recebe um processo, a gente
1: Já gastamos hoje.
0: Será que a gente pode seguir aqui com aquela entidade, assim, para ficar um pouquinho mais tranquilo?
1: Por favor.
2: Vamos sim. Então, a gente foi perguntar para o Ministério do Trabalho e Emprego, em relação a pontos que para a gente não estavam, não só para a gente, quando a gente levanta isso é para muitas pessoas, para as empresas que não estão claros. Então, a nossa intenção é que tenha saúde mental, essa norma, ela realmente vem trazer uma ampliação desse conceito, trabalhos importantes que devem ser feitos realmente, mas precisa estar claro.
1: Claro e didático,
2: E didático. Assim é uma lei. Quando a gente fala lei, é isso, isso. E a gente segue dentro daquela forma. E o que a gente viu é que não está. Então, assim, gostaríamos de esclarecimentos em relação a esses 5 pontos. Eu acredito que a gente possa até colocar na tela esses 5 pontos, que eles são interessantes da gente olhar. Então, essa é uma parte que a gente fez, daqui a pouco a gente fala desses 5 pontos. O que a Fiesp fez? Ela entrou de uma outra forma, dentro de uma ação onde quem vai avaliar isso é o juiz, colocando pontos que ela vê de inconstitucionalidade e pegando, claro, pontos muito parecidos com os nossos. A gente até pensa que poderia ter tido essa soma de forças, ou eles poderiam ter ido também dentro do Ministério. É claro que eu não sou advogado, eu fiz isso junto com a equipe de advogados, mas pensando que o que a gente necessita é de esclarecimentos. E da forma como ela fez, pode acontecer de entrar uma liminar e suspender essa lei, pelo menos provisoriamente ou não. E aí eu fico pensando assim, né, Vini? Pensa você é um diretor financeiro de uma empresa, né? Uma empresa grande, de médio ou grande porte. Você investiria agora, dentro do que é necessário fazer com a NR1, mesmo com falhas, ou você esperaria sair um resultado em relação a uma liminar que pode suspender? Olha que lugar que você entra, porque você pode fazer um investimento em relação a isso, grande, e desse investimento não ter, falar, agora suspendeu, agora é diferente, agora é de um outro jeito. Ou você pode esperar, não vou esperar para ver se vai suspender e vir um fiscal e ter multa. Então, eu vejo que essa ação ela nos deixa num lugar mais complicado ainda e não tem um prazo para poder se ver isso, porque está dentro de uma outra forma, né, que se entra. Então, a gente não quer suspender, a gente quer esclarecimento em 5 pontos que a gente vê que é importante. Aqui, do jeito que foi feito, tem esse risco de uma suspensão liminar até ser julgado, né, de todo um caminho aí. Mas eu fico pensando nas empresas novamente, que é o que eu acho que pouquíssimas pessoas pensaram, né, no sentido eu empresário. Agora eu vou investir ou eu vou esperar para ver o que acontece? Então, estamos nessa situação que eu vejo também que é importante destacar.
0: Olha, Rodrigo, eu imagino muito que as pessoas gostariam que ela fosse prorrogada, né? Ainda mais porque agora tem especialistas, assim como você, que estão mais ativos falando sobre esse assunto. Então, por mais que tenha iniciado praticamente 2 anos atrás, né? A gente já teve 2 anos para se preparar, né? Sobre essa nova norma e tudo mais, para você começar a tomar as iniciativas dentro da sua empresa, para você estar hoje tranquilo com a entrada em vigor, né, da nova norma. Eu acredito muito que as pessoas estão desesperadas, tem muito empresário que está com dor de cabeça de tanto pensar nesse assunto, e se puder ser prorrogada, eu acredito que eles vão escolher que seja prorrogado. Mas é igual você falou, né, fica naquela, no limbo entre vou investir, vou esperar, só que o melhor, eu acredito que seja você se precaver.
2: Exato.
0: E começar a investir, ainda que seja prorrogada, porque
2: sim,
0: o melhor é você começar a instituir isso dentro da sua empresa.
2: Exato.
0: Mesmo que seja prorrogado, você já está indo ali pelo caminho, e quando entrar em vigor, você já está, é só fazer um breves ajustes,
2: só,
0: né?
2: Só que eu vou fazer um ajuste no que você está falando. Ela não vai mais ser prorrogada, porque ela começou a valer ontem. Então, tinham muitos empresários esperando valer. O problema agora é que com essa ação da Fiesp, pode entrar uma liminar suspendendo ela provisoriamente.
0: Isso.
2: Não sabemos se vai para esse caminho ou não, e isso pode demorar anos. Imagina na sua empresa, você esperando, né, que possa algo acontecer, enquanto, como você começou falando, já tem fiscais. Eu vi um outro número no sentido do Ministério do Trabalho, né, pesquisei hoje, entrou 826 novos fiscais, agora no finzinho de 2025 para 2026.
0: Que
2: então
0: coisa,
2: ela está,
0: né,
2: valendo, está com mais fiscais e ela está subjetiva. Esse que é o problema. Né? Essa subjetividade ela é complicada e a gente vai seguindo e falando um pouco mais disso. Mas eu queria pôr um outro ponto, né? Que como você começou a falar até de cursos e formações, eu vejo assim, né? Pensando eu e você, Vini, né? Se você me vende um carro, é importante estar bom para nós dois.
1: Sim.
2: Não faz sentido?
1: Exatamente.
2: Não é? Se ficar ótimo para você e ruim para mim, esse não é um bom negócio. Então, a forma como eu estou vendo é assim, está ruim para os empresários e está bom para uma série de outras pessoas que estão agora surfando dentro dessa onda. Eu falo surfando porque agora tem uma série de formações, né, acontecendo para se trabalhar com a NR1. Por quê? Dentro da norma, ela não coloca, ela só coloca assim, né, que precisa ter um conhecimento técnico. Mas como é que a gente comprova esse conhecimento técnico? É uma formação do MEC? É um curso de um final de semana? Então está ótimo para os psicólogos, que viram isso como uma grande onda. Está ótimo para os coaches e outros profissionais que estão pegando isso também para poder entrar com muitos lançamentos em relação à internet, começando a crescer muito essa profissão, mas sem determinar como ela é. Tá bom também no sentido para os advogados que vão aproveitar disso para entrar com ações, né? Vai ali, ó, sua empresa ela fez isso, isso, isso? Não, não fez, não sei. Não, então vamos colocar aqui e pegando um caminho complicado. Então, por empresário tá ruim. E como é que pode que ninguém viu isso, Vini?
1: Pois
2: precisou
1: é.
2: A gente vir aqui no dia 4, o podcast fazer essa abertura, né, para a gente poder expandir esse assunto, para daí a Fiesp acordar, que precisa fazer, daí um sindicato começar a correr atrás, faltando 15 dias.
1: Agora, sabe o que me assusta? Que a lei NR1, ela veio para quê?
0: Norma.
1: A norma. Ela veio para quê? Para cuidar da saúde mental. Exato. E ela está desestabilizando a saúde mental das pessoas.
0: Veja bem.
1: Né? Então, assim, isso é preocupante. Porque quando algo não está terminado, quando algo não está claro, objetivo e sem falhas, você desestabiliza a vida das pessoas. E quando você desestabiliza a vida do empresário, do dono da empresa, como que você quer que aquele trabalhador tenha uma vida mental saudável? Essa é a minha pergunta.
2: É isso. E se a gente estivesse falando de uma pessoa, né, dentro dessa situação, existem mecanismos de defesa. Um deles é negação. Então, tem empresários fazendo negação ainda. Não, não tem nada acontecendo. Né? A segurança do trabalho vai dar um jeito. Ela vai fazer aqui um questionáriozinho para mim, que joga no chat GPT. E ela vai propor um plano de ação para a saúde mental. Mas como é que você faz um diagnóstico de saúde mental e ele não está conectado com um profissional gabaritado que seria, por exemplo, o psicólogo? Então, você iria, Vini, né, ou Stephanie, fazer um diagnóstico em relação à sua saúde mental? Não sei se eu tive uma crise de ansiedade, se eu tive uma crise de pânico, o que está acontecendo com uma pessoa que não é especializada nisso, com um técnico de segurança do trabalho? Acredito que não. E como é que você pode deixar a sua empresa fazer o levantamento de risco psicossocial do seu, né, dos seus funcionários e depois falar, ó, agora você faz um plano de ação para mim e qualquer pessoa pode fazer? Então, isso aí vai dar mais problemas, como você falou, no sentido, né, dessa ansiedade que gera, fora tantas outras coisas, né? A gente está falando como é difícil de ser empresário nesse país. E assim, até me desculpa, né, de pegar e querer falar dessa forma, mas eu poderia também estar trabalhando com cursos, né, nesse sentido de treinamentos. Você mesmo colocou, eu formei muitos terapeutas, então poderia estar trabalhando nesse sentido. Ah, vamos formar agora implementadores de NR1, uhum. Isso com facilidade do jeito que está aí, escrevendo e-books, né, levando isso para as empresas de alguma forma, mas eu estou aqui até me dispondo, porque se um psicólogo ouve o que eu estou falando, mas para que ele está falando isso? Por que ele está, né, levando esses questionamentos? Foi tão bom para nós. Uhum. Aí, né, uma outra pessoa que também está dentro desse nicho, né, mas para que ele está falando isso? Porque está ruim, né, para os empreendedores. E não tem ninguém levantando, né, essa bandeira deles. Precisou vir a gestão de benefícios para poder falar isso. Não é sangue, é só eu que me agita, acredito que vocês também daí, não, né? Dá para ver essa dimensão complicada que a gente está?
0: Sim, eu acredito que, infelizmente, nós vivemos em um país, e pode não ser só no nosso país, mas eu vejo muito que os brasileiros têm muito uma questão de, se está me favorecendo, por que eu vou levantar uma bandeira contra? Exato. Ainda que esteja prejudicando o próximo. Mas, igual você falou,
2: é
0: ótimo pra mim. Nossa, a gente vai surfar nessa onda e pra gente vai ser maravilhoso. Por que que eu vou ficar indo contra? Por que que eu vou bater contra isso?
2: Sim.
0: Então, assim, o brasileiro é um ser a
1: e
0: ser
1: pensando
0: estudado.
1: Pensando no que você falou, né, juntando que o Rodrigo disse, por que que o governo, então, não fez essa junção de pessoas capacitadas, psicólogos? Vamos lá, vamos colocar eles, né? Vamos gastar esse dinheiro com eles, capacitar orientando, instruindo, né, para quando a norma NR1 estiver ok, a gente também tem aqui, olha, um quadro, né, de pessoas que estão ali capazes. Mas não, eu vou gastar dinheiro contratando pessoas para dar multa.
0: Ah, Vini, você acha que eles iam se preocupar tanto assim com os cidadãos?
1: Paisanice,
0: né? É, ai, não, pelo amor de Deus, gente, não tem nem como. Outra, eu falei isso no dia 6, foi uma pergunta que a gente fez aqui no episódio dia 6, que foi: será mesmo que o governo está tirando responsabilidade dele e passando para as empresas?
1: Você quer uma resposta?
0: A gente não tem tantos advogados assim. Fica quieto, então tá bom. No seu café, deixa o convidado falar.
2: Só que essa multa, como vocês colocam, sendo dada pelos profissionais que também não têm formação em saúde mental. Eles vão avaliar questionário, se esse questionário aqui está adequado ou não, uhum. Porque a norma ela não te traz, ó, usa isso. Né? Não, ela fala, não, qualquer um usa aquilo que bem entender. Claro que tem dentro ali, né, suas peculiaridades. Só que assim, aí o fiscal ele vem, ele olha, será que isso aqui está adequado ou não? Aí eu fiz esse planejamento de saúde mental. Será que isso aqui também está adequado? Ele tem também a capacidade, o treinamento técnico para isso? Então, é isso que também, né, eu vou colocando. Até quem vai se fiscalizar, porque quem vai se fiscalizar é o primeiro que precisa entender mais daquilo.
1: Exato.
0: Sim,
1: não
2: é? É
0: com
2: como
0: certeza.
2: Se fosse o supervisor. Então, o supervisor de saúde mental... Né? E da forma como está, cada supervisor ou cada fiscal, né, ele vai ter a sua interpretação. Né? Não, isso está adequado. Não, isso não está. Foi numa outra empresa, aí eu fiz isso. Isso não está. Então, olha que situação jurídica a gente vai entrando. E só ainda, né, que é uma coisa que me pega muito em relação ainda aos empresários, enfim, né, os empreendedores, que está chegando um turbilhão de programas para eles, dos mais diversos. Está, né, chovendo na casa de e-mail, né, nos e-mails dele, ó, implanta isso, faz aquilo. E ele, será que isso é necessário? Né? Isso aqui não é muito, isso não é pouco. O que essa pessoa está me colocando, será que é o que realmente eu preciso? Então, olha onde a gente está. Inclusive, eu estava vendo uma live, né, esses dias, e aí, né, uma live ali, acho que, acredito que 7, 8 mil pessoas, para se falar de NR1 no sentido de virar um implementador. Aí a pessoa escreveu, ó, eu trabalho, né, eu sou enfermeira, eu trabalho no hospital, eu posso virar uma implementadora? Claro, você é ótima para ser uma implementadora, principalmente se você trabalhar dentro do hospital, porque você já conhece tudo em relação a isso. Então, você é a pessoa certa. Então, nisso é em todas as profissões. Então, qualquer um agora pode ser um implementador de NR1. E isso agora está chovendo no mercado. E para poder convencer, vão fazer o quê? Colocar medo.
0: Uhum.
2: Né? É a forma que tem de ceder, né? Colocando. Então, olha a situação que estão as empresas.
1: Aí,
2: né,
1: eu fico
2: agora
1: pensando, o fiscal chega na minha empresa, avalia de um jeito. Aí ele vai lá na empresa da Stephanie, avalia de outro jeito. Um outro.
0: Depende do humor dele no dia.
1: Só que eu e a Stephanie se comunica. Fala assim, não, mas na minha empresa deu tudo certo.
0: É, o questionário igualzinho, e aí as avaliações são totalmente diferentes.
1: São totalmente diferentes.
2: Sim.
1: Isso vai acontecer.
2: Exato. E correndo um risco de judicialização. Né? Então, algo que era para ser tão bom e positivo, uhum, né, de trazer saúde mental, que a gente está precisando tanto.
1: É o
2: tá
1: que
2: indo,
1: a norma fala.
2: Está indo para a conta, né, das empresas. Né, e não está claro. Então, estão falando assim, ah, vamos fazer sala de psicoterapia, né, dentro das empresas. Vamos... Milhões de coisas mais malucas. Né? Qualquer dia a gente pode até ir olhando para isso, né, para a gente ver o que vai acontecendo daqui para frente. Então, assim... Só está começando. Né? Hoje é dia 27, começou ontem, mas só está começando isso. E assim, seria tão importante que o Ministério trouxesse esses pontos, até para a gente estar aqui agora, né, e falar, ó, ele respondeu isso, né, esclareceu essa dúvida, trouxe isso para a gente, mas não está claro ainda. Gostaria muito que estivesse.
0: Ah, acho, né, acho que todo mundo gostaria que estivesse, Rodrigo.
2: Sim, mas do jeito que está, olha para onde está abrindo, né? Como eu, esse exemplo que eu dei, né? Da enfermagem, de tantas outras. Qualquer profissão que levantava, eu posso ser? Pode. Vem
0: fica à vontade.
2: Cá, faz o curso aqui que eu vou te ensinar tudo, vou te dar os formulários, né? Tem uma série de questionários que você pode usar. Por quê? Porque se abriu essa linha. E esse é um dos pontos que a gente colocou das explicações que a gente precisava. Esse e mais quatro, mas acredito que a gente vai falando disso aqui.
0: Gente, olha, chegou um comentário aqui da nossa querida Janaína Souza. Infelizmente, nada novo no nosso país. Eles fazem as leis, as normas e não se preocupam de como será feito. Acredito que, né, depois de entrada em vigor. Pode ser uma forma de prejudicar empresas e, com isso, nós trabalhadores. Olha, Janaína, tem tudo a ver com o que estamos falando. Muito bem colocado, inclusive. E dito isso, vamos para o nosso breve intervalo e já voltamos.

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9: Voltamos, galera, voltamos. Estávamos discutindo aqui no nosso intervalo e o nosso convidado gostaria de fazer um comentário em cima do comentário da Janaína, inclusive, que ele achou necessário. E nós também, então, Rodrigo, pode ficar à vontade.
10: Tá mais calmo, doutor?
11: Não tô muito, não.
9: Inclusive, o barulhinho, a gente tá fazendo até outro café pra ele ficar um pouco mais calmo, com café. Deveria fazer um chá de camomila, né?
10: É verdade.
11: Sim. Mas vamos acalmando os ânimos, né? E pensando até dentro do que a Janaína falou, né? E voltando para a Fiesp, que é uma parceira nossa, né? Que, enfim, colocou um ponto que conecta aqui com a Janaína, que é assim, faltou o impacto regulatório disso, faltou se olhar quais as consequências em relação a essa lei, se estudar isso mesmo, o custo econômico para as empresas, né? O número de empresas que serão impactadas, né, alternativas menos onerosas em relação a isso. Então, como a Janaína falou, faz as leis, mas não quer saber muito como é que vai ser aplicada e a forma como vai ser. Então, dentro do que a Fiesp coloca, ela fala assim, faltou essa análise de impacto regulatório. E aqui a gente concorda com isso, realmente faltou esse estudo. Né, para ver qual que é o impacto disso para o empreendedor, qual é o impacto disso para o trabalhador, enfim, né, quis só responder aí a Janaína, que eu acho que ela tem toda a razão de colocar dessa forma.
9: Concordo também, concordo plenamente com ela. Eu até anotei aqui, gente, no meu tablet, que eu estava lendo, né, na internet mais sobre isso, para também estar um pouco dentro, né, do que discutiremos aqui hoje. E eu achei um artigo jurídico no site Revista Proteção que dizia assim o título. Eu não vou falar o nome, mas aquela entidade lá acionou a Justiça Federal para barrar a inclusão dos riscos psicossociais na atualização da NR1, A entidade pede anulação de trechos que obrigam o gerenciamento de saúde mental, alegando insegurança jurídica, vício formal por ausência de análise de impacto regulatório e invasão de competência legislativa. E por um momento, assim, lendo, né, eu fiquei tipo assim, gente, nossa, esse título tá muito sensacionalista, né? Parece que eles são contra você regulamentar a saúde mental no trabalho. Não parece, pelo título? Eu fiquei, tipo, meio até assustada, assim.
0: Exatamente.
11: Eu acho que poucas pessoas são contra, porque o número de afastamento, ele tá muito grande, né? Mas se você for colocar, eles fundamentam dentro disso também. Precisa estar clara. Até alguns fundamentos são né, iguais aos nossos, por isso que a gente colocou dessa forma, né? Falou, ó, veio igual depois desse burburinho, só que demorou. Isso precisava ter visto antes. Estava numa negação, se acreditando que não ia valer. Só que está valendo. E agora? Não está claro? Vários profissionais sem conhecimento, fazendo uma série de coisas. E vamos ver como isso vai seguindo. E eu queria mais uma coisa de vocês, né? Não sei se vocês permitem, mas eu gostaria de chamar de falar o nome de alguns sindicatos que nos procuraram, né, depois do programa de vocês, que estão juntos, né? Então, né, eu só volto a agradecer de novo, porque esse episódio, ele ampliou muita coisa pra gente, né? Parece que não estamos sozinhos, parecia que era eu e junto com a equipe jurídica olhando para isso, e aí, né, depois do programa, muitas pessoas entrando em contato, tirando dúvidas, perguntando até em relação a esse requerimento, que eu acredito que tem uma validade jurídica muito forte, né? E a equipe jurídica pode estar conversando, se vocês até permitirem deixar um número para se entrar em contato, número daqui. E eu gostaria de falar o nome desses, vamos chamar assim, de parceiros, que virem nós essa possibilidade de ajuda. Claro. Inclusive, quem não tiver aqui e tiver vendo o programa hoje e necessitar dessa ajuda, que nos escrevam também, porque aqui a gente vai andar num caminho mais centrado, mais certo, né? Sem essa loucurada toda que está aí com a NR1. Alguns, como eu falei, dentro de uma negação, né, falando, não, vamos só fazer isso que não vai dar nada. Outros fazendo milhões de coisas que não tem necessidade e ruim para o empresário. Então, aqui o empresário vai sair do ruim para ficar bom, porque é isso que está precisando. Eu acredito, quando eu falo isso, você também, né, Vini? Você sente essa, não é? Sim, ele olha para mim e eu falo, nossa, Vini, né? Também sente isso, fala, caramba, né? Não está certo, não está justo isso, né? E ter esses benefícios, inclusive, né, do Bem Mais e o BMSP que ampliou isso, né, e que já fazia um trabalho de saúde mental, né, com psicólogo, com psiquiatra, e poderia seguir dentro desse caminho. Ele falou, não, vamos levantar essa bandeira também. Não,
0: agora, com certeza. Rodrigo, eu queria perguntar para você, né, diante do que vocês protocolaram, o que vocês queriam ouvir do Ministério do Trabalho e ainda não ouviram?
11: Que primeiro a gente queria ouvir alguma coisa. Claro que todos têm uma expectativa, né? No sentido de trazer uma resposta em relação àqueles pontos, né? Esclarecer mais para tirar as dúvidas. Gostaríamos que viesse uma outra cartilha pegando esses cinco pontos e outros que talvez, né, tenha também. Então, né, o que a gente gostaria era de esclarecimentos. Só que eu também coloco assim, pode ser, essa resposta ainda vai chegar. Eu acredito nisso, eu estou esperando.
9: Nós
11: porque
9: também.
11: Porque foi no dia 4 que a gente entrou. Dia 6 a gente veio aqui. Então, acho que ainda é um prazo que pode estar se trazendo respostas. Então, eu poderia estar, não, vou, não, não

0: gostaria de ser ouvido, de ter uma resposta, por mais que fosse uma resposta que não fosse condizente com aquilo que a gente imagina, mas não tem problema. Chegou, fundamentou, esclareceu. É melhor do que entrar com uma ação que pode cancelar, porque isso é tão bom para os trabalhadores, para as empresas, quando bem feito. Quando mal feito, o resultado não vai ser positivo.
1: Ah, com certeza, né? E eu acredito muito que todo mundo está esperando uma resposta. A gente também, né? Nós estamos ansiosos, depois que a gente ficou sabendo do requerimento, nós estamos ansiosos pelas respostas. Eu, porque meus pais têm, né, empresas e isso é a base, né, da saúde dos trabalhadores, porque também sem os funcionários, sem os trabalhadores, não existe empresa. E o Vini, né, é diretor.
2: Eu faço gestão de uma empresa de comunicação que eu também quero respostas, né? Eu também necessito dessa resposta que a gente não teve. Eu acho que esse é o único papel do Ministério do Trabalho responder.
1: Concordo.
2: O mínimo, né?
1: É o
2: Responder.
1: mínimo. Sei lá, um oi, sei lá, espera um mês, qualquer coisa. Uma manifestação de qualquer tipo, né?
0: E o que eles estão querendo é reduzir esse grande número de afastamentos e que vai para o INSS e que está onerando muito o governo. Mas dependendo de como isso é feito, vai se criar um outro problema aqui. Vai ter demissões, que é disso que pouca gente está falando. E aí vai sobrecarregar o quê? Né? O sistema do seguro-desemprego, por exemplo. Né? Porque mais importante ainda que a NR1 é trabalho, é emprego. Não é dali que, sem emprego, a saúde mental não tem como, né? As pessoas que já passaram por isso, que estão nos ouvindo, como é que você fica se você não tem trabalho? Só que se está dificultando com uma série de coisas, como é que isso vai ficar? Então, o governo, ele quer livrar o dele nesse sentido.
1: Com certeza.
0: Também é um ano isso de eleição, mas isso eu estou olhando aqui comigo, né? Não é nada que eu pesquisei. Então, eles não iriam tirar no ano de eleição e falar: ó, estamos protegendo os trabalhadores, né? E agora, eu olhei no site, né, do Ministério do Trabalho e Emprego, já está se falando da 6x1. Não tem nada de NR1, NR1 entrou. Então, agora, a 6x1, que a gente precisa também entrar com isso, porque vai trazer muitos benefícios, mas sem estudo também. Sem ver esse impacto. Então, são medidas no ano de eleição. Isso é preocupante. Ano de Copa, como é que entra isso agora dessa forma? Ano de Copa, eleição.
1: Não,
0: Então, eu
1: mês
0: olho e
1: da
0: falo:
1: Copa, né?
0: isso é uma medida que talvez seja eleitoral, né? Nós vamos olhar para a saúde do trabalhador.
1: Isso foi um ponto muito bem colocado, inclusive da eleição, né? A gente já imagina que eles não vão voltar atrás, porque eles precisam demonstrar de alguma forma que estão pensando em
0: Sim,
1: nós, né? Ainda que esteja um cabaré, né? Praticamente, essa loucura, e entrar muito perto da Copa.
0: e eu queria, né, se me abrir também a falar de uma outra entidade também, que é o Conselho Federal de Psicologia. Como é que pode um Conselho Federal, olhando também a forma como está indo, não entrar junto, no sentido até de carona, ou vamos entrar junto, ou vamos entrar, ou vamos fazer alguma coisa, porque isso é exercício ilegal até da profissão,
2: Se pronunciar,
0: né?
2: né?
0: Só que eles se pronunciaram fazendo manuais para os psicólogos. A gente
2: Não.
0: está falando de realmente, ó, não pode. Quem precisa fazer isso, o conhecimento técnico para fazer esse levantamento e os planos de ação, é quem tem essa formação. Né? Isso também é algo que me deixa indignado do meu conselho. Como é que o conselho também, né, que você falou, eu lembrei, falar, estão dormindo,
1: Estão
0: né? Estão
2: dormindo. Estão dormindo,
0: dormindo, né?
2: porque
0: Estão pegando a nossa profissão.
2: se qualquer um pode ser o técnico avaliador, do que muda essa cartilha para os psicólogos?
1: Nossa, verdade. Um bom ponto,
0: Né?
1: inclusive.
0: Porque eles vão fundamentar que o psicólogo precisa fazer isso, isso, aquilo. E é isso, mas não foi lá e falou: essa profissão é nossa, né? Fundamentando, estudando, junta aqui com a Fiesp, vamos olhar isso aqui juntos, olha o que está acontecendo, esses pontos. Não, estão dormindo. E aí depois, daqui anos, eles vão vir, porque agora, né, tem uma, estão entrando, que nem foram eles, foram outros profissionais que levantaram isso, falando: ó, psicoterapia precisa ser exclusivo do psicólogo. Mas há quantos anos isso?
1: Com
0: Então, o que que
1: certeza.
0: vai precisar acontecer para eles

0: acordarem e falar, ó, isso daqui é exclusividade nossa, né? Tá na lei ali em relação, né, à profissão. Então, assim, né? É, Vini, você não quer ser um implementador também de NR1?
1: Não.
0: Não.
1: Não, mais uma coisa, né, amigo, para
0: Não.
1: fazer? Não tô querendo Não, fazer, não,
0: não.
1: muito obrigado.
0: Não leva o jeito para isso.
1: Não, não, não, não, não. Até porque eu não compactuo com algo que não está pronto para ser colocado em prática.
0: Não, e outra,
1: Sim.
0: gente, de que adianta as especialidades? De que adianta você estudar tantos anos para você se especializar em alguma coisa, em alguma profissão, para vir uma norma e falar, ou não falar, né? No caso, ai, qualquer um pode implementar. Por exemplo, não diminuindo as outras profissões, cada uma tem sua importância, mas, por exemplo, como que um médico ou uma enfermeira, por exemplo, vai implementar NR1 dentro do hospital? O que não faz nenhum sentido, porque não é da competência deles. E não sendo da sua competência, da competência, se você não tem os conhecimentos necessários, por exemplo, um psicólogo, um psiquiatra, que tem, né, conhecimento sobre saúde mental, que é um dos pontos levantados principais atualmente pela NR1, como que você vai garantir que vai ser implementado de uma forma correta? Gente, não faz nenhum sentido para
1: E
0: mim.
1: depois do primeiro podcast que nós falamos aqui, eu ouvi até piadinhas assim, olha, eu vou ser fiscal porque eu tô precisando de dinheiro.
0: Capaz, não duvido. Gostaria de que você mostrasse. Você preparou um slide pra gente que tem alguns pontos. Eu gostaria que você
1: Legal,
0: mostrasse pra gente na tela, por favor. podemos olhar sim. Vamos ver se ele chega aí. Esse daqui é o que a gente protocolou. A gente levantou cinco pontos que a gente precisava esclarecer de dúvidas com o Ministério do Trabalho e Emprego. Então, colocamos ali, ó, falta um questionário homologado, que é o que a gente estava falando agora, né, dessa necessidade. Porque se não tem isso, tem uma subjetividade. Subjetividade quer dizer, cada um pensa o que
1: Faz
0: quer,
1: o que quiser.
0: faz da sua forma. Aí o fiscal vai lá e fala, não, isso não serve. Mas como não serve? Não está claro qual é. Esse que é um dos problemas que a gente está levantando.
1: Sim.
0: Aqui o desrespeito aos quinais, porque são muitos quinais, né? Não sei se mil e poucos, enfim,
1: O que
0: né?
1: seria um KINAI?
0: Quinais são os ramos de atividade. Tá. Então, uma empresa é diferente da outra, né? Assim como uma pessoa é diferente da outra. E aqui não, é tudo junto. Não é um
1: Sim.
0: call center, é diferente, né, de uma outra empresa com outro ramo de atividade, como eu falei algumas aqui, né, de limpeza urbana. Então, como é que a gente faz esse levantamento, né, que se as profissões diferentes, os profissionais são diferentes. Então, a gente levantou essa importância, né, que impossibilita na prática algumas coisas que eles querem. Para alguns quinais, fácil fazer. Para outros, bem difícil. Colocamos, né, essa habilitação em psicologia, que é o que a gente falou,
1: Essencial, né?
0: né, e eu acredito que isso chamou também a atenção de vocês e também de quem está assistindo, né? Alguns até vão falar, opa, então tem uma profissão nova aí
1: Sim.
0: para eu poder entrar.
1: Um intensivão no final de semana, tô formado.
0: Infelizmente tem sim.
1: É uma vergonha.
0: É uma
1: Esse
0: vergonha.
1: nexo causal, né, que a gente vê em relação ao adoecimento, será que ele foi realmente dentro da empresa? Dá para ver esse nexo causal? A gente fez essa pergunta trazendo fundamentações, porque precisa ter um nexo causal, não é? Então, colocamos isso e falando do rigor científico, que é o que a gente também já falou bastante, no sentido da banalização da forma como está. Então a gente levantou esses pontos, falamos, ó, Ministério do Trabalho, concordamos com isso, faz sentido, mas vamos olhar esses pontos aqui, e se já viesse um esclarecimento, seria bom, porque eu estaria aqui dentro de uma mais calmo. Falando, não, a gente entrou, veio esclarecimentos, né, esse nexo causal fez assim, né, os quinais fundamentou dessa forma, estaria ótimo, mas não veio. Mas como eu falei, eu estou aguardando que venha. E talvez quando vier, ter a possibilidade de vir aqui, né, porque eu sinto vocês como parceiros, né, que Claro.
0: ampliar essa visão. E eu acho que o Vini ia falar, não, eu quero também, né?
1: É,
0: Me
1: com
0: traz aqui que eu
1: certeza.
0: quero saber o que eles falaram, né? Porque a NR1 só está começando.
1: Nossa,
0: Só
1: não
0: está
1: duvido.
0: começando. E
1: Não duvido.
0: começando errado. E começando errado com falhas, que foi ali o tema que a gente colocou. Eu gostaria de trazer
1: mais um ponto, pensando de novo no, nos empreendedores, nos empresários, porque tem o Ministério colocou agora recentemente, né, alguns dias atrás, que vai ter o critério da dupla visita no período de 90 dias. O que é esse critério da dupla visita? Né? O fiscal vem e ele não vem multando, ele vem orientando.
2: Alertando,
1: falando, ó, isso não está certo, é dessa e dessa forma, mas eu volto para ver como ficou isso em 90 dias. Então, pela forma como está, a gente não seria o ideal, mas vamos colocar isso também para ir acalmando também, enfim. Né? Tem essa dupla visita. Então, não vai chegar dentro desses 90 dias multando direto. Então, acho que isso é importante colocar. Eu queria, né, eu estou lendo, inclusive, só para poder colocar os valores aqui. Por exemplo, valores das multas. Vai de 1.700...
2: E isso nós temos? Os valores já tem?
0: Claro, né? Imagina!
2: Só não tem a resposta.
0: Você acha que eu ia colocar o valorzinho lá que eles vão isso arrecadar,
1: Isso não ia estar subjetivo.
0: Pelo amor de Deus, o quê?
2: Nós temos um formulário, mas nós temos os valores, meu amor.
1: Que varia aí, né, o seu descumprimento de 1.700 a 5.200 por cláusula infringida. Só que tem muita cláusula. Né, pensando nos riscos químicos, físicos, biológicos, né, agora os riscos psicossociais também. E depende da gravidade e do número de funcionários. Então, 5.200, dependendo da cláusula, mas para onde isso pode ir é grande. E eu acredito que essa fiscalização ela pode começar em empresas que também estão com muito afastamento. Por quê? Porque precisa se entregar, né, o PGR, que é um programa de gerenciamento de riscos. E foi isso que a gente até falou bastante, colocamos aqui, né, nessa tela. Então, todas as empresas CLT são obrigadas a fazer agora, né, esse levantamento. E esse levantamento ele vai para o governo, para ver como é que está isso. Então, dependendo como chega isso, opa, já nos traz um alerta em relação à fiscalização, eu imagino. Junto com isso, o número de afastamentos também. Né? Já, é como se ficasse uma empresa no radar. Então, muitos empresários, não, vamos deixar isso aqui passar, só que a gente falou, entrou pelo menos 1.826 novos. O PGR vai lá, eles vão dar uma olhada. Deixa eu ver como é que está aqui. Estão, né, fazendo ações, né? Só que quem vai estar fazendo essas ações? Né? Senão a gente volta, né, para isso, que é uma coisa que me indigna. Mas eu acredito que são esses dois pontos que eu gostaria de colocar do critério da dupla visita e o valor aqui das multas.
0: É, gente, acho que a grande pergunta aqui é como a gente pode proteger, né, os trabalhadores sem deixar também as empresas completamente perdidas, porque felizmente a saúde mental ela precisa ser levada a sério. É, nós vemos, principalmente, né, depois da questão da pandemia, não sei se essa palavra pode aqui no YouTube, né, então estou separando em sílabas, que teve um grande aumento, né, de problema de saúde mental, grandes afastamentos. Então, a NR1 ela é necessária, sabe? É bom vocês terem um pouco dessa noção, assim. E até como trabalhadores mesmo, de levar isso para a empresa que você trabalha, levar isso para o seu chefe, de ver e também se interessar do que está sendo feito dentro da empresa que você trabalha. Não estamos falando só com os empresários, donos de empresa aqui, estamos falando com todos. Porque a NR1 afeta tanto os empresários, né? Essa questão da fiscalização, de quem não estiver, né, enfim, estipulando o que deve ser implementado dentro das empresas, mas também os trabalhadores, principalmente os trabalhadores, né? Porque sem os trabalhadores não existe empresa. Então, você cuidar bem do seu trabalhador como uma pessoa digna e cuidar dela desde o ambiente que ela trabalha até a saúde mental dela e como aquilo afeta ela tanto no dia a dia, dentro da empresa e fora da empresa, eu acho muito necessária essa discussão. Ainda traremos mais assuntos sobre a NR1, porque é um assunto a ser debatido e, para mim, no atual momento, infinito, porque saúde mental atualmente é um assunto infinito, Logo traremos talvez 6x1, mas vamos deixar isso, vamos deixar baixo por enquanto, né? Vamos deixar baixo. Enfim, Rodrigo, gostaria de agradecer, né, finalmente pela sua presença. Gostaria de deixar um recado para as pessoas que estão nos ouvindo hoje.
1: Sim, e eu estava te ouvindo aqui, né? Eu achei tão bonita a Stephanie falando, né, desse cuidado com a saúde mental, mas quando traz esse tema, a gente vai ampliando uma visão. Sim. E vai tendo cuidado com todos os trabalhadores. Uhum. Né, eu vejo lá no condomínio, por exemplo, né, que eu tô, joga no grupo, fala de qualquer forma com a pessoa que está ali trabalhando, uhum, achando que ela é empregada. Então, esse risco, agora a gente amplia a nossa consciência nesse cuidado. Se tem risco dentro da empresa, imagine dentro de casa. Uhum. Com a forma como a gente fala com as pessoas que a gente mais ama.
2: É verdade.
1: Então,
2: é verdade.
1: Leva, amplia essa visão, não só aqui para a empresa, mas a forma como a gente trata o outro também. Né? A pessoa que está ali trabalhando, dentro de uma situação de estresse. Né? A gente tem esse cuidado da forma como falar com ela. Ah, mas não me atendeu, né? Tá demorando. Calma. Não é? Não é
0: calma,
1: isso?
0: Calma.
1: Calma mesmo. Você pode estar prejudicando ali a pessoa. E aí também joga na conta da empresa, mas, né, a gente que está lidando precisa ter esse cuidado. E se afeta dentro da empresa, imagina no mundo da infância, né? Se a gente for para a origem do problema, não está na empresa, né? Mas isso fica para uma conversa, para um outro momento, né? Da gente procurar a raiz do problema, né? E sair um pouco dessa coisa de caixas bruxas que pode virar NR1 em relação, né, às empresas, né? As empresas não são o vilão, né? O governo não é o salvador e as vítimas não são os empregados, né? Está se escolhendo também. Enfim, é isso.
2: É sobre isso. Muito obrigado, isso. Rodrigo.
1: Gratidão.
0: Muito bem colocada essa última parte. Bom, gente, agradecendo os nossos patrocinadores mais uma vez por acreditarem nesse projeto, enfim, levarem essa informação muito importante para muitas pessoas. Agradecemos de coração. Lembrando também que tem o programa nossa queridíssima Janaína Souza, que inclusive mandou comentário aqui hoje. Domésticas em Destaque, todo sábado, 9 horas, ao vivo, na Rádio Capital 77.5. E também passa ao vivo no YouTube, da rádio, tá bom? E
2: agora... Ah, e o Domestika tem reprise agora toda terça-feira.
0: Verdade.
2: Às 20 horas na Rádio Capital, assim como o podcast, que passa todo sábado também, às 19 horas. Um beijo para toda a audiência que acompanha o Café com Benefícios. E, claro, o meu programa, junto com o Pedro Casagrande, chega para cá das 16 às 18, de segunda a sexta-feira. Convido vocês lá no Capital com Você, YouTube.
0: É isso, gente. Uma ótima quarta e um ótimo sábado à noite para quem está nos ouvindo. Até a próxima semana e tchau!
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